0: seu velho foi falando.
1: É triste ter que partir, minha gente, mas eu tenho que ir embora. Nós fomos duas pedras rolando pela serra abaixo. A noite de sexta-feira e você faça tudo que você tem direito, mas faça tudo com moderação. Aproveite, viva intensamente um dia após o outro. Mas sempre agradecendo ao arquiteto dono do universo, então obrigado Deus pelo dia de hoje.
2: Fomos duas pedras rolando pela serra abaixo.
1: Porque do ontem eu já tenho saudade, sabe, pai? E que o amanhã ele seja melhor pra mim, pra você e especialmente pra vocês.
2: Esse amara.
1: E depois de mais uma noite, sabe, zoom, é hora de ir embora, velho. Depois de muito tempo acordado, esta noite eu sonhei com você. 5 da manhã eu volto. Com a mesma energia, com essa mesma força, com certeza, com a mesma fé no arquiteto do nosso dono do universo, nosso Senhor Jesus Cristo, nosso capataz de nossas vidas. O zumbi é forte e até às 5 da manhã, minha gente. E obrigado, Deus, por essa audiência maciça. Toda honra e toda glória a ti, Senhor. O zumbi é forte.

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1: Olá, boa noite.
2: Boa noite para você que nos acompanha em todo o país.
1: Sexta-feira, 14 de agosto de 2026.
2: Vamos ao destaque do dia.
1: Vícios em apostas.
2: 1.200.000 brasileiros decidiram bloquear o próprio acesso às plataformas.
1: E mais de 800.000 pessoas estão impedidas de apostar em bets por participarem de renegociação de dívidas. Dilson Santa Fé.
3: Nesse total, aproximadamente 794.200 estão relacionadas à modalidade voltada a inadimplentes.
2: A regulação da publicidade para bets foi tema da entrevista de hoje.
1: Ricardo Morishita, da Secretaria Nacional de Defesa do Consumidor, faz um alerta para quem gosta de jogar.
4: Jogar faz você perder dinheiro. Você perde. A regra é perder.
2: E hoje vamos fazer um passeio por patrimônios históricos brasileiros.
1: O Brasil possui 26 locais com esse título mundial da Unesco.
2: Pela voz de quem vive no local, conheceremos mais sobre três cidades tombadas.
5: Sou nascido aqui em Ouro Preto, sempre fui apaixonado pela história, sempre ficava encantado, né, com aquele centro histórico ali, parecia a cidade que a gente vê naqueles filmes europeus.
6: São Miguel das Missões, que esse ano estamos comemorando 400 anos da história das missões.
7: E as pessoas só conhecem a cidade de Olinda pelo carnaval, mas muita coisa em Olinda aconteceu primeiramente.
1: Hoje na apresentação da Voz do Brasil, Luciano Seixas e eu, Mariana Jungmann.
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1: O governo brasileiro abriu processo para avaliar a adoção de medidas de reciprocidade em resposta às tarifas impostas pelos Estados Unidos.
2: A análise tem como base a Lei da Reciprocidade Econômica, que permite ao Brasil adotar medidas para responder a ações comerciais consideradas prejudiciais ao país.
1: O Ministério das Relações Exteriores também informou a solicitação de consultas diplomáticas com o objetivo de buscar uma solução por meio do diálogo.
2: Enquanto isso, o governo brasileiro seguirá defendendo o multilateralismo e buscando novos mercados para os produtos brasileiros.
1: Uma resolução do Ministério de Minas e Energia define diretrizes para o combate a fraudes e adulterações no mercado de combustíveis e de derivados de petróleo.
2: A norma também apresenta medidas para o fortalecimento da fiscalização pela Agência Nacional do Petróleo, Gás Natural e Biocombustíveis, ANP.
8: O objetivo da norma é fortalecer a fiscalização do mercado de combustíveis. Elaborada pelo Conselho Nacional de Política Energética, o documento estabelece a atuação da Agência Nacional do Petróleo, Gás Natural e Biocombustíveis nas ações preventivas de fiscalização dos agentes regulados, nas atividades de produção, importação, distribuição e revenda varejista de combustíveis e derivados de petróleo. Assim, a ANP poderá fazer a identificação antecipada de falhas e a adoção de medidas corretivas para manter o adequado funcionamento dos equipamentos, contribuindo para o aumento da confiabilidade e segurança operacional. A norma determina ainda um maior intercâmbio de informações eletrônicas com institutos de defesa do consumidor, ministérios públicos, polícias civil e federal e Inmetro. Caberá também à ANP combater as fraudes no setor, com atenção especial para matérias-primas, tipos de petróleo utilizados, os derivados e biocombustíveis produzidos, atestando anualmente que a produção está adequada ao processo produtivo, garantindo uma maior confiabilidade aos consumidores. Nazi Brum para a Voz do Brasil.
1: Quem negociou dívidas de cartão ou de contrato com o FIES não pode realizar apostas nas chamadas bets.
2: De acordo com o Ministério da Fazenda, cerca de 800.000 pessoas estão impedidas por conta das renegociações.
1: A restrição também abrange beneficiários de programas sociais e aqueles que decidiram aderir à plataforma de autoexclusão.
3: Mais de 800.000 pessoas que renegociaram dívidas estão impedidas de apostar em plataformas autorizadas pela Secretaria de Prêmios e Apostas, a SPA. Desse total,

0: cursos gratuitos sobre aspectos comportamentais e financeiros relacionados às apostas. Ainda um autoteste de saúde mental, com informações sobre riscos associados a apostas e pontos de atendimento no Sistema Único de Saúde, o SUS. Para obter mais informações e entrar na plataforma de autoexclusão, acesse gov.br/fazenda. Dilson Santa Fé, para a Voz do Brasil.
1: Pois é, e o vício em apostas, especialmente entre os consumidores que utilizam casas ilegais, vem preocupando os órgãos de controle do governo federal.
2: Para reduzir os prejuízos, uma portaria regulou as publicidades das casas de apostas, as chamadas bets.
1: Entre os órgãos envolvidos na regulação e fiscalização dessas propagandas está a Senacom, a Secretaria Nacional de Defesa do Consumidor.
2: E esta semana o tema foi discutido em oficina promovida pela Secretaria com PROCONs de todo o país.
1: Hoje nós conversamos mais cedo sobre o assunto com o secretário da Senacom, Ricardo Morishita. Acompanhe.
2: Secretário Ricardo Morishita, bem-vindo à Voz do Brasil. Prazer ter o senhor com a gente. Bom, secretário, essa semana a Senacom promoveu duas oficinas voltadas para as entidades do Sistema Nacional de Defesa do Consumidor, né? Uma delas reuniu os PROCONs de todo o Brasil para tratar de crédito ao consumidor, fiscalização e combate ao endividamento. Queria que o senhor falasse para a gente, então, o que foi abordado e como os PROCONs podem ajudar nesses problemas das famílias.
3: Muito bom. Olha, esse é um tema que tem preocupado todos os consumidores, o endividamento. Ele é um tema muito relevante. A primeira medida é trocar informações. A segunda é trabalhar na prevenção, combater tudo aquilo que pode ser combatido preventivamente. E depois verificar os efeitos para que na reparação, na negociação da dívida do consumidor, a gente consiga dar sempre a melhor proteção.
1: Tem uma outra oficina, que a Mariana falou de duas, né? Que seria a capacitação desses órgãos de defesa do consumidor em relação às bets, né? As apostas de cota fixa, chamadas bets, que hoje é um problema nacional, né? Se não mundial. O que foi abordado nessa capacitação, secretário?
3: Olha, basicamente a gente estava bastante preocupado com a questão da publicidade. Essa oficina, ela reuniu, eu acho que isso é importante a gente comentar, os três grandes setores públicos, a área pública que tem poder de fiscalizar e ajuizar ações. Então, nós tivemos lideranças dos PROCONs, das cinco regiões do país, nós tivemos promotores que estão trabalhando com esse tema e também a Defensoria Pública, porque a tutela, a proteção e o acesso dos consumidores carentes individualmente, você tem a Defensoria trabalhando. E os três juntos, além de trocar informações, a gente pôde olhar, sobretudo, para como isso chega para o nosso consumidor. E o foco é sempre o combate. O combate à ilegalidade, o combate daquelas que são legalizadas, mas estão cometendo abusos. E o foco é sempre você ajudar nesse mecanismo de prevenção.
2: Inclusive, a gente teve recentemente uma portaria interministerial, né, para tratar dessa questão da publicidade das bets. E a Senacom faz parte desse grupo aí de organismos do governo que montaram essa portaria.
3: Exatamente, isso é fundamental, né? Você vê o Estado trabalhando junto, coordenadamente, melhora, potencializa os efeitos no dia a dia do nosso consumidor.
1: As plataformas que estão regularizadas, né, junto ao governo federal, estão autorizadas a funcionar tudo certinho, elas também têm limites, não é isso, secretário? O que as propagandas delas não podem conter, por exemplo?
3: Olha, eu acho super importante, mas eu posso fazer uma observação? O primeiro grande alerta para o consumidor: cuidado com as ilegais. Não há como ganhar com as ilegais. Elas estão descumprindo a norma, não recolhem os valores, não tem segurança para o jogo. É perda certa. Jogar numa bet ilegal é um prejuízo gigantesco para os consumidores, para o bolso dele e para a saúde dele. Então a gente faz esse primeiro alerta: cuidado, consumidor, cuidado com a bet ilegal. Essa é a primeira grande frente. A segunda, Luciano, é aquela para as legalizadas. E aqui acho que tem uma contribuição importante, uma clareza que o Estado brasileiro está dizendo. Três frases que ajudam a gente a entender quais as cautelas que o consumidor jogador, o consumidor apostador precisa ter. A primeira delas é o que o Ministério da Fazenda diz: jogar

0: faz você perder dinheiro. Você perde. A regra é perder. Por isso, toda publicidade. Por exemplo, aquela que mostra que houve um consumidor que ganhou. Aí mostra lá que aquele foi o premiado. Mostra o valor que foi premiado. É enganoso. Porque a regra é perder. Em mais de 90% dos jogos, em mais de 97%, 94%, eu tive agora no Espírito Santo, o Ministério Público fez uma mensuração. Pelo menos 94% dos jogos são perdidos. O consumidor perde. Mostrar que ele está ganhando é uma enganosidade. Não pode. Essa é uma questão. A segunda questão, como jogar? A regra é perder. Aquele que vai na internet ensinar como a pessoa ganha é profundamente enganoso. Como é que você ensina alguém a ter sorte? Quando, na maioria das vezes, você vai perder. Porque é essa a primeira frase de advertência que precisa ser observada. Você vai perder. Você joga por entretenimento. É para se divertir. Mas não porque você vai perder. Essa é a primeira frase. E toda publicidade que for contrária a essa frase, ela é enganosa. Essa é a primeira regra. Você vai perder. A segunda regra, que essa diz respeito à saúde e à segurança dele. Pode causar dependência. É sério isso. Porque é biológico. Há uma interferência no comportamento biológico. Então, pode viciar. Porque pode viciar, tem uma regra importante. Quando você faz uma publicidade e facilita o jogo, quando você, por exemplo, o consumidor entra ali e aí tem, por exemplo, um botãozinho para turbinar a jogada. Olha, turbinar a jogada, você está incentivando ele a jogar mais. São mecanismos que podem causar vício, dependência. Bonificar é proibido. Por quê? Porque a bonificação, você vai entrar na Bet, já ganha bonificação, é objetivo, é proibido. É prática abusiva. A 14.790, que é a lei que regulamenta, proíbe, e a portaria 73 interministerial diz a mesma coisa. Por quê? Porque na hora que você dá o bônus, você está incentivando a pessoa a jogar e está aumentando o risco em relação à sua saúde e sua segurança. Jogar pode causar dependência. Você perde dinheiro, pode causar dependência. É o Estado brasileiro dizendo isso. E a terceira coisa, qual é? É aquela que também machuca muito o consumidor. É quando se diz: apostar não é investimento. Não é. Não pode se dizer que é investimento. Não pode se criar cursos, né? Eu vi uma vez um influenciador dizendo assim: apostar é igual fazer investimento. Você precisa ter resiliência. Você precisa ter força, mesmo perdendo. Se você não continuar jogando, você vai perder mais ainda. É profundamente enganoso.
1: Então, só para a gente concluir, secretário, quais são os canais de denúncias para quem observar propagandas de bet que estejam aí infringindo todas essas regras? Olha, ou propagandas de bets ilegais?
0: Perfeito. Há sempre o canal do Fala BR, que ele pode entrar e pode fazer a sua denúncia. Mas lembra, se a gente está falando das bets legalizadas, aquelas que são autorizadas a funcionar, essa ela tem o consumidor.gov.br, porque elas são obrigadas a se registrar ali. Agora, tem uma dica que eu acho que é bacana. Como é que você sabe que uma bet é legalizada ou não?
1: Tem um site que você pode conferir,
0: né? Tem um,
1: né?
0: Site. Essa é uma boa, exatamente. É o
1: eu
0: site.
1: Já fiz entrevistas
0: boa,
1: antes sobre
0: boa,
1: isso.
0: É isso mesmo. É a Secretaria de Prêmios e Apostas, que tem lá um site, e todas as legalizadas estão ali. Agora, a dica mais prática. Veja se ela é bet.br. Ela pode ter qualquer nome, mas tem que ter o nome dela, .bet.br. Se não tem, precisa tomar cuidado. Tem uma exceção também. Tem 6 estados que regulamentam bets: Rio, Minas Gerais, Paraná, Paraíba, Maranhão, Sergipe e Tocantins. Até agora são 6. 21 é fácil, em 21 estados.
1: Bet.br.
2: Muito bem, nós conversamos com o Ricardo Morichita, secretário nacional de defesa do consumidor. Muito obrigado por sua entrevista aqui à Voz do Brasil.
0: Uma alegria estar com vocês, sempre à disposição.
1: Será realizado neste final de semana um mutirão com 10 mil vagas de atendimento em agências da Previdência Social.
2: Para participar, o cidadão deve realizar o agendamento previamente pelo site ou aplicativo Meu INSS ou pela Central 135.
1: E fique atento, golpes e informações falsas sobre benefícios previdenciários têm feito cada vez mais vítimas.
2: Para acessar serviços com segurança e evitar fraudes, aposentados, pensionistas e demais segurados devem utilizar apenas os canais oficiais do INSS.
1: O Meu INSS reúne mais de 100 serviços e permite resolver diversas demandas sem sair de casa.
3: A Ivanilce da Silva Santos é aposentada em Rio Branco, no Acre, e conta que sempre que precisa, usa o aplicativo Meu INSS.
4: Sempre está assim, eu uso qualquer hora, através do Gov, né? Eu consigo entrar no Meu INSS e fazer tudo que eu quero pelo celular.
3: Atualmente, mais de 100 serviços do INSS são oferecidos de forma digital pelo aplicativo ou pelo site Meu INSS. A ferramenta foi criada para simplificar o acesso a serviços e evitar filas nas agências. E hoje, 6 em cada 10 requerimentos já são feitos pelas plataformas, segundo a diretora de Tecnologia da Informação do INSS, Aruana Espíndola.
5: Os principais serviços, além do requerimento de benefício por incapacidade, que hoje também é feito de maneira digital, além disso, salário e maternidade, pensão por morte e aposentadorias também são efetuados por esse site ou aplicativo.
3: Para acessar o Meu INSS, basta ter cadastro no gov.br. Mas quem ainda não tem, pode usar a própria plataforma para solicitar. Além da senha, o aplicativo oferece o duplo fator de segurança, mas é preciso tomar alguns cuidados para evitar golpes, como não compartilhar senhas e nem confiar em mensagens solicitando dados se passando pelo INSS. Reportagem Gabriela Noronha.
2: Você que é estudante e está escolhendo qual faculdade cursar, uma plataforma do Ministério da Educação pode te ajudar nessa missão.
1: É o Sistema Eletrônico de Acompanhamento de Processos da Educação Superior, o EMEC. A consulta é gratuita e pode ser feita diretamente pela internet.
2: Pelo EMEC, você pode verificar a situação cadastral e conferir as notas de qualidade de faculdades, universidades e cursos de graduação e pós-graduação no Brasil.
6: Estudantes podem verificar se os cursos de graduação e as instituições em que estudam ou desejam ingressar estão devidamente credenciados, reconhecidos ou autorizados pelo Ministério da Educação. A consulta ocorre por meio do Sistema Eletrônico de Acompanhamento de Processos da Educação Superior, o EMEC. O sistema gerencia, regula e monitora as faculdades, as universidades e os cursos de graduação e pós-graduação no Brasil. Instituições sem credenciamento e cursos sem autorização não podem funcionar. Já sem reconhecimento, os cursos não podem ter seus respectivos diplomas emitidos e validados. Ao consultar a instituição, também é possível verificar o índice geral de cursos e o conceito institucional. Eles são indicadores de qualidade do MEC, calculados pelo INEP. Rafael Arruda, diretor de Política Regulatória da Secretaria de Regulação e Supervisão da Educação Superior do MEC, destaca a importância de o estudante consultar esses indicadores.
7: É importante que as pessoas entendam a necessidade de observar essas informações para que possam fazer seus cursos em instituições adequadas, corretas e, ao mesmo tempo, de qualidade, e seus cursos também.
6: Antes de serem reconhecidos pelo MEC, os cursos de graduação passam por diferentes etapas de regulação da educação superior. O curso autorizado é aquele que recebe permissão para iniciar seu funcionamento e ofertar aulas. Já o reconhecimento é a confirmação para que o diploma tenha validade oficial em todo o país. Reportagem Júlio César de Oliveira.
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1: Próxima segunda-feira é o Dia Nacional do Patrimônio Histórico.
2: O patrimônio é o legado do nosso passado, aquilo com que convivemos hoje, e é considerado de valor excepcional para a humanidade, como define a Unesco, a Organização das Nações Unidas para a Educação, a Ciência e a Cultura.
1: No nosso primeiro episódio da Voz do Brasil, vamos falar sobre patrimônios mundiais localizados aqui no Brasil. Acompanhe. Identidade, tradição. cada pedacinho desse país, que recebeu o título de Patrimônio Histórico Mundial, preserva a memória e garante a riqueza da história por gerações. O Brasil possui 26 locais que receberam essa classificação, seja pela importância da arquitetura e da cultura ou pela beleza natural e ambiental. Então, já que estamos pertinho do Dia Nacional do Patrimônio Histórico, vamos conhecer três desses lugares que já ganharam esse reconhecimento mundial da Unesco. Nossa primeira parada é no Nordeste do país. Vamos até Olinda, em Pernambuco, conhecer o Centro Histórico. Ao caminhar pelas famosas ladeiras da cidade, encontramos igrejas centenárias, conventos e casarões coloridos. O guia turístico Júlio de Paula diz que Olinda não se resume aos famosos bonecos gigantes.
9: As pessoas só conhecem a cidade de Olinda pelo carnaval, mas muita coisa em Olinda aconteceu primeiramente. A primeira ordem dos carmelitas do Brasil é em Olinda, primeiro convento franciscano do Brasil é em Olinda, primeira catedral que está de pé, né, nos dias de hoje, de 1537, Catedral da Sé, é antigo, primeira faculdade de direito, primeiro hospital do Brasil, enfim, muita coisa primeiro em Olinda, é o início da colonização.
1: E agora a gente viaja para outro destino. Estamos em Minas Gerais. E o hino do estado vem da gaita do nosso guia turístico Jim Neguinho. Ele vai nos apresentar a cidade de Ouro Preto. O município foi o primeiro do país a ser declarado Patrimônio Cultural da Humanidade pela Unesco em 1980. E aqui o passeio é completo, museus, esculturas e muitas igrejas, com destaque para São Francisco de Assis, feita pelo artista e arquiteto Aleijadinho. Além disso, podemos ver a história do Brasil por toda parte, como as Minas de Ouro, uma importante influência dos africanos, como nos conta Jim Neguinho.
10: Eram pessoas escravizadas, engenheiros, mineradores de regiões específicas do continente africano, que foram trazidos para aquelas condições de escravos para trabalhar na mina de ouro. Os portugueses trouxeram para Ouro Preto mão de obra especializada esse tipo de mineração. Então eu super recomendo conhecer a mina de ouro e a senzala, conhecer esse legado do povo africano aqui na nossa cidade.
1: E para fechar a nossa viagem, atravessamos o país e vamos percorrer mais de 1.800 quilômetros para o nosso próximo destino. Estamos em São Miguel das Missões, no Rio Grande do Sul. Aqui é possível conhecer os trabalhos dos jesuítas durante os séculos 17 e 18. A principal atração da cidade é o sítio arqueológico de São Miguel Arcanjo. À noite, o turista pode participar de mais um espetáculo. Quem nos conta é a guia Cris Bueno.
11: De noite tem um espetáculo de som e luz, que é um dos espetáculos mais antigos do país, desde a sua criação, que jamais foi interrompido.
1: A Cris Bueno também falou sobre uma famosa tradição na cidade.
11: São Miguel também é reconhecido como a terra dos benzedores, tem vários benzedores que atendem na sua própria casa. Benzimento era indígena e foi passando de pai para filho.
1: E só de falar desses três lugares, já deu para perceber que o Brasil é muito rico de história e de patrimônios, não é mesmo? Para conferir a lista de patrimônios mundiais reconhecidos pela Unesco, é só acessar o site whc.unesco.org. Aqui é a Raquel Mariano e nos encontramos na nossa próxima viagem. Até lá!
12: Bom, e na próxima sexta-feira a gente traz mais um episódio da Voz pelo Brasil. Dessa vez a gente vai falar sobre folclore e trazer o Boi Bumbá do Maranhão.
2: E essas foram as notícias do governo federal.
12: Uma realização da Secretaria de Comunicação Social da Presidência da República.
2: Com produção da empresa Brasil de Comunicação.
12: Fique agora com as notícias do Poder Judiciário e do Congresso Nacional. Boa noite, um bom fim de semana.
2: A gente volta na segunda-feira. Boa noite.
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14: Prazo para envio de propostas de modernização do sistema de justiça termina neste sábado.
15: STJ mantém multa do IBAMA à importadora que comprou borboletas mortas da China.
14: Amanhã é o último dia para informar sobre o transporte gratuito de indígenas no dia das eleições.
15: Boa noite, eu sou Marcela Luiza.
14: E eu sou Walter Lima.
15: Nesta semana, o presidente do Supremo Tribunal Federal e do Conselho Nacional de Justiça, ministro Edson Fachin, e o presidente do Banco Central, Gabriel Galípolo, revisaram uma portaria conjunta que cria um grupo executivo responsável por desenvolver as bases de Sistema Nacional de Registro, Rastreabilidade e Controle da Cessão de Créditos de Precatórios.
14: Na ocasião, o ministro Edson Fachin destacou que o objetivo da iniciativa é garantir mais transparência e segurança. Vamos ouvir um trecho.
16: O objetivo dessa nova regulação, obviamente, não é impedir a circulação de créditos, mas sim de garantir que ocorra com transparência, segurança jurídica, rastreabilidade e proteção aos credores, especialmente aos credores em situação de vulnerabilidade.
15: A nova regulamentação torna obrigatória a escritura pública na primeira transferência do precatório.
14: A medida busca garantir ao credor informações claras sobre o valor atualizado do crédito, o preço negociado e as consequências da operação.
15: O Superior Tribunal de Justiça restabeleceu a multa aplicada pelo IBAMA a uma pessoa que comprou 158 borboletas mortas da China sem autorização dos órgãos ambientais.
14: Para os ministros, o ato constitui infração à legislação ambiental. Fátima Uchoa.
17: As borboletas mortas seriam utilizadas na fabricação de quadros. A compradora alegou que a proibição de introduzir espécime no país sem autorização só seria aplicada à importação de animais vivos. Após o argumento ser rejeitado em primeira instância, o TRF4 o aceitou. Já a primeira turma do STJ restabeleceu a multa de R$ 33.600. Seguindo o voto da ministra Regina Helena Costa, que prevaleceu no julgamento, o colegiado considerou que a legislação que proíbe a introdução no território nacional de animais estranhos à fauna brasileira não distingue entre espécimes vivos e mortos. Assim, basta que um espécime animal ingresse no território nacional sem a licença para que haja infração.
15: Termina amanhã o prazo para que instituições públicas, privadas e da sociedade civil possam apresentar propostas para modernizar o sistema de justiça.
14: As sugestões devem buscar mais eficiência, transparência, acesso à justiça e fortalecimento da governança, com baixo ou nenhum impacto fiscal.
15: Cada instituição poderá apresentar uma única contribuição diretamente por meio de formulário disponível no site do STF, com envio de resumo escrito de até 4.000 caracteres.
14: As contribuições serão comprovadas pelo Grupo de Estudos para a Modernização do Sistema de Justiça, criado pelo presidente do Supremo, ministro Edson Fachin, no âmbito do Centro de Estudos Constitucionais do Tribunal.
15: Sábado é o último dia para informar sobre transporte de eleitores de aldeias indígenas e moradores de zonas rurais, quilombos e outras comunidades tradicionais.
14: O prazo é para o transporte gratuito no dia das eleições. Fábio Ruas.
18: Responsáveis por repartições e unidades do Serviço Público Federal, Estadual ou Municipal devem informar ao juízo eleitoral o número, a espécie e a lotação dos veículos e das embarcações. O dia 15 de agosto também é data limite para informar itinerários, horários e modalidades de transporte que serão ofertados gratuitamente nos dias de votação. Candidatas, candidatos, partidos, federações, coligações ou qualquer pessoa não podem fornecer transporte a eleitoras e eleitores no dia da votação.
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14: Boa noite.
15: E um bom fim de semana.
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20: Eu sou Humberto Pinheiro e estes são os destaques de hoje do Jornal do Senado, que começa agora. Senado aprova sistema de alerta para localizar pessoas desaparecidas. Alcolumbre destaca a produtividade das semanas de esforço concentrado. Cidadania digital pode virar parte da educação básica para prevenir riscos no ambiente virtual. Boa noite. O Brasil registrou 43.828 desaparecimentos só no primeiro semestre de 2026, segundo dados do painel estatístico do Sistema Nacional de Informações de Segurança Pública do Ministério da Justiça. Para mudar esse cenário, a Comissão de Direitos Humanos aprovou a criação de um Sistema Nacional de Alerta para ajudar a localizar pessoas desaparecidas. Repórter César Mendes.
21: O projeto da senadora Damaris Alves, do Republicanos do Distrito Federal, determina que as buscas comecem logo após o registro da ocorrência e classifica os casos como voluntários, involuntários ou criminosos, cada um com seu protocolo específico. Avisos de alerta serão enviados por aplicativo e internet a pessoas que possam ajudar nas buscas com base na localização da ocorrência. Alterações feitas na proposta original ampliam o conceito de desaparecimento involuntário para incluir grupos vulneráveis, como crianças, idosos e pessoas com deficiência, e passam a usar o termo desaparecimento criminoso no lugar de desaparecimento forçado, como explica a senadora Roberta Scioli, do Republicanos de Roraima, que leu o relatório.
22: Essa alteração busca evitar o uso inadequado da expressão desaparecimento forçado, que já possui sentido jurídico próprio no direito internacional e no ordenamento jurídico brasileiro.
21: A proposta vai passar por votação em turno suplementar antes de seguir para a Comissão de Constituição e Justiça.
20: O senador astronauta Marcos Pontes, do PL de São Paulo, criticou a medida provisória que prevê a avaliação pelo Ministério da Educação da proficiência dos médicos recém-formados por meio do Exame Nacional de Avaliação da Formação Médica, o ENAMED. Ele defendeu o projeto de lei de sua autoria que prevê a aplicação do exame pelo Conselho Federal de Medicina como requisito para o exercício profissional. Marcos Pontes destacou que um conceito básico da administração é que quem executa não fiscaliza a própria execução. Assim, para ele, quem executa a formação, ou seja, o Ministério da Educação, não pode fiscalizar a própria formação, o que seria um erro grosseiro.
23: Quem tem que fazer esse exame, quem tem que executar esse exame, tem que ser o Conselho Federal de Medicina, que é um órgão preparado para isso, formado por seus pares, os médicos, são aqueles que entendem do que tem que ser feito para que tenha uma medicina melhor no país.
20: Já o senador Plínio Valério, do PSDB do Amazonas, cobrou a votação da proposta de emenda à Constituição, que amplia a autonomia operacional e orçamentária e financeira do Banco Central. Segundo o parlamentar, a PEC 65 de 2023 também prevê medidas para garantir a continuidade do PIX sob responsabilidade do Banco Central. Plínio lembrou que na época houve um acordo para que a proposta fosse votada em plenário após um prazo de 14 dias, solicitado pelo governo, mas a votação até agora não ocorreu. O senador defendeu o cumprimento do acordo e pediu que o texto seja apreciado logo. Para ele, o período eleitoral não deveria impedir a análise.
24: Há uma disputa econômica mais ampla pelo PIX, só não percebe isso quem não quer. O momento é este. No plano

0: nacional, nós temos uma importante conquista a preservar e ampliar. Na nossa economia, sabemos todos a necessidade de defesa da moeda.
1: Após a semana de esforço concentrado realizado pelo Senado Federal, o presidente da Casa, senador Davi Alcolumbre, defendeu o modelo semipresencial. Alcolumbre reforçou a possibilidade dos senadores conciliarem suas obrigações em Brasília sem deixar de prestar conta nos estados. Mais detalhes com o repórter Douglas Castilho.
2: Com a proximidade das eleições, é prática comum no Congresso Nacional a realização de semanas de esforço concentrado, quando os parlamentares se reúnem em sessão para intensificar negociações importantes e votar matérias prioritárias. A medida é utilizada já que as reuniões para decidir as campanhas demandam presença maior dos parlamentares em suas bases. Os senadores que pretendem a reeleição têm até o próximo dia 15 para pedir o registro no Tribunal Superior Eleitoral. Ao fim da sessão realizada na última terça-feira, Davi Alcolumbre reforçou a utilidade do calendário especial.
3: Se nós pegarmos a produtividade da atuação do dia de hoje no Senado Federal, nós cumprimos integralmente o que estava pautado pela Secretaria-Geral da Mesa e anunciado, e incluímos outras matérias como item extra-pauta de solicitação de senadoras e de senadores, inclusive do governo, ou seja, aumentando e muito a eficiência da sessão deliberativa da semana de esforço concentrado.
2: Nas eleições de 2026, 54 vagas no Senado estarão em disputa.
1: O Senado aprovou empréstimos aos municípios de Maceió, em Alagoas, Águas Lindas de Goiás e ao estado de Mato Grosso do Sul. As operações de crédito vão financiar projetos de mobilidade urbana, saúde e infraestrutura. Repórter Lana Dias.
4: Maceió vai contratar 150 milhões de dólares para financiar parte de projetos e obras de infraestrutura e mobilidade urbana, incluindo o sistema de ônibus de trânsito rápido. O dinheiro virá do novo Banco de Desenvolvimento, o Banco do BRICS. Mato Grosso do Sul também foi autorizado a pedir crédito de 80 milhões de dólares junto ao Banco Interamericano de Desenvolvimento, com o objetivo de apoiar a parceria público-privada do Hospital Regional do Estado. A relatora do texto, senadora Tereza Cristina, do Progressistas de Mato Grosso do Sul, explicou que o empréstimo dará mais segurança ao projeto.
5: A operação de crédito contingente constitui instrumento destinado a conferir segurança financeira à parceria público-privada do Hospital Regional de Mato Grosso do Sul, reduzindo os riscos associados ao cumprimento das obrigações do poder público, contribuindo para a estabilidade da relação contratual.
4: Os senadores ainda aprovaram um empréstimo para o município de Águas Lindas de Goiás, que será destinado à infraestrutura, saneamento, mobilidade e demais serviços públicos na cidade. Os textos irão à promulgação.
1: A Comissão de Ciência e Tecnologia aprovou o projeto que inclui a cidade digital como novo eixo da Política Nacional de Educação Digital. A proposta prevê ações nas escolas para prevenir riscos no ambiente virtual. O texto também prevê capacitação de professores e apoio às famílias. A proposta segue para a Comissão de Educação, onde será analisada em decisão terminativa. Mais informações com a repórter Patrícia Oliveira.
6: Com foco no uso de tecnologias digitais por crianças e adolescentes, o projeto aprovado prevê que escolas da educação básica promovam estratégias para prevenir o bullying no ambiente virtual, a superexposição e o uso excessivo de telas, além do compartilhamento indevido de dados e imagens e a desinformação. O texto também prevê a formação de professores e gestores, atenção à saúde mental, campanhas sobre direitos e deveres no ambiente digital e orientação às famílias, aspecto destacado pelo senador astronauta Marcos Pontes, do PL de São Paulo.
7: Às vezes o pai ou a mãe, né, ou os dois, chega e fala assim, deixa lá o celular com a criança conectada, mas não faz ideia com quem essa criança está conversando, não faz ideia o que, que ela está vendo.
6: O projeto também estabelece medidas para ampliar a inclusão digital e a educação midiática. A proposta segue para decisão final na Comissão de Educação.
1: Com edição de Paulo Groba e trabalhos técnicos de João Lira, o Jornal do Senado fica por aqui. Acompanhe agora as notícias do Tribunal de Contas da União e da Câmara dos Deputados. Boa noite e um bom fim de semana.
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9: O Tribunal de Contas da União quer ouvir motoristas de todo o país sobre a qualidade dos combustíveis. A consulta faz parte de uma auditoria que avalia a fiscalização da Agência Nacional do Petróleo. Podem participar caminhoneiros, motociclistas, taxistas, motoristas de aplicativo e qualquer pessoa interessada. O questionário pergunta sobre a qualidade dos combustíveis, a fiscalização e o monitoramento realizados pela agência. As respostas vão ajudar o TCU a identificar problemas e auxiliar a auditoria. O objetivo também é melhorar o atendimento às denúncias feitas pelos consumidores. Combustíveis de baixa qualidade podem causar prejuízos aos motoristas, aumentar custos e até comprometer a segurança dos veículos. O questionário pode ser respondido até o dia 10 de setembro. Saiba mais em tcu.gov.br.
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10: Deputados permitem desconto nos salários para pagamento de aluguel.
11: Câmara autoriza porte de arma ao oficial de justiça e fiscal agropecuário.
10: Plenário garante novas regras para venda e troca de milhas por dinheiro.
12: Boa noite. A Câmara aprovou um projeto que garante o resgate de milhas por dinheiro e a venda para terceiros nos programas de fidelidade. O repórter Antônio Vital acompanhou a votação.
13: O plenário da Câmara aprovou o projeto que garante direitos das pessoas que adquirirem milhas em programas de fidelidade, como a possibilidade de vender o saldo para terceiros. A proposta regulamenta o funcionamento desse tipo de programa e define regras para a venda, transferência e troca de pontos e milhas por dinheiro. De acordo com o projeto apresentado pelo deputado Ricardo Aires, do Republicanos de Tocantins, as empresas que oferecem programas de fidelidade só poderão restringir a venda de milhas pelos clientes se oferecerem uma opção para converter esses pontos diretamente em dinheiro vivo. Se não houver a opção de troca por dinheiro, a empresa fica impedida de bloquear contas, limitar o número de beneficiários ou dificultar a venda ou transferência dos pontos, com exigências como reconhecimento facial ou biometria. Isso vai valer para o resgate de milhas por produtos ou passagens aéreas, por exemplo. De acordo com o autor da proposta, Ricardo Aires, o objetivo é impedir que uma empresa lucre com a venda de pontos e, ao mesmo tempo, crie empecilhos para o cliente resgatar o que comprou. O relator da proposta do plenário, o deputado Paulo Soares, do Podemos, de São Paulo, defendeu as medidas. Para ele, as administradoras que vendem pontos ou milhas, que hoje têm valor entre R$ 70 e R$ 80, praticam um monopólio quando dificultam o resgate, a venda ou a conversão de milhas em dinheiro.
14: Um projeto como esse estabelece normas importantíssimas para que o consumidor não seja lesado. São regras claramente colocadas para que nenhum dos lados, na verdade, sejam prejudicados e o consumidor tenha livre acesso ao que é direito dele, no caso aqui, no que diz respeito às milhas. Muitas vezes elas vêm como um bônus ou como um cashback, mas em outras ocasiões essas milhas são compradas e, naturalmente, é fundamental que o consumidor tenha pleno direito de distribuir, comercializar, enfim, fazer o uso que bem entender dessas milhas.
13: O projeto que regulamenta o funcionamento de programas de fidelidade e define regras para venda, transferência e troca de pontos e milhas por dinheiro seguiu para análise do Senado. Da Rádio Câmara de Brasília, Antônio Vital.
8: Consumidor.
10: Juarez Costa, do Republicanos de Mato Grosso, apresentou projeto que determina a retenção do pagamento de compras feitas pela internet até o consumidor confirmar o recebimento do produto. O deputado esclarece que a medida busca reduzir prejuízos provocados por fraudes ou por mercadorias não entregues.
12: Juarez Costa explica que o pagamento poderá ficar retido por até 30 dias. De acordo com a proposta, se o consumidor contestar a entrega, o fornecedor terá 10 dias úteis para comprovar o recebimento ou solucionar o problema. Caso contrário, o valor deverá ser devolvido ao comprador.
8: Habitação.
10: A Câmara aprovou projeto que permite desconto no salário para pagamento de aluguel. Entenda na reportagem de Antônio Vital.
13: O plenário da Câmara aprovou o projeto que autoriza desconto diretamente no salário do inquilino para o pagamento do aluguel. Projeto apresentado pelo deputado Júlio Lopes, do PP do Rio de Janeiro, cria possibilidade de consignação em folha de pagamento para aluguéis residenciais. O sistema será parecido com um dos chamados empréstimos consignados, que permitem desconto em folha para pagar financiamentos bancários. De acordo com a proposta, o aluguel consignado vai funcionar como garantia para as locações, o que pode baratear os custos para o locatário. O projeto estabelece um limite de 30% do salário para o pagamento do aluguel e permite que mais de uma pessoa ofereça essa garantia até alcançar o valor do aluguel. Além disso, prevê que o locatário empregado de empresa pública ou privada ficará dispensado da multa contratual se tiver que devolver o imóvel por conta da transferência para outra cidade. No plenário, o relator, deputado Cláudio Cajado, do PP da Bahia, acatou sugestão de mudança apresentada pela deputada Érica Cocai, do PT do Distrito Federal, que retirou do texto a possibilidade de uso do saldo do FGTS para pagamento do aluguel.
15: Consideramos meritória a emenda de plenário apresentada, vez que preserva a finalidade do FGTS, que é assegurar proteção financeira ao trabalhador em situações específicas, reduzindo-se o risco de comprometimento dessa reserva financeira do trabalhador.
13: O projeto que autoriza desconto diretamente no salário do inquilino para o pagamento do aluguel seguiu para análise do Senado. Da Rádio Câmara de Brasília, Antônio Vital.
8: Justiça.
12: Zé Adriano, do PP do Acre, é autor de projeto que cria procedimento para investigar as causas de incidentes graves em obras e serviços de engenharia contratados pelo poder público. Pela proposta, a análise será obrigatória em situações de acidentes com morte, entre outros.
10: Zé Adriano explica que a proposta prevê investigação técnica independente para identificar as causas do problema e evitar novas ocorrências. O texto também prevê a divulgação de relatórios no Portal Nacional de Contratações Públicas, com as recomendações resultantes da apuração.
8: Votação.
12: A Câmara aprovou o porte de armas para oficiais de justiça e fiscais agropecuários. O repórter Marcelo Larcher traz mais detalhes sobre as mudanças propostas na legislação.
16: A Câmara dos Deputados aprovou o projeto que autoriza o porte de armas de fogo para oficiais de justiça e auditores fiscais federais agropecuários. O projeto altera o Estatuto do Desarmamento para incluir essas duas categorias entre aquelas que já têm direito ao porte de arma no país. Hoje, essa autorização já vale para policiais, militares e outras carreiras ligadas à segurança pública, desde que cumpram os requisitos legais, como comprovação de capacidade técnica e aptidão psicológica. Pelo texto aprovado, esses profissionais poderão portar arma de fogo de propriedade própria ou fornecida pelas instituições, inclusive fora do horário de serviço, com validade em todo o território nacional, conforme as regras previstas em lei. Outro ponto do projeto é a atualização de regras relacionadas à idade mínima para aquisição de armas. A proibição para menores de 25 anos continua valendo, com exceção das categorias que têm autorização legal para o porte, incluindo agora os oficiais de justiça e os auditores fiscais agropecuários. Relator da proposta, o deputado Jonas Donizete, do PSB de São Paulo, argumentou que a medida reconhece o risco enfrentado por esses profissionais no exercício das funções. Segundo ele, oficiais de justiça e auditores fiscais atuam diretamente na execução de decisões judiciais e em atividades de fiscalização, muitas vezes em situação de tensão e exposição a ameaças. No plenário, o relator foi o deputado Coronel Meira, do PL de Pernambuco. Ele justificou a necessidade de porte de arma para oficiais de justiça.
17: O oficial de justiça exerce, sim, uma atividade marcada pelo risco. É o oficial de justiça que sai dos fóruns dos tribunais para fazer com que a decisão judicial chegue às ruas, às residências, às empresas e tantas vezes aos locais de conflito. É ele quem cumpre mandados de prisão, medidas protetivas de urgência, ordens de busca e apreensão, reintegrações de posse, afastamentos do lar, em situação que podem envolver tensão, resistência, violência e risco concreto à própria vida.
16: O projeto que autoriza o porte de arma para oficiais de justiça e auditores fiscais federais agropecuários seguiu para análise do Senado. Da Rádio Câmara de Brasília, com informações de Daniela Lessa e Antônio Vital, Marcelo Larcher.
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8: Segurança Pública.
10: Júnior Ferrari, do PSD do Pará, é autor de projeto que altera a Lei Maria da Penha para obrigar o agressor a ressarcir os custos com o uso da tornozeleira eletrônica. Pela proposta, os valores arrecadados serão destinados a fundos de combate à violência contra a mulher.
12: Júnior Ferrari argumenta que o custo médio mensal de monitoramento de cada tornozeleira varia entre R$ 200 e R$ 300 reais, pagos integralmente pelo Estado. Ele salienta que a cobrança do agressor não será condição para aplicar a medida protetiva.
10: Júlio Arcoverde, do PP do Piauí, é favorável à redução da maioridade penal de 18 para 16 anos. Ele defende ainda a responsabilização de adolescentes entre 12 e 16 anos que pratiquem crimes com violência ou grave ameaça, crimes hediondos e crimes contra a vida.
12: Júlio Arcoverde argumenta que a medida endurece a punição de adolescentes envolvidos em crimes graves e reduz o uso de menores por organizações criminosas. Ele acredita que a proposta adequa a legislação à gravidade desses delitos e amplia a proteção da sociedade.
8: Comissões.
10: A comissão que analisa a redução da maioridade penal iniciou seus trabalhos sob questionamento de inconstitucionalidade. O repórter José Carlos Oliveira nos traz os argumentos.
19: O deputado Aloísio Mendes, do Republicanos do Maranhão, foi eleito presidente da Comissão Especial da Câmara dos Deputados sobre redução da maioridade penal. Os parlamentares vão analisar três propostas de emenda à Constituição que tratam de plena maioridade civil e penal aos 16 anos de idade, redução excepcional da maioridade penal em casos de crimes hediondos e de extrema crueldade e redução geral da maioridade penal para 16 anos, com previsão de que adolescentes entre 12 e 16 anos respondam criminalmente por crimes cometidos com violência ou grave ameaça, crimes hediondos e crimes contra a vida. Aloísio Mendes escolheu como relator o deputado Mendonça Filho, do PL de Pernambuco, que afirmou o foco na construção de uma proposta tecnicamente estruturada nas boas práticas internacionais e moralmente à altura da dor das vítimas e seus familiares.
15: A unificação das PECs que tratam do tema nos permite fazer uma discussão aprofundada sobre como constituir e futuramente regulamentar um sistema prisional juvenil no país, modernizado o sistema de justiça criminal brasileiro para dar uma resposta civilizada à demanda social por justiça.
19: Mendonça Filho apresentou um plano de trabalho para buscar, entre outros pontos, o diagnóstico sobre a promoção da justiça às vítimas, o dimensionamento do impacto civil e o estudo da viabilidade institucional da medida. As audiências na Câmara, os seminários nas cinco regiões do país e as reuniões técnicas com especialistas e entidades vão se basear em cinco eixos temáticos: constitucionalidade, direitos humanos e tratados internacionais, segurança pública, crime organizado e dissuasão penal, infraestrutura e gestão dos sistemas prisional e socioeducativo, impactos jurídicos e legitimidade de eventual referendo popular sobre o tema nas eleições municipais de 2028. Os canais de interação da Câmara com a população, como o E-Democracia, também serão usados para recebimento de perguntas e contribuições por escrito. O relator apresentou um cronograma até a votação da proposta.
15: O debate vai evoluir, certamente numa velocidade reduzida no período eleitoral, mas passada a eleição nós teremos a oportunidade de aprofundar as discussões para que, na minha intenção, até dezembro tenhamos a votação dessa matéria na Comissão Especial e no Plenário da Casa.
19: A redução da maioridade penal é tema polêmico na sociedade, com forte oposição, principalmente de entidades ligadas a direitos humanos. Antes do início dos trabalhos, o deputado Tarcísio Mota, do PSOL do Rio de Janeiro, apresentou questão de ordem para tentar barrar a instalação da comissão. Depois, utilizou o mesmo instrumento para apontar nulidades e inconstitucionalidades do tema. Também citou jurisprudência do Supremo Tribunal Federal, desrespeito a tratados internacionais e risco de transferência de adolescente do sistema socioeducativo para o falido e superlotado sistema prisional comum.
20: A inimputabilidade penal até os 18 anos, assegurada pelo artigo 228 da Constituição Federal, constitui um direito individual do cidadão em desenvolvimento. O artigo 60 da Carta Magna proíbe terminantemente a deliberação de qualquer proposta de emenda tendente a abolir, entre aspas, direitos e garantias individuais. A instalação de uma comissão destinada a suprimir direitos fundamentais em meio a um período de funcionamento prioritariamente remoto dessa casa configura grave cerceamento democrático.
19: O presidente da comissão, Aloísio Mendes, contestou.
21: Os pontos levantados por Vossa Excelência já foram vencidos na CCJ com relação à dissimilibilidade desse assunto e com relação à votação remota, existem precedentes na casa e hoje o plenário da Câmara está funcionando de forma remota e a comissão segue mesmo o caminho.
19: A comissão é formada por 38 titulares e igual número de suplentes. Os deputados Guilherme Derrite, do PP de São Paulo, Benes Leocádio, do União do Rio Grande do Norte e Sargento Faul, do PL do Paraná, foram eleitos para para as três vice-presidências. Da Rádio Câmara de Brasília, José Carlos Oliveira.
8: Trabalho.
12: Ercílio Coelho Diniz, do MDB de Minas Gerais, propõe a criação do Programa Nacional de Retorno Profissional da Mulher 50+. A iniciativa busca facilitar a reinserção no mercado de trabalho de mulheres com mais de 50 anos que tenham ficado afastadas por pelo menos 2 anos.
10: Ercílio Coelho Diniz alega que essas mulheres enfrentam uma dupla barreira ao tentar voltar ao emprego: o preconceito relacionado à idade e à interrupção da carreira. Para ele, o programa valoriza a experiência dessas profissionais e reduz desigualdades de gênero e de idade.
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8: Economia.
12: O Congresso Nacional instalou a comissão que vai analisar a medida provisória que reduz a chamada taxa das blusinhas. A repórter Maria Neves acompanhou.
3: Deputados e senadores instalaram comissão especial para analisar a medida provisória que trata da chamada taxa das blusinhas. Apresentada pelo governo em maio, a proposta reduz a zero a alíquota do imposto de importação de produtos que custem até $50 dos Estados Unidos, taxa que atualmente é de 20%. Se não for votada até 8 de setembro, a MP perde a validade. O presidente da Câmara, deputado Hugo Mota, adiantou que irá discutir o assunto com o Colégio de Líderes e o presidente do Senado, Davi Alcolumbre, para votar a proposta nas próximas semanas.
22: Para que essa taxação não volte, é necessário que o Congresso Nacional se debruce sobre esse tema nas próximas semanas e eu irei tratar disso no Colégio de Líderes, bem como também com o presidente do Senado, o senador Davi, sobre o que nós iremos fazer juntos, já que é uma comissão mista que depende da participação das duas casas.
3: Para presidir a comissão, deputados e senadores elegeram o deputado Dorinaldo Malafaia, do PDT do Amapá. O vice-presidente será o senador Randolfe Rodrigues, do PT do Amapá, e o relator escolhido foi o senador Eduardo Gomes, do PL do Tocantins. Além de zerar o imposto de importação de produtos de até $50, a medida provisória reduz a alíquota do tributo de compras internacionais com valores entre $50 e $3.000 para 30%. Até a edição da MP, a alíquota era de 60%. Na justificativa da proposta, o governo sustenta que a medida visa simplificar a tributação e incentivar a adesão dos importadores a programas de regularidade fiscal. A tributação das compras internacionais de baixo valor foi criada no Brasil por meio de uma lei de 2024 que vigorou até a edição da medida provisória em maio. Antes da lei, um decreto de 1980 isentava essas compras do imposto de importação. Da Rádio Câmara de Brasília, Maria Neves.
8: Esporte.
10: O Wellington Roberto, do PSD da Paraíba, é um dos autores de PEC que concede imunidade de impostos a entidades esportivas sem fins lucrativos. O texto impede a cobrança sobre patrimônio, renda e serviços das organizações que cumprirem as exigências do Código Tributário Nacional.
12: O Wellington Roberto ressalta que o benefício será restrito a entidades certificadas dos setores olímpico, paralímpico, clubístico ou educacional. Ele afirma que a proposta busca ampliar os recursos disponíveis para a formação de atletas e manutenção de projetos esportivos com finalidade social.
10: João Carlos Bacelar, do PL da Bahia, também assina a proposta de emenda à Constituição que pretende incluir as entidades esportivas sem fins lucrativos entre as instituições com imunidade tributária. O objetivo se segundo ele, é equipará-las às áreas de educação e assistência social.
12: João Carlos Bacelar justifica que a medida fortalece o esporte como política pública e garante mais segurança financeira às entidades esportivas certificadas. O deputado diz ainda que o texto mantém a exigência de cumprimento dos requisitos legais para acesso à imunidade.
8: Educação.
10: André Fufuca, do PP do Maranhão, defende a criação de um incentivo educacional no programa Bolsa Atleta. Proposta nesse sentido prevê um adicional de 10% no benefício para atletas que comprovem matrícula e frequência regular em instituição de ensino.
12: Relator da matéria na Comissão de Esporte, André Fufuca avalia que a medida estimula a continuidade dos estudos sem afetar a categoria estudantil, que já exige matrícula como requisito. O deputado acredita que a iniciativa amplia as oportunidades dos atletas após o fim da carreira esportiva.
10: Termina agora o Jornal Câmara dos Deputados, produzido pela Rádio Câmara, com trabalhos técnicos de Wellington Teles, apresentação de Márcio Aquilissardi e Tércia Guimarães. Boa noite para você.
12: A Voz do Brasil volta na segunda-feira. Boa noite e bom final de semana.
8: 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Boa noite.

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4: Olá, cheguei, tá começando agora aqui pela sua melhor rádio, mais um programa Revirando Baú. Enfim, sextou, coisa boa demais, chegou o final de semana e hoje você vai conferir aqui o melhor do flashback dos anos 80, 90 e 2000 comigo, Bia Ipsen, no segmento pop e pop rock. Pra você que não conhece o programa, fica com a gente que tem muita música boa e a primeira é essa daqui.
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2: Já estamos de volta com o nosso segundo bloco de hoje aqui nesta sexta-feira. Bom demais, né? Final de semana, conferindo só as melhores por aqui. Valeu pela sua companhia. Bora então com mais músicas.
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2: Já estamos de volta com o nosso último bloco de hoje aqui do Revirando o Baú, trazendo só as melhores do passado pra você, o melhor do flashback, né? Como o nome já diz, Revirando o Baú. Aqui a gente revira muito baú e traz aquela que você nem acredita que tá ouvindo, né não? Vamos agora então com mais músicas.
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1: Fechando o nosso último bloco de hoje, só com musicão pra você. Agora eu vou indo nessa. Muito obrigada pela sua companhia, pela sua audiência. Uma ótima sexta-feira pra você. E amanhã, sabadão, tem mais, viu? Te espero por aqui. Um beijo, aquele abraço, fica com Deus. Tchau, tchau.
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tranquilamente, entre a inquietude e a pressa, lembrando-se de que há sempre paz no silêncio. Tanto quanto possível, sem humilhar-se, viva em harmonia com todos os que o cercam. Fale a sua verdade mansa e claramente e ouça dos outros, mesmo a dos insensatos e ignorantes. Eles também têm sua própria história. Evite as pessoas agressivas e transtornadas. Elas afligem o nosso espírito. Se você se comparar com os outros, você se tornará presunçoso e magoado, pois haverá sempre alguém inferior e alguém superior a você.

viva intensamente o que já pôde realizar. Mantenha-se interessado em seu trabalho, ainda que humilde. Ele é o que de real existe ao longo de todo o tempo. Seja cauteloso nos negócios, porque o mundo está cheio de astúcias. Mas não caia na descrença. A virtude existirá sempre. Muita gente luta por altos ideais. E em toda parte, a vida está cheia de heroísmo. Seja você mesmo. Principalmente, não simule afeição, nem seja descrente do amor. Porque mesmo diante de tanta aridez e desencanto, ele é tão perene quanto a relva. Aceite com carinho o conselho dos mais velhos, mas também seja compreensivo aos impulsos inovadores da juventude. Alimente a força do espírito, que o protegerá no infortúnio inesperado. Mas não se desespere com perigos imaginários. Muitos temores nascem do cansaço e da solidão. E a despeito de uma disciplina rigorosa, seja gentil para consigo mesmo.

portanto, esteja em paz com Deus, como quer que você o conceba. E quaisquer que sejam seus trabalhos e aspirações na fatigante jornada pela vida, mantenha-se em paz com sua própria alma. Acima da falsidade, dos desencantos e agruras, o mundo ainda é bonito. Seja prudente. Faça tudo para ser feliz.

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1: Manhã de sábado, 15 de agosto de 2026, sertanejo bom demais, chegando na sua 93,7. Bom dia do Gaúcho Velho pra Taguaritinga e toda a nossa região. Nesta hoje nós vamos até às 8 da manhã, minha gente. É, não é, tio Oscar?
2: E é mesmo, né?
1: Bom dia, Marilinha. Bom dia a todo o pessoal aí que tá acordando agora com a gente.
3: Bom dia, tio Gaúcho.
1: Bom dia. Bom dia, tio.
2: Bom dia.
1: Olha que beleza. Vamos ajeitar um café aí pra nós aí, tio Oscar. Aí. Vamos fazer alguma coisa também, né, velho? Não fica olhando pra mim, não. Bloqueio o senhor também já, pelo amor de Deus. Hoje é sábado, rapaz. O senhor organiza aqui pra nós.
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1: Pega na vitrola aí, seu Oscar. Pega na vitrola. Bom dia pros leiteiros da madrugada. A galera do leite que vai acordando aí também agora, também anterado com a gente. Tá tirando leite, um abraço lá pro seu Toninho Gilbertoni, seu Toninho, um abraço, bom dia lá pro Zaniboni também, lá na Jurupema, lá, Zaniboni, um abraço pra você também, bom dia. Fecha a porteira, viu, Zaniboni, não dá trabalho não, essa bezerrada escapar, mas rapaz do céu, vai tá uma tiriça essa bezerrada aí, velho. Organiza o benzão, então nem se fala, velho, então não pega por lá os balota, velho. Nossa, rapaz, 8.500 tirando leite, eu mandando um zap pro outro, eu tirei 200, outro 180, outro 400, ai meu Deus do céu.
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2: É mesmo, né?
1: Rapaz, o Naim da Guaritinga, o Seratão na Bariri, a galera do leite da madrugada, entrado com a gente, 5h07. Na tuia, o povão já tá na beira da tuia, mas os caras agora é só nós comandar a máquina sonora do lado de cá, vambora que a dona Helena já vem pra prosear comigo, bom dia.
5: Bom dia, Gaúcho, dona Helena Iembo aqui de Santa Adélia, toca pra mim o coitelinho.
1: Tá bom.
5: Eu vou mandar pro Marquinho do Brito, pro Marquinho Porto, pro Laerte Pirassol, pro Luiz Pirassol, pra Tata do Queijo, pra Maria Domingos, pro João Domingos, pra Nena lá de Pirangi, pra Neuza de Pirangi. Eu vou mandar pra minha filha Daniela, pro meu Gê Rosvaldo, meus quatro netos, Marcos, o Marcel, Isabela e Isadora. E vou mandar também pro seu Lima de Santa Adélia, tá bom? E pro Trabizoma, tá bom?
1: Tá bom.
5: Especialmente pra você, Gaúcho. Um beijo no seu coração da dona Helena Iembo. Fica com Deus, viu?
1: Amém, muito obrigado, minha gente. Eu me rever. Maurão da Marmoraria e o seu Zé Botec. O seu Zé Botec, tô indo pra pescaria, seus caras. Tô indo pro rancho, tô indo lá pra... Onde é que estão indo mesmo, maestro, rapaz do céu? Agora tem até um branco aqui, Maurão. Manda se mandar pro seu pai aí, tá beleza? Um forte abraço. Ajeitou o cafezão amargo aí, gaiteiro, velho? Ó o tio Oscar fazendo barulho aí, Marilinha, vai, vambora. Ajeita, riqueza de vida, velho Lazinho, lá na Matão também, um abraço. Lá pro Tio Mortari também, um forte abraço, Tio Mortari. Lá pro Fio também, um abração pra toda a galera pro lado de Matão que vai acordar. Ô, velho Lazinho, já fez o café, saiu aí o paeirão. Tá enrolado já, vambora.
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1: Olha quem vem pra prosseguir com nós aqui, seus caras, o Lucão, ó.
6: Bom dia, Zé Uxo, tudo bom? Ô, Zé Uxo, eu vou oferecer uma música pro meu... pro Bárbara do Poesa, pro meu amigo Feijão e pra todo mundo que trabalha ao Poesa, entendeu?
1: Tá bom.
6: Então, hoje, portanto, tem a música Planeta Próximo.
1: Caneta Coração. Caneta Coração. Já manda pro selo, cão velho, lá na casa do Rodrigues. 5h09, vai acordando Taquaritinga, região, Estação da Destina, Dona Marlite, Radrigada. É o povão que vai levantando aí, seus caras. Manhã de sabadão, já coração. Mais um fim de semana que chega, seus caras. Só o Cura e a Caatinga, parceiro, vai. Toca gaiteiro. Suline Marroeiro, velho. Seu Zé Botec, eu gosto demais. Mãos que falam.

0: Jair Aquarela, lá pro Chico Aquarela também. Alô, Chicão, um abraço, bom dia pros balota tudo aí, suas caras.
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0: Ah, o Gagini lá, suas caras, lá, já vem ele lá do bairro do Quadro, meu senhor amado. Quem não tem canoa, atravessa o corganado. Rapaz do céu. 180 homens perderam lá no Quadro ontem jogando baralho, rapaz. Convidando o senhor pra ir lá, seus caras. Onde já se viu?
2: Gente do céu.
0: Que nós quer ficar perto de homem, rapaz.
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0: Versa besta, moço. Tava numa rama, hein, velho?
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0: Lógico que é, velho. Pai do céu, organiza, velho. O que é isso? Não convida pro churrasco, tal e coisa, né? Um bailamba, na beira da tuia. Pai do céu. Rosiacas, loiras, morenas, né? Só aí o que, senhor Oscar?
2: Eu vou.
0: Então, velho. Cara, o que, que é isso? 200 homens lá, vai jogando baralho, comida pra fazer barulho aqui. Sei, ladrão, tá ligando e tal. Do lado de cá, bom dia.
3: É, bom dia, Gaúcho. É o Laerte Santadelli. Gostaria de ouvir a música hoje. Adeus, mocidade.
0: Oh, faz tempo, hein?
3: Esse é pro meu irmão Luiz, meu irmão Toninho, meu sobrinho Marco, meu sobrinho Luca, minha irmã Vanilde, meu amigo Dolival, a minha amiga Lena, né, para o seu João Domingo, para a dona Maria, para todos meus amigos pedreiros, para todos os caminhoneiros, para vocês aí da rádio, para todos os seus ouvintes, todo dia tem Deus Gaúcho, bom dia, bom programa, Deus abençoe, meu amigo.
0: Bom dia! Marcão Funileiro lá no Novo Horizonte já tá acordado por lá também, já, ô, tá na Casa Assombrada, Marcão, tá por lá já? Vamos na pegada firme essa galera hoje lá, seus caras, rapaz, seu, diz que a caminhonete foi verde a trazer dela assim, não sei o que era, aquele chá de bordo, será, seus caras? Santa madrugada, que é aquilo? No buzinho na gerência, seu João Batista, bom dia!
4: Bom dia, Gaúcho, bom dia, seus caras, aqui sou João Jardim, sou Sebastião. Quiser tocar essa música, mas tem de arruína.
0: Vambora.
4: Você tem uma boa sábado, abençoado. Fogo, um abraço.
0: Aí eu
4: fica
0: gosto.
4: Fica com Deus, bom dia.
0: Eu gosto deste pão aí. Esse jeitão aí, seus caras. Trem. Vambora. Até as 8 da manhã. Tem muita moda pra rodar pra vocês aí da minha gente. Vambora aqui. Ajeita aqui, tio Oscar. E aqui do lado de cá, 5:18 já, minha gente. Bom dia.
5: Bom dia, Gaúcho. Tudo bom?
0: Tudo bem.
5: Firme na traia?
0: Com certeza.
5: Como é que tá aí o teatro, Gaúcho?
0: Tá meio empoeirado, velho.
5: Gaúcho, aqui eu tenho cheirinha de Reginópolis.
0: Tem cheirinha.
5: Eu peço uma música do Tião Carreiro Pardinho, quero, Amargurado. Ofereço pra todo mundo que está antenado, cada um. E também ofereço lá pro meu irmão Bento, lá na querida cidade de Lins, lá, Gaúcho.
0: Dá pro Bento?
5: E também meu irmão Dirceu, lá no bairro Campo Verde, município de Uru, lá.
0: Daí Uru.
5: Um abraço. Tudo de bom, Gaúcho. Que Deus abençoe sempre.
0: Um abraço, amém. Vambora.
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0: 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Dona Aparecida Taço, o seu Ademir Taço, também lá de Vila Negra, já acordado por lá também, tomando aquele café amargo, meu Deus do céu. Vambora. Bom dia.
6: Bom dia, Gaúcho.
0: Bom dia.
6: Tudo bem?
0: Ô.
6: Maria Tosca de Vila Negra.
0: Vai falar que tá ruim?
6: Gaúcho, eu vou pedir uma música. João Reni. Amor pela metade.
0: Amor pela metade.
6: Pensa não... essa música pra você, sua família.
0: Aí não funciona.
6: Sua mas... mãe. Meu marido Virtaço, da nossa cidade do Posto Tropical, Miguelzinho Franquista, da nossa Josefina Nova de Havaí, Luiz Gilbertoni, Marli Balan, Carmo Tigre de Lanec, Tezinha Consul, todos vocês da rádio, todos os ouvintes, todos os caminhoneiros. Alô, Gaúcho, um abraço, um bom fim de semana.
0: Obrigado.
6: Bom dia.
0: Bom dia, bom dia.
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0: 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A galera das estradas também acompanhando a programação, os ninjas do Puxa, do Palito Doce, o Maestro Oscar, um abraço lá pro Cardão do Guincho, Araraquara, dona Leonice, a dona Nordestina já ajeitou o cafezão, o Cardão do Guincho já vai ligando os marrucão por lá também, só os caras acelerando, vambora, gaiteiro, raja coração, se é que ele tá lá, né, eu tá socorrendo alguém pra estrada, hein? Vambora, vamos tirar o leite, minha gente.
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0: O chacoalhadão da charretona, velha. Estradão de terra, poeirão da estrada, menino de Araraquara. Vai preparando o seletinho, menino, velho. Vamos levantar, um abraço lá pro Trinca também, lá em América Brasilense. Um abraço pra toda a galera. Trem Cosquinha.
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0: Lia lá em Marapuama, antenado com a gente por lá, Lia. Bom dia pra você, um abraço também lá pra Marapuama, lá pro Bentão, os demais por lá também que gostam demais da programação lá, minha querida cidade Elisiário, Catanduva. Um abraço pra galera também, Itajubi, seu Expedita, dona Diva, lá na Boa Sorte. Antenado com a gente também lá na Itajubi, seus caras aí. Ah, o seu Nenê lá do restaurante Cauã, seu Nenê, um abraço, bom dia. Lá pro Moacir também, lá pro Eduardo, toda a galera por lá, antenado com a gente. Vambora amanhã, seus caras, vai.
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0: Nato da minha querida Bu, Esperança do Sul, um abraço pra toda a galera. O Evandro Sala já acordou lá na Monte Arte, já vai ajeitando o cafezão, Vandão, um abraço pra você, lá do Comercial Sala.
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0: Mauro da Marmoraria tá numa preocupação que dá medo, vai tá indo pro Pan Rush de novo, lá na Galileia agora, disse, ah, já coração, ele e o Zé Boteco.
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0: Fartura, riqueza de vida, ah, já coração. 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Levanta, vou, maestro.
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0: O café tá pronto ainda não, seu cara? Meu Deus.
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0: Olha, Amarelinha, tá feia a coisa aqui, Amarelinha. Todo dia esse café só sai quase 6 horas, hein?
2: Peraí que eu vou ver, peraí, tio.
0: Então vai, dá uma olhada pro tio lá, rapaz do céu.
2: Pode.
0: Pode.
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0: Meu senhor amado, quem não tem canoa, atravessa o corganado, rapaz. Olha aqui.
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0: Esse homem chegou agora, gente. Esse homem chegou agora na madrugada, o velho cachoeira, rapaz do céu.
3: Ia mesmo, né?
0: Chegou agora, coisa de louco, rapaz, mas chegou com perfume aqui que eu te contar. Senhor, vai tomar um banho lá pro banheiro lá da tuia, lá, seus caras.
3: Gente do céu.
0: Eu não aguento o senhor desse jeito perto de mim, não. É, vai se desentender, hoje é fim de semana e eu não quero encrenca, velho.
3: Você tá despedido.
0: Vai com calma que eu não cheguei nessa situação ainda.
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0: 5h22, minha gente. É hora de moda no varal da charrete pendurada no estradão de terra.
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0: A Boca Sertanejo vai preparando aí o cafezão no sítio da chácara, fazendo o radião ligado, pendurado, empoeirado. Paredão enfumaçado, fogão de lenha aceso, carne de bicho, bateiro pendurado, o cabocão vive abandonado no meio da grota, lá no fundão do sertão, parceiro, velho. A fumaça corcoveia no chaminé, informando que a saudade vai doer no peito, esteio de aroeira. Quero ver, quero ver. Este badão, assim dizia o Zumó.

0: Tá lá o índio canta, minha gente, lá no pezão de Jabuticaba, 5 horas e 30 minutos. Aí, adeus, mocidade. Ei, dona Mercedes, na Nova América, dona Mercedes. Bom dia também lá pro Joãozinho Capataz, lá na Nova América. Os menininhos lá de Guariroba, São Oscar, lá, o velho Tuim, um abração lá pro velho Lebre também, e também lá pro velho Bid e o seu Vanderlei também. Os menininhos lá de Guariroba, lá, São Oscar, já coração, meu pai.
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0: Os pescadores também, né, São Oscar?
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0: Café saiu, São Oscar, dá uma olhada, velho.
2: Sei não.
0: Nossa, meu senhor amado. Sai de perto de mim com esse perfume sortado daquele lugar, vai, organiza, sai daqui.
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0: Meu Deus do céu, não aguento mais o senhor não, velho. Não, vou ter que contratar outro, seus caras. Vou chamar, aí, rapaz.
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0: Tem que apanhar o tio Pedro aqui pra trabalhar no seu lugar aqui, velho.
3: Ah, coitado.
0: Tá só o pó da gaita também?
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4: Não é fácil não, meu filho.
1: A majestade.
0: 5h31, minha gente, vambora aqui, ó. 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Um abraço lá pro velho Tim, já tá de joelho dobrado, Tim, um abraço a você também, antenado com a gente, o velho Burrão lá na Barrinha também, o baixinho também lá de Barrinha. Já acendeu o pairão, velho Burrão, já ajeita aí, velho. Até que enfim, Marilinho, buscou o bolo de café. Ai,
2: Deus. Ia mesmo, né?
0: Vai pra lá, não quero papo com o senhor não, velho. Pega lá, Marilinho.
5: Peraí que eu vou ver, peraí, tio.
0: É, pega lá, Marilinho, aí, ó. Aí vem ele, ó. Olha, aquela rama que tava ontem, você imagina a ressaca que tá hoje, suas caras, o bairro do quadro. Meu senhor amado, ó.
6: Hoje, bom dia, hoje.
0: Não, ó, você percebeu já? Rapaz do céu, não sai nem a voz. Ô, seu Oscar, o que o senhor acha? Rapaz, oi, gente, aí vocês têm que dar uma aliviada, gente.
4: Cachaça, sem vergonha.
0: Eu sei, seu Oscar, mas não sei, o chá de bordo não vai dar não, né? Tem que parar com o abacaxi, vou me deixar de bordo, seu Oscar. É isso aí,
4: velho. Eu vou.
0: Ah, para, rapaz. Ó, escuta aqui, ó.
6: Marilinha, seus caras, acabaram. Oh, Tinha, Marilinha.
0: Tem base o negócio?
6: Não, vocês estudam, hein? Sabadão.
0: Ah, ele tá errando até sabadão, o dia, rapaz.
6: Toca aí o um modão pra nós aí.
0: Mas é lógico, rapaz.
6: Toca aí o...
0: É, esqueceu.
6: César e Paulinho pra nós aí, Gaúcho.
0: É, vambora.
6: Fala aí pra todo mundo aí da Canaã, pra todo mundo aí da região aí.
0: Pra quem mais?
6: Meus amigos caminhoneiros aí.
0: Os caminhoneiros, lógico.
6: É. E pra todo mundo, meus amigos aí do Matão do Turfo, fumador de cacazapo, filho.
0: Tem mais, aí os outros aqui, né?
6: E pra todo mundo aqui do quadro aqui, beleza? Meus amigos aqui do quadro, Gaúcho?
0: Vamos,
6: lá pro Cassim também na coelha da igrejinha lá, ele, o Bernatão, tá espancando o café lá agora cedo, tá ventando lá, isso que tá, hein?
0: Daí eu sei que tá.
6: Desculpa, tá fria a coisa por lá, hein, Gaúcho?
0: Tu venta de rebarba aí,
6: mano. Também tá estancando, não. Manda pra um amigo aí do quadro, aí, o Mauro.
0: É.
6: Jerônimo.
0: É.
6: Pra todo mundo aí daí.
0: Aí no bairro do quadro também, o vento pegou de rebarba também ontem, rapaz. Meu senhor amado, 180 também, perto de vocês aí. Meu senhor, tá, mas ventou com força, hein, velho? Nossa, seis, vai.
6: A região aqui, beleza? Toca o Bentivi aí.
0: Bentivi, olha lá, aqui é o Bentivi, seu senhor.
6: É fácil aí pra vender, Gaúcho?
0: É, pé de galinha.
6: Os pezinhos de burro, Gaúcho.
0: Pé de burro, né? Vai ter
6: então, que... Tá os pés de cadela do cassino lá na Correia Greginha, rapaz. Esse vento aí tá derrubando muito lá, meu
0: tá
6: rapaz.
0: Tá derrubando, sei, tal.
6: E é isso, seus caras. Começa não, mete bloqueio, meu amigo.
0: Rapaz.
6: Começa não.
0: Você conhece ele, seu
6: engaiada.
0: Rapaz.
6: Falou, Gaúcho. Bom dia. Tudo dia tem Deus, hein, Gaúcho. Falou. perguntar aí pra você, Gaúcho. Tem abacaxi pra vender, hein, Gaúcho?
0: Tem, abacaxi tem. Pelo
6: amor de Deus, hein? Tá doce, doce como mel, hein, Gaúcho?
0: Tá doce.
6: Alô, Gaúcho. Bom dia, sabadu, Gaúcho. Sabadu, bom dia.
0: E você sabe.
6: Vambora pra frente.
0: Vambora pra frente, vambora.
6: Vai, Corinthians.
0: Vai pra onde? É organizar.
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0: Ah, agora, olá, seus caras, organiza aí, seus caras. Você sabe que o abacaxi ele é bom pra muita coisa, né, parceiro? Principalmente pra também jogar no pratão, um salzão grosso assim também, já descer aquele produto, né, velho? É, fala com ele, tio Oscar.
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0: Não vai, seu Oscar, organiza.
7: Vocês vão ser presos.
0: Karma.
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0: Já não tem acordo não, seu Oscar. Dona Luz Neto, é o quê?
8: Se não quiser dialogar, não dialoga, até logo.
0: Até logo, vambora.
9: Ah, então tá certo.
0: Então vambora. Chapéu preto, vem pra prosear comigo. Eu tô nascido do Posto Tropical. Um abraço pros frentistas por lá também. Eu quero mandar um zumber forte aos padeiros das padarias. Estão sempre de rádio ligado, acompanhando a gente aí na madrugada. Um zumber forte, os frentistas também, seus caras. Os borracheiros pela estrada da vida, o Zé do Bulo, antenado com a gente. Um abraço pra toda a galera também lá do bairro do São Lourenço Turvo. Um abração também, seus caras. Organiza pra nós aí, santo Deus. Lá vou o Reginho também, tomador de cacaia de sábado, que tá molando o rodo, seus caras. Tá molando o rodo, 6h36. Um abraço também lá pro Marcão Furileiro, que vai partir daqui a pouco, seus caras. Vai lá pra casa sobrada. O Marcinho vai também, o cabelinho de Nuguete vai. O Marcinho também disse que vai. Um abraço lá pro Marcinho. Tomazella conseguiu agora, seus caras. Pode ver que vai vir furacão, tempestade. Vai vir tudo, conseguiu agora. Ai, ai, senhor amado, hein, rapaz do céu. Olha, o Marcão. Leva a corda, leva, amarra a barraca, amarra lá no pé da seringueira, lá na véia, onde tem uns fantasmas lá. E porque, vou te contar pra você, capaz de inventar muito aí, viu, velho?
1: Igual...
0: Fala em Furacão, um abração lá pro Furacão também. Ô, Furacão, você conseguiu aquele negócio lá ou não? Você não conseguiu também não, velho? Você também tá um verdadeiro pé de cana também, velho. Organiza pra nós aqui. Rapaz, segura pra nós aí, só os caras aí. Abração lá pro velho Lazinho também. Aqui são os caras, ajeita o telhado aqui. Velhinha Dona Rosa já fez o café por lá. Chapéu Preto, prosseja comigo aqui, quero ver.
10: Bom dia, meu chão, aqui é o Chapéu Preto.
0: Ó.
10: Manda um abraço aí pro meu amigo Bota aí.
0: Bota.
10: Pro Cachoeira.
0: É os artistas.
10: Manda pra Negra, Dona Negra de Fernandop. Manda pra Dona Ana de Monte Alto, pra Aninha.
0: É.
10: Manda pro seu Nino, pro Johnny.
0: O Johnny.
10: Minha filha Liana.
0: É.
10: Manda pra todos os ouvintes ligarem aí, tá bom? Manda pra Dona Cida do Porto Tropical.
0: Dona Cida,
10: aí. Pra toda a região de Taquaritinga aí, tá bom? Judeu, Vila Negra, Borborema. Mandar um grande abraço pro pessoal de Borborema, viu?
0: Borborema?
10: Borborema.
0: Chique.
10: E bota um modão pra nós aí.
0: Viu, Pedrinho?
10: O milionário é rico. Águas passadas.
0: Águas passadas.
10: Alô, Galchão. Tchau, obrigado.
0: Águas.
10: Fala pro seu Oscar.
0: É, okay.
10: Pra nós meter o bambu no abacaxi aí, velho.
0: É hoje, velho. É, hoje eu quero acabar aqui treinar. Organiza pra nós aí, seu Oscar, vai.

0: quero ver, maestro.
1: Acordei de manhãzinha, regulando às 4:30. Arriei a mula preta que tem por nome.
0: Ó, o chacoalhadão da charrete.
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0: 5:38, alô, Netinho. Um abraço pra você, Netinho. Um abraço, vambora. Baixinho aí, Barrinha. Bom fim de semana pra você também. Quero ver o chacoalhadão. Vambora. Ó, o padeiro entregando pão, minha gente. Bom dia.
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cabelo cacheado, saudade de alguém, mas eu não sei se hoje ela vem mais. Quero ver, quero ver. Os amantes da boa moda sertaneja, vai acordando Taquaritinga e toda a região.

Vance faz o pulso. Ei, Inezinha Espada lá da Americana, um abraço, um som bem forte aos caminhoneiros. Alô, Julião, um abraço pra você. Como é que tá o carregamento na bolinha, parceiro? Quero ver, maestro. 5:40. Amargurado, maestro Oscar. Pega a moda na tua, maestro Oscar. Vambora. O que é feito daqueles beijos que eu te dei? Sabe, querida, daquele amor? Barbaridade, pra alguém de perto, alguém de longe.

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1: Galo índio canta, minha gente. Lá em cima do paiazão, velho. Olha a bezerrada, ruminando, velho. Vão tirar o leite, minha gente, vão tirar o leite, vão encher o bardão, velho. Seradão na Bariri, bom dia! 5h47 já, minha gente, 5h47. 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Um abraço lá pro Alexandre, um abraço também pro casal que passou ontem lá, suas redes, que escuta nós todo dia, rapaz. É o Vanderlei e a esposa dele, rapaz, que agora não consigo lembrar. Ai, abençoada. Deve estar dormindo bem. Um abraço pra ele lá também, o Vanderlei, toda a Fabiane. Obrigado de coração pelo carinho.
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1: Dona Alzira Pereira do bairro Secap também já vai preparando um cafezão também por lá. Só os caras ajeitando o teado aí pra nós aí. O Tombinho também lá, na minha querida Novo Horizonte. Lá pro seu Palota também. Bom dia. Seu Benício e a Dona Josefina lá na Havaí, entrado com a gente, o Jair Castanhari em Taquaritinga. Vambora mais, quero ver. Robertinho Carnes da Monte Alto, bom dia, já tá por lá no PEG, hein, velho? Do lado de cá, o Velho Cachoeira. Prozinha comigo aí, seus caras aqui, vamos ver.
3: Aqui é o Velho Cachoeira. Ô, tchê.
1: Oi!
3: A música é. Adeus, minha terra.
1: Adeus, minha terra.
3: Ofereço pro seu Wilson Santa Ernestina, o Trinca, Dona Cida Post-Tropical, o netinho Delo Miguel, a Aninha do Cid São Luís, Pedrinho da Costa, Santo Santana, Lourival Fedor, seu Adão, Chapéu Preto, Bota de Cândido Rodrigues e o Zé Rosa de Pirangi. Obrigado, Gaúcho.
1: Um abraço, vamos embora. É a galera do circo, né? A galera do circo aí. O Marquinho do Coqueiro tá ensaiando, rapaz. Naquela bicicletinha de uma roda só, vai. Diz que vai assim 200 metros em cima da corda, rapaz. Diz, vai, tá um espetáculo o show, velho.
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1: Tô falando pra você, tio Oscar, que vai dar um. Tá até começando a vender ingresso adiantado já, velho.
4: Ih, é mesmo, né?
1: É, vai dar lotação, seus caras. Ai, já coração, velho. Fortuninha sumiu, velho. Fortuninha sumiu. Tá só aguardando chegar a cama elástica, viu, Marquinho? Pode deixar que não vai comprar uma boa daquelas importadas, velho.
4: Gente do céu.
1: Do lado de cá, minha gente, vambora. Rapaz, o Marcão também vai, né, Marcão? Marcão Funeiro também disse que vai também. Vai no Globo da Morte, Marcão. O Tomazella também. Até o Marcinho também, o cabelinho de Nuguete, rapaz. Isso aí diz que vai de palhaço. O Marquinho só faz nós dar risada, velho. Ah, meu coração.
4: E é mesmo, né?
1: Do lado de cá, bom dia, dona Cida.
5: O Gaúcho, bom dia. Que é o Tiquinho, dona Cida Posto Tropical. O Gaúcho, você vai pedir uma música?
1: Quero
5: uma dose de uísque. Quero oferecer pro seu amigo.
1: Uma dose de uísque, rapaz, chamigo, agora.
5: Pro meu Tiro, pro Tiãozinho da Mandioca, pro seu Jair e pra todos aí que estão indo. Dona Cida, fala um pouco com você.
6: Gaúcho, bom dia. Mais um dia, hein, Gaúcho?
1: Mais um dia.
6: Daqui uns dias você vai falar, ô, dona Cida, para, meu Deus. Gaúcho, manda um abraço bem forte mesmo.
1: Vamos
6: pra
1: rir,
6: dona Maria Tasso, seu Demir.
1: Certo.
6: Pra dona Cida do Salgado, pra dona Josefina. Pra tua mãezinha e seus filhos queridos, Gaúcho,
1: pro Miguelzinho,
6: pra
1: amigo.
6: Nega de Fernandópolis, pro Sandro Santana, pro Chapéu Preto, pro Velho Cachoeira, com o Paulinho, filho dele, pro seu Agulha, pro seu Dunga, e o Geraldinho Benzedor, Gaúcho. Nossa, qualquer dia eu tô indo lá, hein, Gaúcho.
1: Eu levo os seus
6: Gaúcho,
1: cara.
6: Manda um abração bem forte, sabe pra quem?
1: É.
6: Pro povão de Taquaritinga que gosta muito de você,
1: muito
6: viu?
1: Obrigado.
6: Pro povão da Vila São Sebastião, eita, pros pedreiros, pros borracheiros e pro povo do sítio.
1: Abraço.
6: E pra você, viu, meu filho?
1: Um abraço.
6: Que Deus te abençoe todos os dias, tá? Na hora que você levanta, e na hora que você vai deitar.
1: Com a graça
6: fica
1: de
6: com
1: Deus.
6: Deus e que Deus vai te abençoar muito, muito, muito, viu? Tchau.
1: Tchau, tchau. Eu renasci. 5h52, um abraço lá pro aqui, Manhã Soscar. Pega na tua lá, pega na tua aqui. Vamos escutar aqui o Angélico aqui, Manhã Soscar aqui. Pega na tua lá, o Madão lá. Ajeita o teado aí. Abraço lá pro Reginaldo também, lá em Santa Fé do Sul, professora Tati. Diz que conseguiu ovar agora. Daqui uns dias começa a projetar com nós. Oscar, organiza aqui lá de cá. Bom dia.
7: Gaúcho, bom dia, Gaúcho.
1: Bom dia.
7: Ô, Gaúcho, bom dia, Gaúcho. Bom dia, Soscar. Bom dia, o povo de Itacoaritinga, o povo da Canaã, que gosta e tá ouvindo o programa do Gaúcho. Bom dia para todos.
1: Muito obrigado.
7: Bom dia para meus parentes, bom dia para todo mundo. Gaúcho, toca o modão aí, Eduardo Costa, Rasgando a Madrugada.
1: Pelo amor de Deus. Ai, seus
7: é isso, Gaúcho. Ai. Mandar um abraço para você, pro seu Oscar e para todos meus amigos, minhas amigas, que estão ouvindo o teu programa aí, Gaúcho.
1: Ah, beleza.
7: Falou, Gaúcho. Tô indo embora, hein? Tchau, tchau.
1: Abraço, Angélico. Bom dia. Lá pro Palomão, velho, também tá antenado com a gente. Palomão, um abraço pra você, Chique. Ah, já coração aqui, tio Oscar. Ah, ai, do céu. Rasgando a madrugada, uísque com gelo, tal e coisa. Eu surro com esse perfume perto de mim aqui que tá feio, meu, pelo amor de Deus. Vê se tem água lá no chuveirão velho lá da tuia lá, seus caras.
4: Ia mesmo, né?
1: Toma um banho lá, pega lá uma roupa lá que o senhor foi comprar bagagem lá.
4: Gente do céu!
1: É, tá na caminhonete atrás do banco lá empoeirada, pega qualquer coisa lá, mas nossa, some daqui de perto de mim, velho. Dinheiro
4: lá. Gente do céu!
1: Hora certa, minha gente, 5 e

0: Bora de moda, minha gente. Bora de moda pra esse povão que tá acordando agora. Um super forte. Obrigado de coração pelo carinho. A Lizete já tá acordada por lá também. Um abraço. Bom dia, bom dia. Aqui, manhã só os caras aqui do lado de cá. Pula um corguinho aqui. Dá um tapinha na vitrola aí, seus caras. De leve, que a vitrola não tá velha, seus caras. Tá igual o surva aí. O couro
1: é
0: a gatinha.
1: É mesmo, né?
0: Do lado de cá, vai com calma. Liu e Léo. Adeus, minha velha Congonha, minha terra.

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1: Seis horas e um minuto, manhã de sábado, 15 de agosto de 2026. Hora santa, hora sagrada da gente pararmos um instante, sabe, minha gente bonita, minha gente amada. Ao retirar o chapéu e deixar o pair de lado, é hora de agradecer ao arquiteto, nosso chefe da nação, nosso capataz de nossas vidas, nosso Senhor Jesus Cristo, por mais esse lindo dia que o Senhor nos entrega. Senhor, todos os dias tem Deus. Na nossa jornada, na nossa caminhada, sabe? E ao acordar em mais uma manhã, ao abrir os olhos, colocar os pés no chão, somente te agradecer, arquiteto, dono do universo, pela saúde que nos entrega toda hora, todo instante, sabe, pai? Obrigado por esse dia maravilhoso, essa semana que vai findando, este povão amigo que vai conversando contigo também, Pai Celestial. Chefe da nação, todos os dias tem ele em nossas vidas. Então que você acordou agora, primeiramente agradeça a Deus ao abrir os olhos, ao colocar os pés no chão, sabe? E coloque todas as tuas ansiedades, todos os teus planos, os teus projetos no altar do Senhor. E diga: Senhor, eis-me aqui, eu preciso de ti. A tua santa palavra nos diz: buscar-me-eis e me achareis quando me buscar-te de todo o vosso coração. Então, nesta manhã, ele nos entrega mais uma oportunidade de consertar as nossas vidas e a chegarmos ao altar do Senhor e dizer: Senhor, eu preciso de ti, Senhor Jesus Cristo. Comanda meus passos, meu capataz. Dirige a minha vida, pois para abrir é o nosso destino, joelho dobrado. Todos os dias tem Deus na nossa jornada, na nossa caminhada, sabe, minha gente? Então fale com Deus, agradeça por esse momento, esse instante mágico, esse show da vida que ele te entrega. Eu digo tudo isso, sabe por quê, minha gente? Porque quantos e tantos não tiveram a mesma sorte que eu e você, de poder acordar em mais um dia e dizer: bom dia, Deus. Obrigado, Pai, por eu estar aqui hoje ainda, pisando nessa terra tão bonita, nessa terra tão amável. Então agradeça a Deus pela família que você tem. Agradeça a Deus pelo seu trabalho, por mais simples e humilde que seja, é o que te faz levar o pão de cada dia para sua mesa. Fale com Deus. Agradeça pela empresa em que você trabalha, ore pelos seus amigos, seus companheiros de trabalho. Pois todos os dias tem Deus na nossa jornada, na nossa caminhada, sabe? E nessa jornada, na estrada da vida, Zoom, temos que agradecer ao nosso Pai pelo show da vida. Fale com Ele e tudo que fizeres, tudo que passar pelas tuas mãos, dê graças ao Senhor. E diga: Senhor Jesus Cristo, a tua graça me basta, Senhor. Podemos todas as coisas no Senhor Jesus Cristo que nos fortalece. Que Deus abençoe a sua manhã, o seu fim de semana, a sua família, a sua viagem. Que Deus esteja contigo, você que está saindo de viagem agora. Coloque Deus aí do teu lado, na boleia do seu carro, do seu caminhão. E diga: Senhor Jesus Cristo, vem comigo nessa jornada. Proteção divina a todos vocês. Deus te abençoe abundantemente em mais um fim de semana, mais um dia que ele te entrega. E viva intensamente um dia após o outro. Faça tudo para ser feliz. Aprecie a vida com moderação, pois ela é gostosa demais, sabe? Dê bom dia aos seus verdadeiros amigos, fale com eles. E fale principalmente com Deus. Pois todos os dias tem Deus na nossa jornada. Um abraço e um zoom bem forte, Senhor, a todos os amigos, ouvintes, que estão sempre antenados com a gente. Olha, Senhor, passa pelos corredores dos hospitais. Quantos e tantos ali estão à espera de um milagre? Então enxugue o pranto, enxugue as lágrimas e todos aqueles que sofrem, choram. E faça um milagre acontecer, Senhor. E ao passar pelos corredores dos hospitais, Senhor, que de ti saia a virtude. Obrigado, Deus. Obrigado, Pai Celestial, por esse lindo dia, essa manhã gostosa. O Senhor nos entrega. Mais um fim de semana, família Canal UFM deseja a todos, amigos, ouvintes, patrocinadores, colaboradores, um excelente fim de semana para você. Que o Senhor Jesus Cristo te abençoe, te guarde e te proteja. Em nome santo sagrado, a ti, Senhor, toda honra e toda glória para ti, Senhor Jesus Cristo, nosso capataz de nossas vidas. Eu volto daqui a pouquinho no seu rádio.

demais, minha gente aí, minha vida, 6h21, manhã de um sabadão, minha gente. Velho Bem TV por lá, já de errado ligado, Andrado com a gente, tio Oscar, ajeita, Marilinha, pega um café pra nós lá, Marilinha, ajeita o dedo aí, agora saiu o café do tio Oscar, meu Deus do céu, rouba, até que enfim, gente do céu. Com quatro modos ele foi dar uma cochilada no banco da caminhonete, rapaz do céu, pra acabar o Goiás, fala.

0: você, velho. Por mim. Olá, Edgar, bom dia.
1: Ô, Gaúcho, bom dia, Gaúcho. Aqui é Adriano Gaúcho. Aqui, doutor Adcor, Gaúcho.
0: Tudo bem, Adriano?
1: Ô, Gaúcho, oi. Um ótimo semana abençoado para o nosso Jesus Cristo, para todos nós. Ô, Gaúcho, toca o modão para nós fazer um favor, Eduardo Costa. Acho que Deus é caipira.
0: Certo.
1: Eu ofereço para meus familiares e amigos Tabatinga, Taquaritinga, Novo Horizonte, Iacanga, Novo Europa, para a sua família em Rio Verde, Goiás, o Cowboy lá de Itapos. E para quem estiver ouvindo, sabe, tá na canal 1, tá ali bem com a vida. Um abraço, Oscar, fica com Deus e tudo de bom.
0: Muito para você, Adriano, lá no Portugal, antenado com a gente por lá, caminhoneiro lá, velho, tá rasgando e joelho dobrado atrás de um para-brisa, parceiro, velho, vambora.
2: Foi banhando.
0: Então tá giro no 3000, parceiro, velho, vai. Alô, Cristiano Queçado, abraço para você lá no Novo Horizonte, como é que tá? Melhorou as colunas, parceiro, velho.
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0: Baitão Radiador já acordado por cá, tá bem? Alô, Baitão, abraço pra você. Como é que tá tu aí, parceiro? Já fez o belezinho, Baitão, velho?
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0: Olha quem que vai acordando agora, minha dona. Rapaz, Deus do céu. Ah, acordou você mais cedo, velho, pra você ir pro Pega, o funileiro. Um abraço pra você, meu amigo Pierda. Vambora, gaiteiro, velho. Falar em funilaria, só acho que abraço lá pro Bento também. Lá pro Bento e lá pro William. Um abraço pra toda a galera também. Aí os funileiros antenados com a gente aí que acorda cedo aí. Vai pro lixamento, parceira, vai, vambora.
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0: 6h23, a dona Luciana deu um cutucão no cê, perninha. Ah, já coração vaza, vaza, vaza, organiza, vai. Luquinha Cachaceiro lá na minha querida cidade de Monte Azul, já acordou por lá. O Julião tá dormindo ainda, o Julião hoje disse que vai tirar forga, se for nem tirar o leite. Reginaldo Fino na Bontear também, já vamos pro Pega, vamos cuidar da criação, Reginaldo, um abraço pra você lá, um abraço lá pro Nicoleto lá na Bontear também, antenado com a gente, vambora, quero ver mais essa.
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0: 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Deixa o tipão. Contagiro 3 mil, vambora. Seis e 27, mas... Alô, seu Laerte, o capataz do Chiquinho da Califórnia também por lá antenado com a gente. Bom dia, dona Regina, lá no bairro Taravá. O Silvestrão também por lá de errado ligado. Bom dia.
2: Bom dia, Gaúcho, que é de Música Catandua.
0: Tá beleza.
2: Gostaria muito de ouvir a música Teixeirinha, Tropeiro Velho.
0: Tropeiro Velho.
2: Feliz pra você, pros seus caras, Sebastião Dotti. Tô na Canaã, tá de bem com a vida, Gaúcho.
0: Chique.
2: Solta o Bem Te Vi.
0: Bem Te Vi.
2: Solta o Bem Te Vi, Gaúcho.
0: Quero ver. Seu José Casari e também a dona Olívia, lá do Jardim Santo Antônio, antenado com a gente. O Veinho também, a dona Rosa Matioli, por lá de errado ligado, antenado também. Chapéu Preto também, como é que tá o teado aí, Chapéu Preto? Vambora, minha gente, aqui. O Vanderlei e a esposa dele, Soscar, que é cadeirante, que eu não relembro, passou lá ontem, lá, prosseando com nós. Um abraço, Vanderlei, obrigado de coração pelo carinho. Vambora aqui do lado de cá, prosseando comigo. Alô, você!
4: Alô, Gaúcho, meu amigo, bom dia.
0: Bom dia.
4: Gaúcho, é o Laír de Tabatinga.
0: Beleza, velho?
4: Tô aqui na usina Santa Fé, na puxa do palito doce.
0: Isso, Santa Fé.
4: Bom, tô do ladinho de Taquaritinga aqui, puxando a caninha aqui.
0: Beleza, velho.
4: Gaúcho, manda uma música lá pro povo de Santa Adélia.
0: Santa Adélia?
4: Pro Peixinho, pro Peba,
0: é.
4: Pro Cigaru, pro Zé Antônio, pro Zé Roberto, vice-prefeito lá.
0: Certo.
4: Enfim, pra todo mundo de Santa Adélia.
0: Chique.
4: Manda um milagre do Caixa 7 aí.
0: Vambora.
4: Falou, Gaúcho. Tenha um bom sábado. Tudo de bom pra você, meu filho.
0: Obrigado. Um abraço pra vocês também aí, minha gente.
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0: Quero ver mais. Quero ver o Chacoedão, ó.
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0: O Velho Bem de Vida descendo pro dentro de Moraes, ó. O Surtão e o Marelão do lado, ó.
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0: Mas tinha uns 18 cachorros também, se vai achar. É dos Oscar. Vambora. E ele cantarolando esses madão, ó.

0: Velho Cachoeira, rapaz.
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0: Essa moda, seus caras, que não vem na tua, hein, seus caras. 6h29, vambora lá de cá. Vamos pro dia aqui, seus caras, que bom dia pra você.
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0: O zap aqui da emissora mudou, não aparece o nome das pessoas. Aqui é o Foto também, andando com a gente, Foto, lá na Vila Esperança. O Pedrinho da Costa também já tá acordado, hein, Pedrinho? Meu Deus do céu. Dá até medo quando ele acorda cedo assim, seus caras. É, quer chamar pra coelho, irmão? Sai fora, velho, ô louco. Carga na vitrola pra nós, é Arapu, Arapu aí, tá beleza? É Arapu, titio Oscar também, tá? Obrigado, vambora. Ah, chamando o senhor de imundícia, seu Oscar, quem que é isso, rapaz? Quem que é lá, seu Oscar, lá? Você sabe, seu Oscar?
2: Bem feito.
0: Sai pra lá, ué.
2: Sei não.
0: Organiza. Rapaz, o quê?
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0: Pelo amor de Deus.
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0: Mistura com as outras, mano. Mistura com as outras aí. Taca pra... joga pra frente o trem aí, parceiro, velho. Carca na tua, no paiolzão tá grande. Foi reformado, seus caras, depois da ventarola.
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0: aí, tio, os caras aí, os caras aqui, vamos ver. O milagre não aparece, Oscar. Vai ter que chamar o Gerardinho pra fazer alguma coisa, fazer alguma oração, que o milagre do Caixa 7 não tá mais aqui. Santo Deus, organizando pra nós aí, Oscar. Vai.
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0: 6h31, minha gente. Vai lá, é o Santo Santana, se não me engano, hora 17 lá.
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0: Estamos aqui em Nova Europa. Um abraço pra toda a galera lá. Amanhã são os caras aqui. Quem quer aqui?
1: Nossa mãe, sim, sim.
0: Vai prosseguindo comigo. Bom dia.
2: Ô, Galchão, boa noite. Como é que você tá, boiadeiro? Aqui em Lapa só tá água, hein? Chuva.
0: É, seus caras, isso aí não, seus caras. Isso aí é de ontem. Eu aqui. É, quem que é também aqui? É o Nicasso, deve ser. Aqui, ó.
2: Quero ver, quero ver, quero ver, quero ver, Zoom.
0: Ah, já coração.
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0: Aí pegando os modelos mais raizão, seus caras, vai tocando mais cedo, depois mais tarde, vai nos derramadão, seus caras aí.
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0: Ah, mistura com as outras, uma pra frente, uma pra trás, vambora.
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0: Ah, bom dia, Gaúcho, um abraço, bora trampar. Quem que é também lá, seus caras? É o Ducati lá, seus caras, quem que é? Deve ser o Cássio. Um abraço, Cássio.
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0: É, se não for também, um abraço pro Cássio também. O seu Rinil também, um abraço. O Gagini, você comprou o horário, velho, de novo, vambora. Agora não, velho, depois.
3: Gaúcho, bom dia, tudo
0: bom
3: bem?
0: Aqui
3: do Sítio São Luís de Monte Alto. Gostaria de ouvir com o César e Paulinho, maquininha, ofereço pra você em especial, seus caras. A Tereza do Barra Recanto Sertanejo, Pissuti Família, São Gomarcini Família Boa Esperança, Pedrinho da Costa, Solita Nutriado, Dona Lourdes Tirama, para Marina, Fernando de Arroz, para Aninho Parecido, para minha manhã, para o japonês de Altiobal, sua cachoeira da Quaritinha, seu chapéu preto e todos os ouvintes. Tenham um bom dia!
0: Bom dia, bom dia, bom dia!

0: 6:33, só um tapinha da vitrola, vai, só os caras que eu vou tomar outro café, acendeu um paeirão agora. Um abraço lá pro Luri, lá na Matão Luri, a loja do Jacaré, por lá de errado, ligado Luri, abração pra você, firme na traia, vambora. Por isso na Santa Destino, um abraço lá pra Dona Marli, também alterado com a gente, também por lá, vambora, quero ver maestro. Lá pro Falcão e família, no Chacoedão da Charrete, vambora, quero ver maestro. Grandalhão Sérgio Reis. Chama na curva, parceiro, vambora. Daqui pra frente é só pra trás, é o fim de semana, tio.
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3: 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Demais, minha gente, 6h42. Sertanejo bom demais, vai acordando Taquaritinga e toda a nossa região. Quero mandar um abração lá pro Torcetão. Ajeita aí suas gás, paiiro do Chorei tá meio ganhando presente do Marquinhos lá do Coqueiro. Meu Deus do céu, é ruim, velho. Deus, santo Deus.
4: E é mesmo, né?
3: Rapaz, vou lhe dar a ficha aí fora, suas gás, vai, abandona. Olha, rapaz, já quase acaba com a guerra. Quero mandar um abraço lá pro Torcetão lá em São Lourenço do Urfo, lá pro Veixinho. Um abração pra toda a galera lá de São Lourenço do Urfo, lá pro Luiz Gesso também, o presidente do Clube Náutico. E passando aqui pra convidar o povão aí que amanhã, domingão, lá no Clube Náutico, amanhã vai estar lá o Ronaldo. Ronaldo Viola Filho, cantando pra vocês lá, a partir das 4 da tarde, são 3, 4 horas da tarde, vambora!
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3: Um abraço pra toda a galera, os integrantes lá do combinado, estão convidando vocês aí que amanhã vai ter uns modão diferenciado lá em parceirado. Um abraço pra toda a galera por lá. Luiz Gesso, um abraço pra você, vamos estar presente lá com certeza, lá meio daquela correria, só que a minha agenda tá meio cheia, velho.
4: Gente do céu!
3: Da Costa diz que vai também, né, Soscar? Organiza, velho.
4: Ia mesmo, né?
3: É, tava aí na frente aí, querendo que o senhor fosse descarregar limão, Soscar, lá na Monte Arte, mas que é isso?
6: Isso é uma vergonha.
3: Já se viu, rapaz. Olha, Soscar, eu não sei, essa turma do circo aí tá difícil, rapaz, tá difícil. O velho Cachoeira e o Peninho da Costa diz que vai tomar conta do boteco. É, a venda de canelinha. Canelinha, carcanhar de sapo. É, nossa, vai, as poderosas lá, suas caras, que estranho tudo lá, velho. Que estranho que dá piruleta. Até o Luquinha disse que vai entrar pro circo também, suas caras. Luquinha também disse que vai entrar pro circo. O Zé Rosa também, ai, Zé Rosa, vou te falar aí. O Zé Rosa e o Bota são os dois mais bonitos do circo, suas caras. Vambora.
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3: O Marquinho tá treinando a bicicletinha lá de uma roda só. É tudo dia, ele vai pra frente e pra trás, assim, umas 48 vezes, mais ou menos assim, na corda bamba lá, suas caras. Tá treinando lá no sítio lá dele lá, disse que esticou de um calipe no outro lá, velho. Nossa, vai sem. O homem é corajoso, sem cama elástica, sem nada, velho.
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3: Dá até medo ficar perto desse povo, cara. Nossa. É, vai ser mais. Vai fazer mais sucesso que o circo de Solé, só os caras. Você vai ver só. É Solé que fala? Sei lá, é aquele circo lá que vem as Índias, talicú, coisa e tal. É daquele tipão lá. Um abraço pro meu amigo Dinho da Troiano também, um abraço.
4: E é mesmo, né?
3: O Dinho já quer comprar ingresso também antecipado. Para, gente. Ô, vai com karma aí. É o velho Cachoeira que tá na venda dos ingressos e o Peninho da Costa. Fala com eles aí.
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3: Então amanhã, minha gente, o Clube Náutico Taquaritinga aí, ó, recebendo aí Ronaldo Viola Filho cantando os modão pra vocês. Ah, já coração. Vai, pode comprar um caminhão de cerveja, viu? Pode comprar uma carreta, sei lá, um bitrem, sei lá, de cana, alguma coisa, que olha. 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Neizinho Espada já acordou lá na Americana. Neizinho, um abraço pra você. Família Fernandes em Taquaritinga. Alô, Nicão, alô, João, um abração a toda a família Fernandes. César Preto, abraço pra você. César, um abraço pra toda a galera. Carlão do Guincho, Araraquara, tá bem rico, Carlão, velho. Tá na hora de você pedalar, vim com nós, Carlão. Um abraço pro Trinca também, lá em América Brasileira, se antenado com a gente também, o Reginaldo também, lá em Santa Adélia. Vou mandar um zumber forte, um bom dia também, só os Carlão, pro Zé Márcio, lá da Churrascaria Gaúcha, no central de Santa Adélia.

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2: Cuida, Carma, nessa hora de Oscar, 10 minutos faltando para 7 da manhã. Do lado de cá, funciona a cancela, vai prosseando comigo. Bom dia, no sertanejo, bom demais.
3: Bom dia, Gaúcha.
2: Bom dia.
3: Tudo bem com você?
2: Tudo bem, graças a Deus.
3: Eu queria ouvir uma música, João Mineiro e Marciano.
2: Olha.
3: Seu amor ainda é tudo.
2: Haja coração.
3: E oferecer por meus familiares, para minha cunhada de Tabatinga, Madalena e o Antônio Carlos.
2: Certo.
3: Para dona Terezinha. Pra Maria e o Dimir e pra todos os ouvintes que gostarem da música.
2: Certo.
3: Gaúcho, tenha um bom dia, fique com Deus.
2: Pra vocês também, tá minha gente bonita, minha gente amada. Um super forte, o Marquinho lá na Miração do Oeste já tá por lá entregando os ovos por lá, Marquinho. Vamos acelerar, Marquinho, vem. Então tá giro no 3000, parceiro, vem. Vambora, quero ver, quero ver. Família Paiva, maestro do bairro da Cachoeirinha aí também, parabenizando a Ana Cecília Paiva Barreto, que está aniversariando hoje. Recebe os parabéns dos padrinhos Rita e José Paiva. Riqueza de vida. Alô, tio Mortário, um abraço pra você, tio Mortário, ajeita o teatro. Quase 7 da manhã e a galera de joelho dobrado, antenado com a gente pela estrada da vida, um super forte.
4: Os profundos revelam.
2: É muita paixão no peito, seus caras. Diz que o homem é apaixonado, seus caras, sofre dobrado, hein, véi? Quase não come mais, bebe demais.
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5: Ia mesmo, né?
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2: E o senhor tá só o quimba, seus caras, só o pó da gaita.
5: Gente do céu.
2: O Pini da Costa, sabe que hora que chegou aqui na rádio, seus caras, hein? Vou falar, seus caras, vou falar.
6: Ô, meu Deus, me ajude.
2: Chegou aqui 5:30 da manhã, rapaz do céu. O que que é isso, rapaz?
7: Tu não pode fazer isso, que é pecado.
2: Eu vou entregar o senhor, acabou, velho. Quase que eu ia mandar sair fora, pedir, mandar o senhor buscar uma troca de roupa, porque tá com perfume, seus caras. Rapaz, olha, meu Deus do céu, Pedrinho da Costa. Eu não quis ir com o senhor, Pedrinho. Não quis ir. Não, vai com o Pedrinho. Eu falei, vai com o Pedrinho.
7: Não vou.
2: Pai do céu, você tá com perfume. Rapaz, daquele lugar, seus caras. Olha.
7: Isso é uma vergonha.
2: Vai. Vamos mandar moda pra esse povo. É desse jeito o senhor passou a noite, né, velho? Quero ver, ó. O Vilski com gelo, tio Oscar. Ai, que ressaca, hein, velho? Oi. O senhor colocando berrandeira em mau caminho, velho.
7: Eu tomo o whisky.
2: É.
7: Eu só bebo o whisky.
8: Começou o nosso caso, aumentou.
7: Complicado, né? Oh, Jesus.
9: Pelo amor de Deus.

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0: demais, minha gente. Aí, 7:02, manhã de sabadão, 15 de agosto de 2026. Vamos até às 8 da manhã com muita moda boa no seu rádio, acordando da Quaritinga e região. 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É Troiano Elétrica que constrói em Taquaritinga. 7:04, Márcio Oscar. Vamos partir pro Barretão, Márcio Oscar. 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
2: né? É mesmo, né?
0: Um abraço lá pro Chiquinho da Califórnia, toda a galera antenado com a gente, um forte abraço, aqui maestro Oscar aqui do lado de cá, bom dia, Lizete. Ótimo finalzão de semana pra você também, aqui maestro Oscar aqui, obrigado de coração, vambora, quem que é aqui, Oscar, não tem um nome mais lá, organiza aqui. A Maria Cisa aqui, a Ana Rosa já vem pra dar bom dia.
3: Bom dia, Gaúcho, bom dia, Oscar. Aqui é nós, Francisco Romano.
0: Bom dia.
3: Eu queria pedir uma música com o Chico Rei Paraná, Capricho do Destino.
0: Capricho.
3: Ofereço pra minha filha Alessandra, meu filho Alec, minha Cris, minha prima Adneia, a Laurita, pra minha irmã Dirce Maria, pra minha mãe Maria de Jesus, da minha irmã Cícia e a Verônica, meu cunhado Bastião, minha colega, né? A Irene, que é enfermeira de Santa Casa, a Tata do Queijo, Araújo, a Tatá, a Dona Cida, o Paquinha, a esposa dele, a Maria Domingo, o Criono, a Marina, para minha filha Alessandra, que já foi trabalhar, e para o meu neto, o Johnny, já foi para Cambuí trabalhar.
0: Chique.
3: Tchau, obrigado.
0: Um abraço, tchau, tchau, vambora. Vai lá, Demar Velho, prosseia.
1: Bom dia, Gaúcho.
0: Bom dia.
1: Toca para nós. Por que brigamos? Vou mandar pra galerinha que tá antenada aí.
0: Eu vou saber.
1: Mandar pra Sérgio Dobradinha. Mandar pro Jorge lá em Matão. Mandar pro Cão Dobrada. Pro Maurício. Mandar pro Beduda, pro Charutinho. Mandar pro Cheiroso. Pro Dionísio. E mandar pro Cal também, que tá na sintonia.
0: O Cal? Nossa.
1: Todo mundo aí. O Peixinho da Santa Adélia. E vou mandar também pra turma da Cetran, da Raiz e todo mundo aí, entendeu, Gaúcho?
0: Certo.
1: E lá pro Jorge também, lá na Boa Vista lá. E a turma da Cetran e da Raiz tá puxando palito doce lá.
0: Tá, beleza.
1: Falou, Gaúcho. Bom dia, sábado.
0: Bom dia, Gaitiro, velho.
1: É assim mesmo, Gaúcho. É. Quando dá uma tupicada na voz aqui,
0: é
1: a emoção do rodeio. No rodeio tô vivendo e aprendendo, às vezes quase morrendo de amor. Bom dia.
0: Barbaridade, o homem apaixonado sofre dobrado. Quase não come mais, bebe demais. Vamos.

0: santa madrugada, Maia Sascarro. Dá até medo ficar perto do senhor.
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0: Antenado com a gente na máquina sonora é o Magrão lá de Araraquara. Um abraço pra você, Magrão. Do lado de cá, Maia Soscar, bom dia. Eu de cá, você de lá, alô você.
2: Oi, Garrucho, bom dia. Bom dia. Tudo bem? Tudo bom bem. Dia, seu Oscar.
0: Bom dia.
2: Garrucho, manda uma música aqui pra mim ouvir.
0: Mando.
2: Ah, eu vou de carona com esse senhor que mandou, que quer ouvir a música do Eduardo Costa.
0: Ah, tá.
2: Deus é brasileiro, né?
0: Já rodei, tá bom.
2: Eu ofereço pra todos que gostarem, né? Eu ofereço pro meu esposo Luiz, os meus netos, o Enzo, a Eloá, o Arthur. E todos que gostarem.
0: Certo.
2: Tá bom? Bom dia a todos. Um bom sábado.
0: Bom dia.
2: E Deus sempre, né?
0: Com certeza.
2: Nossa vida.
0: Abraço. Obrigado de coração pelo carinho. Todos os dias tem Deus na nossa jornada, na nossa caminhada, maestro. 7:10. Abração lá também aqui. Quem que é aqui, maestro Oscar aqui? Agora não dá pra saber, mas não tem mau nome lá, rapaz. É o Giba. O Giba da Consultec. Um abraço, Giba. 7:10, eu vou de madão pra vocês de rádio ligado, que vai acordando agora, preparando aquele cafezão da manhã gostoso. Você já tá também com outro pensamento, já tá bem, já daí pro mercadão, já pegar Soscar, pega, como é que é lá, Soscar, que é a bonde de peito, 3 dedos de gordura, mais ou menos assim, Soscar, de que tipo, de que jeitão, é hoje, o senhor quer fazer isso aí? É hoje? Rapaz, vai ficar pro outro dia, velho.
3: E é mesmo, né?
0: Hoje não vai dar não, Soscar.
3: Gente do céu.
0: Hoje não vai dar não, velho. Quer levar umas pancetas também, seus caras? Ah, já coração. Um abraço lá pro tio do Copacabana, velho.
3: Ia mesmo, né?
0: O tio guarda numa trabalheira danada com aqueles vendendo espetinho lá na frente do bar todo dia à noite lá, rapaz. Fica até meia-noite lá agora, rapaz. Olha, rapaz. O que, que é isso? Tá trabalhando. Eu nunca vi um negócio desse, seus caras.
4: Agora.
0: O que, seus caras?
4: Ah, coitado!
0: É, só o couro e a gatinga, velho.
4: O tempo é quem vai.
0: Já chegou por lá, já chegou por lá pra fazer os comes e bebes lá, tal e coisa e tal. Vambora amanhã, Soscar. Esse modão aqui, ó, vai lá pro velho, o velho ainda bem. Vem, Matioli gosta demais esse modão também. O velho Tober lá em Novo Horizonte, velho Tober. Chama, chama amanhã, Soscar. Contagir no 3000, parceiro, velho. Vambora. Canta Birosmar. É nessa pegada, nessa pancada hoje, ó. Cada qual tem o seu valor. 93,7. Você gosta de moda, parceiro? Então toca.

0: Manhã de sabadão, minha gente, 7h17. Acordando da Guaritinga e região, tá aí a maquininha César e Paulinho. 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Bom dia lá pra Catarina, também antenado com a gente, lá pro Pui, também lá na Boa Esperança do Sul. Zói também por lá, vambora. Zé Eduardo Feitosa da Vila Neve. Do lado de cá, maestro, um zumbi forte pra vocês que vão acordando agora. Haja coração. Bom dia, Marina.
1: Oi, bom dia. Eu chamo desses caras, Marina. Você é pela porta da cozinha. Dá pra todos da minha família. Vai pro meu irmão Antônio lá da Santa Rosa, pra todas as minhas irmãs, minha cunhada Idalina. Para todos os ouvintes, vai para a Nina do Cid São Luís, para a mãe dela, para Ana Rosa e toda a família, Dona Josefina, Maria Domingos de Santa Adélia, para todos os ouvintes, para você e família.
0: Muito obrigado.
1: Pessoal do dia, Deus te abençoe, firme na traia, com Deus no comando sempre.
0: Um abraço, meu amigo Zé do Bolo, lá da Borracharia, andando com a gente, lá pro Maico, também lá em São Lourenço Turva, galera que vai acordando com a gente também por lá, um forte abraço, haja coração, sou expedita donativa lá na Boa Sorte. Lá pro Juarez, a Tati, também lá pro Gabrielzinho, acordando por lá também, o Xixa lá em Itajubi, também, vambora, maestro, aqui do lado de cá, bom dia.
2: Ô, Galchão, bom dia, bom dia, bom dia, ô, Galchão, tô na escuta aqui desde as 5h30 da manhã, viu?
0: Olha que beleza.
2: Tô em casa, né, tô aqui em Nova Europa, graças a Deus, né, folga.
0: Olha, rapaz.
2: Cara, hoje eu escutei oração, fazia tempo que eu não escutava oração, hein? Que coisa bonita de se escutar.
0: Muito obrigado.
2: É aquilo que você fala, Galchão. Todos os dias tem Deus. Maravilhosa a oração de hoje. Parabéns, viu?
0: Muito obrigado.
2: Que Deus continue te usando grandemente. Forte abraço, meu irmão. Fica com Deus, Anicácio. Tamo por cá. Nova Europa é o que liga.
0: Com certeza. Um abraço.
2: Ô, Galchão, mandou um abração lá pro Baixinho, viu? Na cidade de Barrinha, meu grande amigo de muitos e muitos anos. Tamo lá, ele tá lá escutando e eu tô aqui.
0: Um abraço. Eu digo a você de lá, velho Burrão lá em Barrinha, Baixinho, toda a galera, o velho James lá na Guariba, também alterado com a gente. Japonês em Jambo de Cabal, Luiz Cestari, também alterado com a gente. Vem ele da minha querida Tabatinga pra brosear comigo.
3: Galchão, bom dia, tá bom?
0: Chique.
3: Tamo atrasado, Gaúcho.
0: Tô sabendo.
3: Pois você manda pra nós a história da minha vida, se der tempo, hein?
0: Outra aí, vambora.
3: Quer mandar pro pessoal do Salina, pro Diegão, pro Ori, pro Gordo.
0: É.
3: Mandar pro Carrapicho, pro César. Serginho Cambaratiba, gente boa sobrando.
0: Oi.
3: Mandar aí pro Pedrinho Rio Peixoto. Pessoal aqui da Freio 27. Mandar pro Santa Fé ouvir nós ali.
0: Chique.
3: Mandar pro pessoal do Manduca. Pessoal do Baleras. Galera imensa aí, vamos pra cima. Tchau, obrigado.
0: Vambora, Gatinho. Do lado de cá, maestro, lá de cá, bom dia, também aqui. Agora não tá lá cadastrado os nomes lá, Oscar, a gente não consegue saber quem é que vem. Aí, do lado de cá, do jeito que vem, vai, daqui pra frente, só pra trás, Oscar. Vambora aqui. Se resta em dia, não acaba assim, viu, Pedro da Costa? Um dia bebe, de arquia também. O Fernando e Dona Rússia lá, e Montiel também. Antenado com a gente por lá, o Titio Faria, vai acordando agora, hein, Titio Faria. Um abraço, bom dia.
4: Ô, Gaúcho, bom dia, Oscar. Gaúcho, oi. Manda um modão aí pra nós, ô.
0: Modão.
4: Tchau, Carreiro e Pardinho, Desatino.
0: Tá bom.
4: Vai para meu amigo Gilmar Rodrigo, lá de Bebedouro, para toda a galera aí da Taquaritinga e para todos os ouvintes aí do Canal 1 FM. Um
0: abraço.
4: Ok, só Oscar. Vou tomar uma.
0: Rapaz, agora, meu Deus do céu.

0: Vou. 7h22, é o bombom que fala e a gente escuta na sua 93,7. Onde ele passou lá pra comprar o abacaxi, parceiro, velho? Vambora. Aí é o Alexandre aqui, seu lugar. Ah, já coração, bora aqui.
1: Ô, Galchão, bom dia.
0: Bom dia.
1: O homem do abacaxi doce, Gomel.
0: Doce.
1: O abacaxi tá doce demais, Galchão. Tá doido,
0: moço.
1: Ô, Galchão, toca aí conselho de amigo.
0: Conselho de amigo.
1: Minha mãe é na Bertin.
0: É do sul.
1: Muito. Meu irmão Tico, todos os ouvintes aí,
0: certo,
1: da casa da canal, tudo que tiver com o radinho ligado e os que tá desligado também,
0: tá bem,
1: escutando o rádio do vizinho.
0: Dá no vizinho.
1: Forte abraço, Gaúcho.
0: É que o couro come, viu? Abraço pra você, Alexandre, vambora. Ah, já coração ajeitando, maestro. 7h23, tem modão no varal da charretona, velho. Um abraço. Ah, essa aqui é a Marraquete, será, seu Oscar? Vambora aqui. Eu quero ver. Será que é? Não sei também. Vambora aqui. Aperta no vermelho, tio Oscar, para nós. Faz alguma coisa. Nossa, o senhor tá com perfume, que Deus livre, não tô aguentando, vai. Sai pra lá, Mundiça, vai. Aí, vai.
2: Ô, Galchão, aqui é o Cabeça de Gato de Silvana. Queria ouvir uma música aí no fundo da tuia. Quero oferecer pra minha mulher, a Vanessa Bugo Marraquete, minha filha Amara, minha filha Jaqueline, meu filho João Henrique, passando a preta lá na Vila Buscar de Itacoaritinga. E pra todos aí, e pra você, e pra esse Oscar Maracabá, esse prostituto aí. Quero ver.
3: Bom dia, gaiteiro. Não começa não, senão te bloqueio. Você não vai nem saber de onde vem a bloqueação. Abração, gaiteiro, no seu coração. Beijão da Marraquete.
0: Marraquete.
2: Tchau, gaiteiro, velho.
0: Cabeça de gato, Marraquete, meu pai do céu.
4: Ué?
0: Tô falando pro senhor, seu Oscar, organiza.
5: Você não conhece o meu, você já passou da hora de você ter bloqueado. E eu vou bloquear você aqui também.
0: Fala, seu Oscar.
3: Ai,
0: não quer nem prosear, seu Oscar.
6: Se não quiser dialogar, não dialoga, até logo.
0: Ai, vai, então vambora. Dona Lucinete, o que a senhora quer?
7: Bom dia, me diga uma coisa, vocês têm alface?
0: Tem, pé de galinha.
7: Quanto tá o maço? Eu queria repolho de uva ou a pé de galinha.
0: Pé de galinha tem bastante, tá R$22,90 o maço, com a entrega do tuk-tuk, vai conhecer o seu Oscar pessoalmente, né, seu Oscar?
7: Ia mesmo, né?
0: Vai entregar mais 18 entrega, tá bom? Aí leva onde a senhora quiser, a senhora estará, ele vai entregar. Aí.
7: Ia mesmo, né?
0: O Oscar vai sem nenhum... Ai, esse aqui vai, pelo amor.
2: Eu vou.
0: Dá 40 berré e tudo, vai ficar tranquila. Só ajeita tu e amanhã só os caras aqui, ó. Essa aqui, ó.
8: Que deve
0: toca um João Mineiro para nós, amanhã só os caras aqui, ó. Muito prazer em revê-la. Você está bonita. Toca gaiteiro. Seu rádio ligado na melhor frequência. 93,7, tudo a ver, nós e vocês. Seu amor envia tudo, bandida.

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2: Bom demais, 7:32, maestro, a Vilma Dong sempre antenado com a gente, Titi Oscar ajeitando a tua aí. 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
2: 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Um abraço lá pro Chiquinho também, toda a equipe lá da Cia Califórnia também antenado com a gente. Vamos embora, Maestro Oscar. 7:35. Aqui, quem que é aqui? Bom dia, bom dia. Um abraço pra toda a galera do lado de cá, maestro. Bom dia.
4: Oi, Gaúcho. Bom dia.
2: Bom dia.
4: Bom dia, Marilinha. Tem café ainda?
2: Tem.
4: Acordei agora, atrasada. Ai, terminar a semana.
2: Meu senhor.
4: Ô, Gaúcho, toca a espinheira danada aí pra nós, que a coisa tá braba.
2: Tá braba?
4: Vai pro pessoal de Novo Horizonte
2: quem
4: aqui,
2: que é,
4: tá bom?
2: Quem é que tá braba? Pros
4: meus primos e pra todo o pessoal da canal, tá bom?
2: Chique.
4: Um bom sábado aí pra você, bom descanso.
2: Obrigado. Just living on love. Na tua, maestro, no paiozão, vambora. Living on love. Ajeita. Acima da pinta, maestro, 7:36. Old-fashioned storybook ride. Living on love. Bora do lado de cá, prosseguir comigo até as 8 da manhã, tem moda pra vocês na tuia, bom dia.
5: Beijo de gato,
6: Marroquia. Bom dia, Gaúcho, tudo bem, meu amigo?
2: Tudo bem.
6: Ô, Gaiteiro, um bom sábado pra você, tá? Um abraço, fica com Deus, é o Daio Zanibone. Já acabamos de tirar leite, amiga, tá quietinha, sem berrar, sem nada, tá bom?
2: Ah, que beleza.
6: Pega, um abraço, meu amigo.
2: Bora.
6: Fica com Deus,
2: quero
6: tchau,
2: ver.
6: Tchau, um bom sábado.
2: Quero ver. Aparecida Tasso, um abraço, o seu Demir Tasso na Vila Negra, também alterado com a gente também, o Luiz de Bertoli, vamos embora, Maestro Oscar. Dona Cida do Posto Tropical, Miguelzinho Frentista, também um abraço lá pro Bernardo da galera por lá, vamos embora, maestro.
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2: Marquinho também tá lá na Beira, só do Oeste, no Mato Grosso, alterado com a gente, um forte abraço, haja coração, e a galera também tá lá na Espanha, lá, Oscar, alterado com a gente, o Pedrinho da Costa chamou o senhor pra... Vai pra Espanha, seus caras. Espanha do limão, seus carganinhos.
8: Não vou.
2: Abra... abraço, meu amigo Zé Furlanito, lá em São Lourenço Turvo, açougue, merceria do Zé Furlanito, e o antigo açougue do Borsari, é o homem que prepara a linguiça caipira pro de porco da casa por lá. 7h37, minha gente, modão é na máquina sonora. No varal da charrete tem modão pra vocês, quero ver, maestro. Capricho do destino, Chico Rei, vai pro Paraná. Você gosta de moda?

0: Bom demais, minha gente, aí 7h44. Haja coração, é só os caras, ajeita tu e vambora. 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Um abraço ao Chiquinho Nunes também, lá da CIA do Rodeio Califórnia. Um abraço, Limarinho. Um abraço pra você lá no Novo Horizonte. Vai lá em Novo Horizonte, tem uma galera que tá na Casa Assombrada aqui. Outro contato, tá numa JBL lá, aqui, olha, rapaz. Tomando aguinha tônica já cedo, coisa amiga lá. Bom dia!
1: Bom dia, Gaúcho. Bom dia, Malu Monteiro.
0: Não chegou ainda.
1: Tudo bem com vocês? Vou
0: pegar avião de Rússia agora.
1: Gaúcho, tô ligadinha na programação da Canal 1. Toca uma música pra mim. Ai. De Mato Grosso e Matias.
0: Certo.
1: Tentei te esquecer.
0: Por quê?
1: Eu agradeço você tocar a música pra mim. Fazendo favor. Eu mando a programação de hoje pra Vilma Dong, pra Rosemary, pra Rose Santos e pra todos aí da Canal 1. Maria Rosa,
0: vamos
1: da Estância Verde Flora.
0: Abraço, Maria Rosa. 7h48, a tuia cheia de moda, mas na casa de Maré Pedro. Marcão, Tomazella pegou alvará, disse que 3h da manhã tava na porta da casa lá do Marcão, rapaz do céu, pegou, conseguiu alvará, dona da pensão liberou ele. Urubuzinho, um abraço, Urubuzinho, tá lá também, ó, tem uma porção, tem uns 98 lá na Casa Assombrada, só os caras aí. Vai parecer tanto lobisomem lá de noite, velho. Santo Deus, olha lá, seus caras lá. Chegando mais um lá também, lá com a pretona lá. Ó.
2: Pedro foi numa festa.
0: Ah, isso é, o Flávio levou peixe. Vai pra Beira do Corgo, eles compram peixe lá no varejão lá, seus caras, pra levar pra Beira do Corgo. Esse vai ter pescaria. Santa madrugada, que é isso, minha gente?
2: Baiana.
0: É, o senhor tá podendo falar comigo, tio Oscar aí? Fala comigo, velho. Organiza aí.
3: Não posso falar agora não, tô aqui no helicóptero.
0: Mas o senhor pegou o galão da querosene, seus caras? Meu Deus do céu, que preocupação que eu tô agora aqui. Santo, eu tenho que consultar o Gerardinho. Fala comigo, pegou a querosene ou pegou a canelinha?
3: Não posso falar agora não, tô aqui no helicóptero.
0: Nossa, rapaz. Capaz dele dar um arrasante lá na Casa Assombrada, lá na Novo Horizonte, lá pra ver. Rapaz, desse arroia, capaz de trazer a Malu atrasada, velho. 7h49, nesse Espada na Americana, curtindo a programação, e eu vou tocar o madão pra vocês, ó.
2: Vou terminar essa
0: festa. É pra galera que tá lá na Casa Assombrada também. Ô, barbaridade, Chitão e Chororó, pega essa, bora, galera de joelho dobrado, antenado com a gente. Parabrisa é o nosso destino, parceiro, vai. Conta giro no 3000, é o sabadão aditivado no seu rádio, bora. Chitão mais o Chororó. A saudade só faz morada no peito de quem amou, parceiro. Quem não sente saudade nesta vida? Talvez nunca amou, velho Marcão.

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1: Então tá bem, 7h59. Abraço lá pro Mário lá do Secap, tá bem antenado com a gente. Aí o Claudio do Buzão tá bem antenado com a gente também. Tá aí um abraço pra você, parceiro, aqui em Santa Catarina. Ô Cezinha, prontinha comigo aqui, Cezinha. Que eu vou de moda, parceiro, velho. Até a Malu chegar com o avião de rosco aí, tá de cu e coitão aí, vambora.
2: Oi, Uau, Capim.
1: Oi, maravilha.
2: Uau, que é mamuca. Vambora. A mãe, o pai.
1: Certo.
2: A tia.
1: Certo.
2: A mãe.
1: É.
2: Uau, é meu mico.
1: Ô, amigo, Cezinha.
2: Um paco, Uau.
1: Um abraço.
2: Meu mico. O Icaco, o Pé,
1: um abraço.
2: Que é uma música, é o Fé.
1: Eu vou mandar pra você.
2: O Enobeco, o Homem Ixi, o Ki.
1: O Carol do Guincho.
2: Cá.
1: Certo.
2: Um Paco, o Aú.
1: Um abraço, Cezinho, um abraço, coisa amiga. Ah, já coração. É, eu vejo, a galera que tá lá na Casa Assombrada, lá no Barracão Assombrado, seus caras, vai aparecer até lobisomem lá essa noite, rapaz. Eu tô vendo aqui. Eles querem que o senhor largue a caminhonete carregada de abacaxi, vai pra lá também. O senhor não chegou ainda, né, seus caras? Organiza, depois o senhor comenta lá, seus caras. O Tomazella pegou o alvará, rapaz, 3h da manhã tava na casa do Marcão, chamando o Urubuzinho, Marcão, 3h da manhã, santo Deus. Aí o que é isso? Mas então com uma JBL lá, minha gente, tem uma caminhoneta lá, tá igual aquela 250 lá do Marco Brasil lá, rapaz do céu, o que é isso? É pra acabar o Goiás. É, igual que a do Chiquinho também. Santa madrugada, mas tá verde a traseira dela. Não sei, será que é chá de bordo que lá pro final da festa? Não sei não. Em um quarto de hotel. Oh. Toma, gaiteirada velha.

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1: Bom demais, minha gente. 8:11, final de mais um sertanejo bom demais, na sua 93,7, mas a Oscar já se encontra por cá também. Já vai ajeitando aí, tio Oscar, aí, pra Malu sentar aí, puxa a cadeira aí, pra Malu, ajeita um café também lá. Café que o senhor fez 7 horas da manhã pra mim, pelo amor de Deus, nunca vi um negócio desse. Tu falar, viu, Malu? Vou entregar ele hoje, mano. Vou entregar ele hoje, porque chegou aqui 5:30 da manhã. Você não vai no de lá, Malu?
2: Então,
1: eu tenho que, como é que nós liga esse sanar aqui agora, Malu?
2: Liga lá do lado do seu.
1: Aqui?
2: Isso.
1: Então sobe pra cima aí, tio Oscar.
3: Oi, tio Gaúcho.
1: Oi.
3: Luzinete.
1: Luzinete.
3: E aí, Gaúcho, Santa Paz?
1: Tudo bem, Malu?
3: Tudo bem, graças
1: bom
3: a Deus.
1: Dia.
3: Bom dia. Bom dia, bom dia. Seu Oscar, bom dia. Obrigada.
1: Alguma
3: sempre.
1: Alguma coisa, né, tio?
3: Obrigada. Mas seu Oscar chegou 5:30?
1: Com aquele cheiro, Malu.
3: Bom dia. Ah, seu Oscar.
1: Aquele perfume daquele lugar.
3: Ah.
1: Meu Deus do céu.
3: Bom, ainda bem que não precisou você ir buscá-lo, né?
1: É, Malu.
3: Que nem aquele seu amigo, o cara.
4: Isso é uma vergonha.
3: É uma vergonha.
1: Vou te entregar, seu Oscar. O senhor vai pra Minas Gerais carregar o abacaxi, o senhor sai primeiro que eu. Não sei por que o senhor quer passar lá em, quer passar lá em Frutal.
3: Oh, o que é que tem em Frutal, hein, seu Oscar?
1: Vou passar lá no bar da Linda.
3: Ah, tem bar. Linda o nome?
1: É, Linda. É uma morena linda, mano.
3: A morena linda. Linda.
1: Lá tem um pão de queijo.
3: E será, né, que o seu Oscar tá de zóio no pão de queijo?
1: Tá de zóio no pão de
3: ou
1: queijo.
3: Ou na dona do pão de queijo?
1: Nos dois, mano.
5: E é mesmo, né?
3: Seu Oscar não perde a viagem já.
1: Ele sai primeiro.
3: Tá certinho, seu Oscar.
1: Eu falo que eu vou, depois que eu saio da rádio aqui, ele já...
3: Você passa lá.
1: Ele já foi já.
3: Ah, já foi.
1: Ele já vazou já.
3: Seu Oscar.
1: É, e aí a hora que eu chego lá, ele tá lá, cegadão lá.
3: Já comeu pão de queijo,
1: pão de
3: todo
1: queijo.
3: Tranquilão.
1: Ou ia no zap zap.
3: O zap zap. Ele sabe passar zap zap, seu Oscar?
5: E é mesmo, né?
1: Lógico.
3: Olha, seu Oscar, ensinaram pro senhor.
1: Mundo moderno, Malu.
3: Mundo moderno.
5: Gente do céu.
3: Oscar, manda beijo pro mulherio que gosta do senhor.
1: Pronto.
3: Manda pra homem zarada que também gosta do senhor.
1: Manda pros cueca também,
3: Malu. Os cueca também. Cueca, seu Oscar.
1: Fala em cueca, ontem o Gagini me convidou pra ir lá no quadro, maluco. Falou, Gaúcho, vem pra cá.
3: Ir hoje ou ontem?
1: Ontem à noite.
3: Tá.
1: Falei, eu vou fazer o que aí, rapaz? Aí mandou um vídeo, maluco. Tinha mais ou menos uns 50.
3: Uau!
1: Cueca. Eu falei, o que que eu perdi? Eu não vou pra guerra. Quem gosta de homem é exército, rapaz.
3: Nem pro exército, vou.
1: Ô, Gagini, organiza, velho.
3: Só cueca?
1: Me ajuda aí.
5: Gente do céu.
1: É uma arada com aquele truco, 6, ladrão, tal e coisa e tal. Eu falei, rapaz, eu quero passar aí o dia que tiver outras coisas.
3: Outras coisas.
1: É, uns cabelos cacheados ali.
3: Isso.
1: Louro, moreno.
3: É louro, moreno, vermelho.
1: Vermelho. E perguntei pra
3: rosa.
1: Ele se o dono do bar lá vende fiado, né? Que isso é importante.
3: É importante, é importante. Bem importante. Agora você tem que levar, como é que é, o cartão de crédito preto.
1: O cartão de crédito preto só tem um fortuninha. Ontem
3: só fortuninha.
1: Ele apareceu depois de 15 dias e falou assim, perdi o celular.
3: Não, estranho.
1: Perdeu o celular.
3: Perdeu o celular, o fortuninha.
1: Diz que largou naquele lugar lá.
5: Gente do céu.
3: Largou naquele lugar lá.
1: Não pode falar com o ar no compete, maluco.
3: Olha, o Fortuninha é bem tímido, né? Um cara tímido, tímido, tímido.
1: Tímido.
3: Como você zoa muito com
1: até
3: a cara dele,
1: terceira,
3: eu não achei que ele era tão tímido daquele jeito.
1: Até na terceira.
3: Aí depois ele...
1: É.
3: Depois, por isso que ele esqueceu o celular dele.
1: Até no primeiro litro e canelinha.
3: Ah, o primeiro, primeiro litro,
1: primeiro,
3: né?
1: Primeiro litro,
3: meio litro não resolve
1: dose,
3: nada.
1: Nem duas doses, nada.
3: Meu Deus.
1: De litro,
3: isso aqui é timidez, hein?
1: É de litro pra cima. Aí você vê como é que ele se sorta, mano. Aí vira uma gazela, mano. Uma gazela. Igual o Santo Santana. Ontem o
3: Santana não vira gazela.
1: É, ontem ele tava uma
3: fica
1: gazela.
3: Fica quieto do mesmo jeito.
1: É, ontem ele tava uma gazelinha, viu?
3: Tava. Todo alegre, cantando.
1: Hoje o pau tá comendo na árvore. Eu falei, vixe,
3: não.
1: Maria. Pode ver que a mulher não tá em casa.
3: É.
1: Ou a mulher
3: o, não... o filho não tá em casa.
1: O filho não tá em casa.
3: O gato, o cachorro também não tá em casa.
1: E ele trouxe algum acompanhante, né?
3: É. Eu pedi pra Pamela café, pra ver se eu acordo melhor.
1: Tá com açúcar.
3: Que eu ainda estou dormindo.
1: Então vamos, café.
3: Tem açúcar.
1: Você tá de água de parmeira hoje?
3: Eu tô de parmeira.
1: Meu Deus do céu.
3: Ô, Gaúcho, eu vou olhando. Ah, deixa eu entrar nessa roupa aqui. Aí coloco. Ah, meu Deus, eu fiquei. Aí eu falei, vou pôr parmeira também. Mas estou de parmeira hoje.
1: Eu não sei o que eu vou fazer, porque minha roupa tá tudo suja. E eu vou chegar em casa agora, não vou ter.
3: Mas é você
1: lavar.
3: Que lava na mão, não, né?
1: É a
3: maquininha.
1: É a máquina. E hoje eu saí de casa, hoje eu acabei esquecendo de colocar na máquina. E agora eu preciso trabalhar de novo. Depois eu vou herdar novamente aqui.
3: Então, mas aí
1: amanhã
3: você deixa.
1: Eu tenho que trabalhar aqui de novo.
3: Sim.
1: E depois amanhã eu tenho que ir lá.
3: Lá?
1: Lá no Náutico.
3: Ah, no Náutico.
1: Viu, tio Pedrinho? Alguém podia fazer
3: tio Pedrinho.
1: Fazer a doação, que eu comprar uma farda nova hoje.
3: Ô, Pedrinho!
1: Ô, tio Chico!
3: Pedrinho, arruma!
1: Ajudar os universitários aí pra você comprar uma farda nova. Porque como é que eu vou apresentar o Ronaldo Viola?
3: Não, mas você deixa a máquina, já que tem máquina, né? Eu não, eu lavo na mão, eu gosto de lavar roupa e tal. É, sempre
1: muito,
3: gostei.
1: Muito sofrimento, mano.
3: Tá Você, assim, você tem que dedicar um tempo, né? Pra aquela atividade.

0: Não acredito.
1: Daqui é tipão mesmo, Malu. Eu e o seu Oscar agora fazendo uma dupla, Malu.
0: Você e o seu Oscar agora é pão de queijo
1: pão de queijo.
0: e a dona do pão de
1: lá
0: queijo.
1: No Bar da Linda, lá na Frutal.
0: No Frutal.
1: No Frutal. Depois nós passa lá na fronteira, né,
0: É
1: seu Oscar?
0: Frutal,
1: É
0: fronteira.
1: tudo esse naipe
0: aí. Aí sai do estado de São Paulo,
1: Isso.
0: entra no Mato Grosso, né, Gaúcho?
1: Não, é estado de São Paulo.
0: Não, depois que sai, é Mato Grosso, cai no Mato Grosso.
1: Não, depois vai para lá, para Goiás, mano.
0: Ah, é Goiás ali?
1: É isso.
0: Tá.
1: Aí dá difícil com Mato Grosso, lá no cantinho da minha terra.
0: Lá na sua. Tá.
1: Lá no triângulo lá.
0: Tem um rio muito bonito ali perto da tua cidade.
1: Tem Santa Fé, Santa Clara do Oeste, tem os três rios lá que encontra lá e vira o Rio Grande.
0: Aquela ponte é muito linda, né, Gaúcho?
1: Isso,
0: eu sou apaixonada por obras grandes.
1: E vai para Aparecida da Boada.
0: É, Aparecida da Boada.
1: Tem história também, né?
0: Tem, né? É história sua ou a história do seu Oscar?
1: Do seu Oscar.
0: Do seu Oscar, claro. Agora que tem o companheiro, ele que.
1: Cabelo cacheado.
0: Que segura a onda.
1: Cabelo cacheado.
0: Cabelo cacheado.
1: César Preto!
0: César Preto, ele tá aqui de volta, né, você falou?
1: Você tem notícia do Taboada, César Preto?
0: Será que o César continua torcendo pro São Paulo dele? Acho que sim,
1: São
0: né?
1: São Paulino, ele, São o tio Paulo. Do Copacabana, o filho do tio, tudo São Paulino, para tudo. Nossa, é uma vergonha, Malu.
0: Bom, tem outras dívidas eles, a gente tem muita dívida, uma delas é com o Faixinha, né?
1: É, verdade.
0: Mas tudo bem.
1: Então vamos lá, Malu.
0: Vamos.
1: Vamos, acho que...
0: pensei que você já queria que a gente fosse pra Frutal.
1: Não.
0: Levar seu Oscar lá na coxinha.
1: Acabar o abacaxi, não é, vai, mano.
0: Acabar o abacaxi, seu Oscar tem que vender. Fazer dinheiro primeiro, seu Oscar.
1: É, vamos ajeitar o cascais, seu Oscar.
0: Isso.
1: A gibeira, a roupa pode estar sua, já bota bem empoeirado, o chapéu também. Mas a gibeira, tem que ter alguma coisa.
0: É, mano. Verdade, sim, sim. Seu Oscar, já mandou beijo pra todo mundo, abraço já, né? Bom dia e tudo mais.
1: Manda mais pra quem?
0: Manda mais, seu Oscar.
1: Veio
0: pro veinho, pra Rosa Mattioli.
1: A Rosa Mattioli disse que ia fazer um doce de abacaxi e trazer pra nós.
0: Uau!
1: Estamos nos aguardos.
0: Nos aguardos dos docinhos.
1: Nos aguardos dos docinhos.
0: Mas você come algum docinho?
1: Não, Malu.
0: Nada?
1: Nada de açúcar.
0: Mas nada nunca?
1: Faz um ano já.
0: Não, tudo bem, mas assim, nada, nunca.
1: Nada. Depois de lá pra cá, eu toquei naquela música do Chico Rei Paraná.
0: Qual delas? Tem várias. Tem várias, Gaúcho,
1: aquela
0: lindas.
1: Do Boêmio do Colarinho Branco.
0: Poema do Colarinho Branco. Boa. Muito boa.
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1: Bom dia, estamos.

0: Meus amigos,
1: bom dia.
0: Foi ontem que cheguei, tá bom.
1: Quem? Olha o chapeuzinho lá.
0: Ah, é o Neizinho.
1: Tio Ney, espada. Onde ele tá, figura?
0: América.
1: Ah, tá na Americana. É. Foi ontem que cheguei.
0: Foi ontem que cheguei lá.
1: Ele deve ter vindo de alguma balada.
0: É hoje que eu vou, até amanhã,
2: Oi, Gaúcho, oi, Malu, oi, Oscar, bom dia. Aqui é a Regina, eu queria mandar um bom dia pra Ana Maria Miquelin. Para o Silene, família, para o Angélico, que Deus derrama muitas bênçãos na saúde deles. E que vocês tenham um sábado abençoado.
1: Amém. Bom dia!
0: Aê, tio Oscar, tá
1: seu
0: bom.
1: Oscar, que bonitinho! Bom dia!
0: Bom dia!
1: Chique. Obrigada, querida, um beijo.
0: Quem mais tá aqui na tuia aqui, Malu?
1: Quem mais tá na tuia? Vamos ver. Esse é o ralado.
0: É o ralado aqui?
1: Ralado, pessoal.
0: É que lá não tá saindo o nome das pessoas, viu, Malu?
1: É, tá só com os números,
0: esse
1: né?
0: Esse aqui é da semana passada ainda.
1: É, se a gente... Olha a netinha dele, coisa mais linda.
0: Bom dia, gaúcho, velho. Eu sou Oscar.
1: Olha o Piquititica.
0: O Dindipinga, minha princesinha linda, corintiana.
1: Que só cresce. Isso, que só cresce.
0: É, maravilha.
1: Ele colocou por inteligência artificial a menina com a camisa do Palmeira, né?
0: É.
1: O certo seria Timão.
0: Manda um beijinho lá, tio Oscar. Lá.
1: Manda, seu Oscar.
0: Isso, bota
1: ah,
0: bem.
1: Que fofinho.
0: Chique, ó.
1: Muito fofinha, o ralado. Beijão pra você.
0: SSV8, maluco. chamando o senhor de imundícia, seu Oscar.
1: Ralado chamando.
3: Não começa não que eu te bloqueio. Eu já te bloqueei, você não vai saber nem de onde vem a bloqueação.
1: Calma, seus caros.
0: É o SS esse aí, mano.
1: É o SS.
0: É o SS lá. Não sei por que não tá mais os nomes.
1: É Sandro
0: lá.
1: Santana, isso. Figura? É, isso.
0: É o Sandrão.
1: Beijão, Sandro.
0: O Homem Ventania, mano.
1: O Homem Ventania?
0: SS, Ventania, tudo mesmo time. Abraço pra você. Vamos no bate-volta.
1: Ó, viu o Flavinho, mas ele não nos vê, né? Porque muito concentrado no trabalho.
0: É igual o The Flash, né, Malu?
1: The Flash. Eu vi o Flavinho, a caminhonetinha dele, né? 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
0: É
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0: Chamou, chegou.
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0: Tá bom. Um abraço pro tio do Copacabana, tá mandando mensagem de voz aqui.
1: Alô, tio, beijo.
0: Eu não consigo colocar no ar, guarda, tio, tá bom? Porque não sei o que vos fala, vos apresenta.
1: Nossa, o senhor tá falante.
0: Um abraço, tio.
1: Será que é
0: ele quer falar pra
1: será
0: mim?
1: Que é o suco do abacaxi que tá fazendo o senhor enrolar a língua desse jeito?
0: É o doce, Maria.
1: É os doces, os doces.
0: Doce, feito mel. Até as manhas não entra, não, parceiro.
1: É o doce.
0: Oi, bandido.
1: Olha o rapaz doce.
0: Aí, ó, tá vendo, Malu?
1: Abraço. I love you, Paulinho. A gente te ama.
0: Abraço, tio do Copacabana aí, beleza? O tio tá fazendo um espetinho
1: tio,
0: lá, maluco.
1: Beijos.
0: Fica trabalhando até meia-noite, maluco.
1: Já tá acordado?
0: E tá acordado já, maluco.
1: Calma, o tio tem que dormir mais. Filho.
0: Trabalhando muito, tio.
1: É.
0: Tá ganhando muito dinheiro, faz um pix pra mim, tio. Organiza aí. Um abraço pra você, o rei do espetinho na
1: vida. Se for pra pedir pix, eu quero pix também.
0: É só
1: solicitar a chave pix que a gente manda, galera.
0: O seu Oscar tá bem, né? Seu Oscar organiza, velho. O que, seu Oscar?
1: O Gaúcho, no dia desse, não sei se foi esse ano, ano passado, finalzinho, eu recebo a ligação de alguém desconhecido, né?
0: Desconhecido?
1: Mano. É, desconhecido. Nossa. Aí falou assim, você poderia mandar o pix que eu acabei mandando pra você, caiu na tua conta por... erro da minha parte e tal. e o cliente meu tá aqui e tal. A pessoa assim, foi tão educada, Gaúcho. Eu falei, ué, mas será que caiu mesmo esse Pix? Quando eu fui ver, tinha caído, Gaúcho. E eu mandei de volta.
0: Não.
1: Ah, eu mando, Gaúcho. Pode ser muito dinheiro, pode ser pouco dinheiro.
0: Fala pra ela, seu Oscar.
3: Tem um dinheirinho pra nós tomar uma cachaça?
0: Pelo amor de Deus.
1: Então, seu Oscar.
0: Pai do céu.
3: Hoje eu vou aprontar.
1: Hoje o senhor vai aprontar, né?
0: Ai, pai eterno. Tem uma galera, maluco. Estão lá na Casa Assombrada escutando nós e uma JBL, maluco.
1: Oh, um abraço pra todos. JBL?
0: É, depois nós comenta.
1: É poderosa essa JBL, né? Não. A não ser que seja outra coisa de vocês intimamente, mas tem uma empresa e é poderosa.
0: E uma caminhonete Dodge Ram com a caçamba, maluco.
1: Uau!
0: Tá com chá verde assim?
1: Nossa, verde!
0: Chá verde, tudo enlatado, maluco. Meu senhor amado, Marcão.
1: Só vão sair de lá depois que esse chá verde for devidamente tomado,
0: depois,
1: né?
0: Depois que apareceu o lobisomem lá na casa velha assombrada.
1: Sempre aparece, né, lobisomem?
0: Sempre aparece, mas ó, maluco. 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
1: Maravilhoso.
0: E ele fazendo agora cebolinho de corvina, mano. Deu água na boca, né?
1: Que delícia. Olha o tamanho desse bolinho, Gaúcho.
0: Ô, Maurinho, porque você não manda?
1: É bolão, né?
0: Manda alguma porção pra nós, mas me ajuda aí.
1: É, ele mandou, tá aí.
0: Espetinho, tá ali, coisa e tal. Aí,
1: ai, uma delícia, hein? Bora, uma delícia, uma delícia. E o tamanho dessa porção, Maurinho, é assim, generosa, hein?
0: Lanche Prime, Malu. Até o nome do lanche ele mandou aqui. Ai, meu Deus do céu.
1: Que chique.
0: É, fazendo entrega também, viu, Malu?
1: Oba!
0: Mas entrega também lá pra Cândido, viu, gente?
1: Lá pra Cândido Rodrigues.
0: Abraço, Maurinho e Alessandra. Sucesso sempre pra vocês aí.
1: Beijão. Bom trabalho.
0: Abraço, bom sabadão também pra vocês.
1: Bom
0: aí.
1: Sabadão.
0: Tio Sim. Pedro passou aqui e falou: tá tudo fechado aí, maluco.
1: Tio Pedro?
0: É, 5 horas da manhã. Eu vim pegar você pra descarregar um caminhão de limão, você e seu Oscar. Falei, você não tem vergonha na cara, não, rapaz?
1: O Pedrinho da Costa fez isso?
3: Isso é uma vergonha.
0: Pois parou, tomou a vida dele na frente, o caminhão...
1: Pedrinho, chamar o seu Oscar pra trabalhar é uma vergonha, seu Oscar, isso aí.
0: Que é isso, Pedrinho, me ajuda aí, né, velho?
1: Me ajuda aí. Nunca mais eu vi o Pedrinho, aí ele esqueceu o endereço da Canaú, né?
0: É, hoje ele passou aqui e falou, nossa, fecharam tudo a tuia aí, eu falei, fechou tudo.
1: Fechou tudo. Por causa da...
0: Somos um prisioneiro agora.
1: É, mas a gente tem o bailado aí do lado.
0: O bailão tá aqui do lado, maluco.
1: Bailão do lado.
0: Fala nisso, seu patrão, vamos concretar esse trem e fazer um bailão.
1: Aliás, eu falei aí pro patrão, cimenta aí pra gente fazer um bailão, né?
0: É, ué.
1: Forrozão.
0: É, por lá de trás já entra os camarinhas, artistas,
1: tal. Isso.
0: E o seu Oscar e nós fica na bilheteria.
1: Sim. Itália, não pode colocar ele no bar, né?
0: Seu Oscar toma conta do bar, maluco.
1: Do bar?
0: Do bar, do bar.
1: É, mas ele toma conta ou ele... Então, nem se dá conta.
0: Os dois.
1: Seu Oscar, o consumo é pra vender, não é pra tomar. Calma, seu Oscar.
0: Você tá escutando, seu Oscar?
1: Seu Oscar, calma.
0: Tá escutando, tio Oscar?
1: É na confiança.
4: Oh, meu Deus, me ajude.
1: Me ajude. É na confiança que o patrão deixa o senhor no bar, seu Oscar.
4: Você tá despedido.
1: Calma, calma.
0: Vai com calma, diretor.
1: Diretor, calma, tenha calma com o seu Oscar. Seu Oscar falando pra nós.
0: Você sabe que ele tá de alvará de novo, alô.
1: O seu Oscar?
0: Não, o seu Oscar sempre tem.
1: Ah, pensei que o patrão?
0: Não. Patrão?
1: É. Patrão a gente não sabe.
0: Patrão,
1: Luciana, dá um vale night pro nosso patrão.
0: Tem dia que eu não a vejo ele, eu preciso ter uma prosa séria.
1: Uma prosa séria com ele, né? Você quer uns vale night
0: ele
1: também?
0: De cá e eu de lá, sabe?
1: Ah, de cá e eu de lá.
0: Aquela negociação.
1: A negociação.
0: Da Licuz.
1: Aquelas negociações de políticos, né, Gaúcho?
0: Ele sempre fala assim pra mim, ó.
4: Você tá despedido.
0: Eu falo, vai com cara.
1: Calma, patrão, calma.
0: Deixa eu ver esse recado aqui, né? Vamos molar nele, maluco. Ele tá de alvará pescando.
1: Você sabe que o patrão nosso é do nosso balaio, né?
0: É do nosso balaio.
1: Nosso balaio, graças a Deus.
0: É, aqui
1: ele tem umas bandeiras bonitas do nosso time.
0: Tem, eu tô precisando de uma pra pôr na caminhonete, viu?
1: Isso mesmo.
0: Isso, já faz a doação aí também já.
1: Você tem alguma camisa do nosso time?
0: Não, infelizmente eu ganhei uma do Palmeiras, maluco.
1: Do Palmeiras?
0: Original,
1: Mas quem foi o palmeirense? Achou que você era palmeirense, não?
0: O irmão do Dr. Elcio, que eu não me recordo o nome dele, trouxe de São Paulo pra mim. Chegou
1: tadinho, ele achou que você era palmeirense.
0: Era palmeirense, me trouxe a camisa original, tá lá guardada. Lá.
1: É, tem que desbotar a camisa pra colocar.
0: O tio Pedrinho não serve, que o Pedrinho tá com a barriga que eu te guardava, maluco. Tá feio na foto, hein, Pedrinho? Pode murchar e para com esse negócio, tomar essa cerveja com açúcar, que isso aí vai acabar com você.
1: Eu nunca mais vi
0: o O Santo Santana não dá certo também.
1: O Santo Santana
0: tá magrinho demais.
1: Tá magrinho demais.
0: É, então.
1: Magrinho ou bagrinho?
0: Um bagrinho.
1: Ah, bagrinho, então tá gordinho também.
0: Isso. O Fortuninha não dá que o pescoço encontrou com o corpo, né?
1: Não vai combinar.
0: Era, vai fazer um leilão dessa.
1: Leilão da camisa.
0: Se dessa aparecer alguma eventualidade na canal aqui, né? Vai ajudar o povo aí. Dá nada não. Doação, né? Faz doação também. Paulinho Lamana da Bela de Palmares, Paulinho.
1: Paulinho Lamana, beijo.
0: Café curtindo vocês a cada UFM. Obrigado.
1: Obrigado.
0: Bom trabalho pra você também aí. Um abraço pra Denaide, Jaime, a Jaqueline, o Antônio, a Alicia, a Jennifer, a Jonathan, a Milena, o Ademar Destre, José Eduardo, Palhuxo, Malu, quem mais?
1: Ele. Você sabia... Você sabia que o Paulinho essa semana mandou vídeo do local onde eles levam as grandes carretonas lá, né, pra descarregar.
0: Ah, sim.
1: Gaúcho, eu achei que era uma estrutura simplesinha. Que é aquilo? Não. Paulinho Lamana! Que estrutura... Porque assim, o meu estado, Alagoas, é lotado de usinas, mas o ônibus, o carro, né, passa assim, ao largo, né, Gaúcho? Você passa aqui na estrada, a usina tá meio afastada aqui. E é um movimento de carretas pra lá e pra cá, né, de canavieiro e tudo mais. Mas eu nunca entrei numa usina e nunca fui a porto, qualquer porto da vida, Maceió tem também. O Porto Jaraguá ali e tudo mais, aqueles navios gigantescos. E eu acho muito bonito, Gaúcho, essas estruturas gigantes. Há exemplo do nosso amigo Santista também, que ele já mandou vídeo para você da empresa que ele tem, americana. E eu acho lindo aquelas maquinonas trabalhando, né, fiando assim. Ah, é muito bonito. Eu acho bonito.
0: Chique,
1: eu aprecio, gosto muito.
0: Agora fala em empresa, maluco. O camarada, ele larga a empresa, vai pescar no meio de semana. Quarta-feira já passou, 5 horas da manhã, assim, ó.
1: Ah, é?
0: Tô indo pra Galileia.
1: Pra Galileia?
0: A Galileia é um rio aqui, um lugar que tem um rio aqui, Rio Turvo.
1: Ah.
0: E tô indo.
1: Tava indo pra lá.
0: Tô indo pescar.
1: Falei, mas. Quarta-feira?
0: Falei, você conseguiu o alvará de novo?
1: Não é feriado.
0: Não,
1: ou pra ele é todo dia feriado?
0: Aí tudo bem, maluco. Foi pescar também, boa viagem.
1: Vai com Deus, tá, vai com Deus, volta com Deus.
0: Tá aí um peixe pra mim dessa vez, tá ligado? Nada de peixe, mano. Hoje pela manhã ele falou assim, hoje eu consegui outro alvará.
1: Nossa!
0: É.
1: Meu, e será que tá separado?
0: Consegui outra vara, tô levando o seu Zé Boteque comigo.
1: Ah, que lindo! É. Seu Zé Boteque, um beijo pro senhor. Sou sua fã, apaixonada pelo senhor.
0: Tá ganhando do senhor, seu Oscar.
1: Nossa, seu Oscar. Tem mais Vale Night que as suas Vale Night, meu querido seu Oscar.
0: Ele é o da Marmoraria Pérola. Não vou nem falar o nome dele, Mike.
1: Mas o Maurão tá desse jeito.
0: Esse jeito pegou,
1: cara. Oh, meu, desculpa! Maurão, desculpa, é que eu ia falar do Santos. Aí eu lembrei de você, meu amigo.
0: Ai, Santa Madrugada.
1: Santa Madrugada. Não, o Santos estava perdendo anteontem, eu acho. Anteontem. Ô, Fábio de Matão, me ajuda aí. Ele disse que. Porque ele é Santos também, né? O Fábio de Matão. E aí estava assistindo o tal do Santos dele e começou a perder, Gaúcho. Aí daqui a pouco empatou, e daqui a pouco virou. Só que antes de virar, alguns santistas já tinham desligado a televisão, Gaúcho. Ó, ó.
0: Sobrou só o Zé Luciano assistindo.
1: Só o Zé. O Zé continua assistindo. E isso por conta da função dele aqui na rádio, né?
0: É, pra acompanhar.
1: A gente tem que acompanhar, Gaúcho, gostando ou não.
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0: É,
1: será que ele levou o seu Zé Boteque pra dar uma disfarçada e ganhar outro Vale Night, Gaúcho?
0: Mas é lógico.
1: Ah, tá. Então é álibi, né? Ele usou isso aí como estratégia.
0: Estrategista, maluco.
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1: 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Beijão, hein, Maurão? Boa pescaria.
0: Boa pescaria.
1: Com tanto Vale Night desse jeito.
0: Me ajuda aí, velho.
1: Me ajuda aí.
0: Ô, Malu.
1: Eu.
0: Ele vai ficar com a gente, viu?
1: Vai.
0: O nosso amigo Pérez.
1: Abraço pra ele.
0: O Pérez, a dona Jussara, rainha das paternas.
1: Dona Jussara, queridíssima, simpaticíssima. E o Leozinho, continua?
0: Leozinho.
1: No controle do cartão?
0: É o gerente, né, mano?
1: E da...
0: O gerente, né?
1: O Leozinho, tão jovenzinho, você já é gerente, meu amigo, do vovô e da vovó, que lindo.
0: O Railucão, que nem aquela moda lá do esqueci o nome dos caboclos lá, mano. Pega o Railucão e fala, deixa o cartão comigo.
1: Deixa o cartão comigo, quer dizer, com o Leozinho, né?
0: Leozinho. Adora a Jussara falar, ai meu Deus.
1: Ai meu Deus, essa criança cuidando de tudo, será que é confiável? Olha, Gaúcho, a exemplo de um... amigo seu, em um determinado dia, em um determinado local, cujo carro precisou de ajuda.
0: Não fala quem é, Malu.
1: Mas eu não sei quem é, você nunca falou.
0: Ei,
1: não. Mania que eu soubesse, falaria, Cláudia. Claro que não.
0: Gente do céu.
1: Fazendo perguntas, esse seu amigo é do nosso time, não?
0: É do nosso time.
1: É do nosso time?
0: Por isso foi essa
1: então doideira. Tem todo o nosso apoio, Gaúcho.
0: Tá vendo, seu Oscar?
1: E a nossa defesa.
5: E é mesmo, né?
1: Né, seu Oscar? Seu Oscar é de que time, Gaúcho? Não torce pra ninguém?
0: É do Corinthians, né, Maru?
1: Ah, é do nosso time, né? Bom, o seu Oscar a gente pode mandar nele, né?
0: Pode.
1: Diferente, Oscar.
5: Olha, muito obrigado, que Deus ajude vocês, que eu mereço.
1: Ah, ele merece, né? Não é vocês merecem. 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
0: 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Ô, Malu.
1: Sim.
0: Cassim do São Lourenço do Turvo, da Curva da Igrejinha.
1: Alô, Cassim, um abraço.
0: Dizendo que tá uma ventania pra aquelas bandas.
1: Vai chover, hein?
0: Vai, ventania, Malu.
1: Ah, vem.
0: É, ventania.
5: Ai, meu Deus do céu.
1: A ventania.
0: Ô, Cassim, abraço você. Abraço lá.
1: Calma, pro... Cassim.
0: O Luiz Gias também lá de São Lourenço do Turvo, lá, o presidente do Náutico, abraço.
1: Abraço.
0: Também. É, Bahia da Cachorro, lá em Matão, um abraço.
1: Abraço pra todo mundo.
0: Tião Mortário, um abraço, Tião.
1: Tião, querido, vem se vem tomar café com a gente.
0: Lá vem, Malu, difícil.
1: Ai, Malu, não tenho tempo. Que isso, Tião? É. Tira aí, meia hora, vai, volta e ainda toma café com a gente aqui.
0: É, ué, passa aqui uma hora, velho.
1: É.
0: Não te custa nada, Tião.
1: Verdade.
0: Mas vai aonde agora, Malu?
1: A gente vai agora, Jô Marmitas.
0: Jô Marmitas, Malu.
1: Tem marmita hoje?
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1: 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Vamos. 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
0: Tem marmita para sortear, mano.
1: Então você manda seu nominho completo no zap da Canal, 32527293, que a gente faz o sorteio lá para as 11 horas.
0: Isso.
1: Mais ou menos. Então, assim, faça o seu pedido pelo 997-56-1121 ou pelo aplicativo CellFood. Gaúchão?
0: Então tá bom.
1: Bom demais.
0: Tá, a ventania aqui tá mandando pra mim aqui, mas que tipo de vento é
1: esse? Ah, que tipo de vento, né?
0: É até medo ver essas coisas. Né?
1: É um vento que não é da natureza, exatamente.
0: Oh, Jesus! Aqui, bom dia!
1: Bom dia!
6: Ô Gaúcho,
0: oi.
6: Eu adoro as risadas da Malu Monteiro, tô aqui dando risada sozinha.
1: Ai meu Deus.
6: Com as risadas dela.
1: Obrigada.
6: Beijo, Malu, no
1: beijo.
6: Seu coração.
1: No seu também.
0: Muito pra você também, antes do atacadão, hein, Malu? Vamos escutar aqui, quem que é aqui, Malu, hein? É que tá tudo meio diferenciado esse
1: momento. É porque os nominhos sumiram, né?
0: Sumir tudo, Malu.
1: No zap da Canal.
7: Alô, pessoal aí da Canal 1 aí. Ah, beleza, tá chique, hein? Olha. Rapaz, aí, esse evento aí que tá falando do Náutico aí, a gente que não é sócio do Náutico, não mora aí na cidade do Taquaritinga e tal, pra gente tá indo até aí, né, no evento do Ronaldo Viola lá e tal, mas é como tem que pagar o ingresso mais a entrada do clube, ou esse valor aí dá direito, pagando já o ingresso da direita entrar no clube, como que funciona para quem não é sócio, né? A gente mandou uma mensagem ontem para vocês aí, mas o pessoal aí tava bem atarefado aí, não deu para estar respondendo. Se você responder, tá chique, campeão. Um abraço para você.
0: Sim, então, agora ficou meio difícil, que eu também não sei, né, Malu?
1: É.
0: Essa informação eu não tenho para te passar. É mais fácil você ligar no clube, né?
1: É.
0: Ligar lá no Clube Náutico, aí busca aí o telefone lá, liga lá na portaria lá, que alguém te informa, meu jovem.
1: Isso.
0: É mais fácil, porque... eu não tenho essa informação. Eu sei que eu vou estar lá, mas eu nem sei como é que eu vou entrar. Se vou pular cerca, se eu vou passar por dia direto, sei lá.
1: Você tem que levar a Polícia Federal junto.
0: Luiz, você vai ajeitando esse trem tudo aí. Aqueles trem que chegar na fé do peão, a burocracia pra entrar lá pro fundo lá, que Deus me defenda, nossa.
1: Boa, boa. Então, olha, velho James.
8: Maluzita e Galchão.
0: Oi.
8: A dupla do coração e revelação.
1: Nossa,
8: tá pensando que são corintianos, mas ninguém é perfeito, né? Claro. Pra perfeição não é desse mundo. Mas dá vai, né? Devagarzinho, a satisfação.
1: Um abraço.
8: Na hora que você for embora, carco, mordão chonado mesmo, porque é pra acabar com o resto que sobrou. E esses tempos agora eu fiquei meio afastado, eu tive um probleminha de saúde.
1: Ah.
8: E repouso absoluto.
1: Entendi.
8: Pronto-socorro. Tchau. Deus me livre. Mas graças a Deus estou de pé de novo. E fora que eu fiquei no Goiás, né? Fiquei uns par de dias no Goiás. E onde eu tava não dava nem área. Ainda bem que nem é assim. Você quer dar um subir, você não precisa nem pôr no modo avião. Vai pro Goiás, chapadão do céu.
1: E sobe.
8: Lá não pega nem gripe, ó. Ele tá doido.
0: Pega nem gripe.
8: Forte abraço, tudo de bom. Um bom sábado pra todos nós, abençoados. Na paz do Senhor, nosso Salvador, Criador e Redentor do mundo.
1: Amém.
0: Abraço.
8: Forte abraço.
1: Que bom que você tá de volta, hein?
0: Abraço.
1: Saudades. Eu imaginei que ele estivesse na estrada com o filho dele, pra lá e pra cá, né?
0: Ele vai de meio, ele pegar a bola, irmão. Aí eu não sei o que acontece, que ele some.
1: Ah, o pessoal apaixonado, né?
0: Ótimo finalzão de semana pra vocês, tudo bem?
1: Um abraço.
0: Aqui, tá vendo? A gente não consegue mais saber quem que é. Pra nós ficar buscando tudo lá, maluco. O tempo passa. José Antônio de Lima.
1: Abraço, Zé Antônio.
0: É bom a galera se identificar agora quando mandar, viu, gente? Ou mandar áudio ou quando escreve se identificar, né? Mais fácil. Bom dia, Gaúcho e Malu, abençoado fim de semana
1: amém,
0: também.
1: Amém, amém.
0: Também já não sei quem que é, Malu. É, aqui. O que que é esse aqui? Esse aqui tá parecendo o Quinho, irmão do Maurão.
1: Vai.
9: Bom dia, meu amigo Gaúcho. Bom dia, minha amiga Malu.
1: Bom dia.
9: Faz aquele zoom forte na Canal.
0: Zumbi forte, amigos.
9: Hoje o Morão foi levar o véio em Zé Boteco pescar sabendo, curimba. Hoje eles racham,
0: racha.
9: É o chão.
0: Nossa,
9: o líder. Hoje à noite nós te espera lá na quermesse da Sagrada Família. Aqui no Jardim Paraíso, hein? traz a Malu pra tomar uma com nós, beleza? Zoom. Zoom! Ótimo dia!
0: Ah, já coração!
1: O senhor não trabalha mais, então? Vai pra quermesse? Ou depois daqui? Depois daqui acabou já?
0: 9 da noite eu saio daqui.
1: Ah, não, você sai 9.
0: Aí eu tô solto, né, Malu?
1: Aí tá solto.
0: É, lógico, Malu.
1: Nossa, agora você tá solto.
0: E né? Hoje é aquela noite que eu me arrebento, Malu.
1: Sério?
0: Hoje eu me arrebento. Amanhã eu trabalho na... esgotado.
1: Das 11 horas da manhã?
0: Até as 3. Esse é o assunto que nós temos que conversar.
1: Que desânimo pra terminar o programa.
0: Até o Marcão Riz falou: quando você estiver bem desanimado, você toma esse remedinho aqui que fica bom.
1: Ah, é?
0: É, o Marcão falou: incendeia.
1: Olha!
0: Aí eu falei: mas que remédio que é?
1: Doutor Marco Riz, agora?
0: Marcão Riz.
1: Marcão Riz.
0: Aí eu fui ler a bula, era Viagra, mano. Ô, Marcão, me ajuda aí.
1: É, o Viagra não vai ajudar muito a aguentar as horas aqui,
0: galera. Não, não. Tá precisando dessas coisas ainda não.
1: É.
0: Olha o Marquinho do Coqueiro, Malu. Você
1: abraço, Marquinho.
0: O Marquinho tá treinando agora, Malu. Vai pro circo.
1: Ah, é?
0: É, vai montar um circo agora. Vai Cachoeira, Penha da Costa.
1: Vai.
0: A galera que foi pra Casa Assombrada
1: Santo lá. Santana.
0: Santo Santana é o homem ventania, né, Malu? Vai passar voando assim por cima, pra baixo, tá ligado? O Pedrinho vai tomar conta do bar, velho.
1: É o super-herói, então.
0: O Fortuninha fica na bilheteria. Meu Deus do céu.
1: Fortuninha,
10: bom dia, Malu. Bom dia, seu Oscar. O
0: que mais?
10: Você já aprendeu, já. Oh, Jesus.
1: Jesus.
0: Ele tá ensaiando na bicicletinha, mano, de uma roda só.
1: Bicicletinha.
0: Andar na corda bamba.
1: Na corda bamba.
0: É, na corda bamba. Como o circo tem 200 metros assim, Malu.
1: Vixe.
0: Ei, nossa.
1: Serão 200 quedas.
0: Então nós tá juntando dinheiro, Malu, vendendo abacaxi pra comprar câmera.
1: Pensei que era bicicletinha ainda, não, que tinha que comprar.
0: A bicicletinha já ganhou, já.
1: Já ganhou.
0: Já ajeitou, e tá treinando tudo.
1: Vai ter a lona pra colocar no circo.
0: É, tudo. A lona já veio, agora não precisa comprar cama elástica, mano.
1: Cama elástica.
0: Cama elástica, tá
1: cheio. Pelo menos cair na cama, né?
0: É, então tem que vender muito abacaxi, viu, gente? Um abraço, pastel. 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
0: Manda a camisa de aniversário do Corinthians pro seu Oscar. Limarinho, um abraço. Ai, senhor amado, maluco. Quem que é aqui? Vamos ajeitar aqui.
1: Vamos ajeitar aqui.
0: É aqui, tio Oscar. Nossa, quanto recado aqui. Ah, não, esse aqui é tudo...
1: Olha, eu acho que esse aqui, segundo, é o Liomar. Não, em cima, um pouquinho.
0: Esse aqui?
1: Não, esse do M.
11: Bom dia, Gaúcho. Bom dia, Marlu. Marlu, põe aquela música do Tchau Carreiro pra mim, fazendo um favor. Um bom final de semana pra vocês. Fica com Deus.
1: Pra você também, querida.
11: Agora, Marlu, eu consegui sintonizar o rádio. Eu tava sem vocês aqui. E agora consegui sintonizar o rádio.
1: Obrigada,
11: bom,
1: viu?
11: Fica com Deus.
1: Você também. Um beijo.
0: Bom dia. Aqui é o Claudio Feitosa. Pela
1: um abraço.
0: Foto. Aqui eu já não sei quem que é, Malu. Também, meus queridos.
1: Angélica Mattioli.
0: Angélica Mattioli, um abraço.
1: Beijo, meu amor. Espero que você esteja bem.
0: José Antônio de Lima de novo. Aqui vai a Soscar. Vamos ver aqui.
12: Bom dia, Gaúcho. Bom dia, Malu.
1: Valdir.
12: Um ótimo final de semana a todos. Para vocês e para todos os ouvintes. Um abraço desse amigo de vocês, Valdir Gazeta.
1: Val Gazeta, um abraço, beijão.
0: Aqui é a Vilma.
1: Vilma.
13: Eu quero ganhar essa marmita, hein, Malu?
1: Coloca você no sorteio.
0: Tá bom, depois você manda aí de novo, você quer participar. Silvia Micali, bom
1: Silvia
0: dia.
1: Silvia Micali, beijos.
0: Show de bola, agora sim, agora digitando o nome fica mais fácil.
1: Liomar, abraço,
0: Liomar,
1: querido.
0: Liomar também, um abraço pra você aí.
1: Abraço, queridão.
0: Dá um abração.
1: Catanduva
0: aqui, Malu. Catanduva também.
1: Isso.
0: Cidade Feitiço. Um abraço. É o Buzolinho, tá ligando pra nós, Malu Buzola.
1: Alô, Buza, beijos.
0: Um abraço, seu Buzola, firme na traia. Eu quero mandar um abração também aqui pro Sandro, mas é o Sandro Bernardino aqui da Guaritinga.
1: Ah, um abraço, Sandrão.
0: Manda os parabéns pra minha mãe, Maria Bernardino. Parabéns.
1: Dona Maria, aí, beijos. Parabéns.
0: Muita saúde. A mãe do nosso amigo Sandro aqui da Guaritinga. Abraço pra Dona Maria. Saúde, muita saúde.
1: Saúde, muita abraço. Paz.
0: Buzola, a galera convida nós aqui, Malu, pra ir lá pra Casa Assombrada, Marcão Funileiro. O
1: que é essa Casa Assombrada?
0: É uma casa, Malu, numa fazenda.
1: Que todo mundo tem medo.
0: E ela fica assim, 100 metros, 50 metros longe do rio, do Tietê.
1: Tá.
0: E é bonito demais, sabe? Tem aquele arvoredão assim.
1: Mas
0: sabe?
1: Ela é assombrada?
0: Dizem que é, Malu.
1: Ah.
0: Dizem que de noite as coisas vai. E o urubuzinho tá lá também.
1: Mas ele teve coragem.
0: O urubuzinho posa lá, mas posa saber...
1: O urubuzinho continua pagando as pensões?
0: O urubuzinho não. Urubuzinho. Tá pagando.
1: É, porque ele casou e já veio com filhos, né?
0: Já veio com a chaveirada junto.
1: Chaveirada junto. Isso.
0: Tá lá, disse que o Marcão falou que não aguenta tanta mentira que ele tá falando lá. puxou pra quem esse urubuzinho? Será eu?
1: Deve ter puxado o pai dele? Não, urubuzão.
0: Mas é lógico.
1: Lógico que foi a você, urubuzão. Beijão.
0: O Tom Mazella tá lá, o cabelinho de Nuguete tá lá também, o Marcinho. Um abraço pra todos.
1: Cabelinho
0: vocês.
1: De Nuguete?
0: É, passa Nuguete no cabelo, mano.
1: Tem isso também?
0: Eles cortam o cabelo curtinho, maluco.
1: E passa Nuguete.
0: Aí fica tudo branquinho, né, maluco? E passa Nuguete. Se tomar um chuvisqueiro, mano, é que tá agora a chuva, né? Era igual o nosso amigo Chico Preto aqui, né?
1: Não, mas seria terrível se tomar uma chuvinha a tinta saísse.
0: Ai, tudo.
1: Nós, mulher, estaríamos perdidas.
0: Tem um amigo nosso que trabalha ali do lado, mano, ele passa também.
1: Passa Nuguete.
0: Passa também, quase já não tem cabelo, né?
1: Você sabe que o homem pode passar o Nuguete meio disfarçado assim, que fica muito bonito, mas vai ficar com alguns brancos. Eu, particularmente, sempre gostei de cabelo branco, acho bonito.
0: Eu não tô tendo tempo nem pra nada, mano. Eu tô marcando pra cortar esse cabelo já faz uns 10 dias. Essa semana eu consegui tirar a barba. Semana
1: com... você tá sem barba, eu achei que a promessa tinha terminado os dias.
0: Meu nome é trabalho, né, Malu?
1: Meu nome é trabalho. Até a roupa tá suja, né?
0: Roupa suja,
1: casa suja.
0: Casa suja.
1: Carro sujo.
0: É, tem até uma moda que fala assim.
1: Que fala tudo isso?
0: Vida abandonada.
1: Oh, meu Deus do céu, seu Oscar. Mas... não era eu, muito lindo. Essa daí é impressionante.
0: Vamos agradecer, Malu. Vai embora que eu tenho uma carga
1: de abacaxi. Não, Gaúcho. Não, a gente vende daqui a carga
0: tá
1: de abacaxi.
0: Tá doce, mas tá doce, Malu.
1: Faz o seguinte, venham buscar abacaxi. O carro do Gaúcho tá aqui, lotado. Abacaxi desse tamanhão, gigantão e doção.
0: Daqui a pouco vou estar lá na subida da Secap, galera.
1: Você poderia ficar aí na frente da rádia e eu falando aqui.
0: Que legal,
1: né, Gaúcho?
0: Da rádia.
1: Da rádia.
0: Alô,
1: toda
0: amigos,
1: vez que eu escrevo, eu não coloco rádio, eu coloco rádia. Acho interessante. de rádio. É, muita gente pensa que é rádio, né?
0: O sertanejo fala isso aí mesmo.
1: Rádio, né? Isso. É, aí, Gaúcho, você fica aí na frente, a gente chama nosso patrão, que é corintiano.
0: Vai também pegar uns 20, mais ou menos, pra ajudar eu.
1: Levar uns 25.
0: Tá bom também.
1: 5 de lambuja, né?
0: Aí também não.
1: Aí os 5 você cobra o dobro, que é patrão, né? Patrão tem dinheiro.
0: Mais caro, né?
1: É mais caro.
0: Isso, pra entender já o assunto.
1: Você faz promoção nos 20 e nos 5 você tira a promoção.
0: É, eu tava vendendo a 5, agora vender a 10.
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1: Jô Marmita, queridos, Jô e Jô, Carol, Talha e Aninha, um abraço para vocês, Jô Marmita, já. Santo Antônio, 997-56-1121 para você pedir sua marmita. Agradecendo também ao Pérez e a Jussara, um casal ultra simpático. Chique. E do meu querido Leozinho, que é o gerente superintendente.
0: Olha, o menininho do cartão preto.
1: Do cartão preto. É. E também o carro dele não é nada fraco, né?
0: Hilucão
1: não é pra qualquer um. É
0: desse tipão, desse jeitão.
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1: 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Oh!
0: Oh, Jesus!
1: Por que que raiva, galera? Entra em campo ganhando já, né, Cedrão? 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
0: E se você quiser fazer parte desse time de colaboradores com nós, entre em contato com a gente aqui.
1: Sim.
0: Tá, pode mandar o meu zap ou dar canal aí que nós vamos até você.
1: Sem dúvida.
0: Para nós falar bem da sua empresa.
1: Isso mesmo.
0: Desse jeitão, sim.
1: Desse jeitão.
0: É. Obrigado, Maria.
1: Obrigada a você.
0: Um abraço e.
1: Um abraço.
0: Você vai até que hora? Mano?
1: Eu vou até meio-dia.
0: Vou estar te ouvindo.
1: Brigadão.
0: Te ouvindo vendendo um abacaxi doce.
1: Doce. Onde você vai ficar?
0: Na subida do SECAP.
1: Subida SECAP.
0: É lá que eu...
1: Interessante ali, né? Tem bem pouco, movimento.
0: Daqui a pouco eu já encosto lá, viu, galera?
1: Tá joia.
0: Tem duas na tuia na ponta da agulha, mano.
1: Sim. Alguma foi pedido?
0: Não, mas eu tenho a cara de muita gente que gosta.
1: Ah, é? Qual das duas?
0: Ué, por exemplo, a de baixo ali? Pedrinho da Costa. Fortuninha.
1: Sandro Santana. Nosso amigo Ney.
0: A galera que tá tudo lá na Casa Assombrada. A Limarinho tá mandando lá.
1: Limarinho, um beijo.
0: Vai ter que ir embora, Limarinho, senão não dá pra ficar mais aqui não. Bora.
1: Beijão.
0: Então, tem um punhado lá, Malu.
1: Sim.
0: Eles estão lá vendo assombração de dia já.
1: Vendo assombração de dia, você imagina a noite, hein?
0: Tá numa pegada que dá medo lá.
1: Não, mas é a velha história. Se você passa o dia nessa fazenda, arqueando. Isso. Quando é comecinho da noite, tem todas as almas lá, todo mundo vendo alma. Mas não é por causa do arco. É porque a casa é assombrada.
0: A casa é assombrada, mas. Aquele vento soprando, Marcão, velho.
1: Aí é pra acabar, hein?
0: Vambora. Gente.
1: Ai, nossa, eu tô vendo alma, Nossa, mas desde quando você tá arqueando? Desde as 5 da manhã. Ah, então é muita alma, né, que tem aí.
0: E eles
1: nossa.
0: Vão, eles vão nos 15 carros lá, Malu.
1: Meu Deus.
0: 15, 20 carros, mais ou menos. Aí de noite eles não posam na casa.
1: Ah, comido?
0: É lógico.
1: Eu pensei que já tava tudo caído quando anoitecesse.
0: Aí dorme no banco do carro, dorme com o pé pra cima, cabeça pra baixo.
1: Não, então, mas na casa não, né? Comido.
0: Na casa nenhuma, Lu.
1: Quer dizer, eles vigiam a casa,
0: eles
1: né?
0: Eles vão lá vigiar a casa lá. Meu Deus do céu.
1: Vai que eles descobrem, né, o nome dessa alma. Tá mais pra lobo aqui agora. Chega. Não é alma penada, é lobo.
0: Ô, maluco, vambora, vai.
1: Um beijo, querido. Até a noite.
0: Vou mandar essa de cima aqui, que essa aqui vai agradar um punhado de gente,
1: mano. Então vai.
0: É, João
1: Fui Mineiro, homem
0: toca
1: demais.
0: Toca o João Mineiro e Marciano aí.
1: Saudade. Bom demais, o JMM, hein?
0: Saudade
1: Muito
0: de alguém,
1: bom.
0: Mas eu não
1: Saudade
0: sei.
1: Saudade de alguém.
0: Se hoje ela vem, Malu.
1: Nossa.
0: Tchau.
1: Poeta. Tchau.
0: Tem as manhãs, não entra não, parceiro.

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5: Começamos a matar saudades com Hadaway. Alô, Mariane Barbosa, beijinhos. Bom dia pra gente. Não é nem espada, um abraço, querido.

Você gosta, né? Você dançou e dança muito. Vem, DJ Carlão. Você gosta, meu amigo. Eu sei que você gosta. Eu sei que você gosta. Em alguma era pré-histórica, você falou pra mim que gosta. Eu gosto, desde a era pré-histórica. Daqui a pouquinho, hora do almoço. 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
3: Querido, um abraço pra você, Ney, em Americana. Hoje à tarde tem mais festa, Malu. Escuta essa, gauchão. Mais festa do Ney. Ele nem acordou direito. Beijinhos pra você, pra sua morena também. Abraços à minha querida Maria Tasso. Passando pra deixar meu bom dia, bom final de semana, bom domingo. Pra você também, pra todos os seus, muito obrigada. Beijinhos pra...

Cidinha Rocha. Me pedindo aqui, grupo nós, tudo bem? Galera de Cândido, pra Limarim Novo Horizonte. A Limarim falou, o Cidinha Rocha, que ela não tem mais boleto pra pagar, que agora ela trabalha por puro prazer. Ela gosta de trabalhar, principalmente passando roupa. Ela morre, eu falando isso, porque ela, meu diretor, simplesmente, Onei Espada, odeia passar roupas. Pra que passar roupa, né?

0: Quem sabe eu ainda sou uma garotinha.
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4: 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Alô, Zé Paris. Alô, Fernandão. Zé Paris, é, sempre reforço aqui, agora é de outra nação, Zé. Desculpa aí, Zé. Ele se encantou, fazer o quê? Darliane Barbosa, querida! Essa te agrada, não?

0: de viagem ao fundo do ego. Essa música é a carinha. No Nordeste a gente fala nanã e cuspido, expressão que todo mundo usa. Não é prateado. Um beijo, querido. E aí, as suas parreiras já estão devidamente podadas? Nem prateado. Abraço, bom final de semana, querido. Tamo junto, hein? Abraço, Rodrigo de Itápolis. Bom final de semana pra você. Alô, Denilson. Já, já. Ah, minha querida Edna. Pena ser tricolor. Tem um recado aqui. Finalzinho do break eu falo. Se prepara, hein, figura? 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
1: Meu querido Luizão de Catanduva me manda o seguinte texto. Bom dia, excelente final de semana pra você, Malu. E Malu, nosso timão só falta enterrar, porque morto já está. Oh, meu pai, como diria seu Oscar? Como diria seu Oscar, meu querido Luizão, beijão do seu coração. É, a minha teoria já de há muitos e muitos... Tá igual aquela, quando você vai contar uma parábola, uma história, né? Há muitos e muitos anos que eu falo que do jeito que o Corinthians faz e outros times aí, Atlético Mineiro também, penduradíssimo, e tantos outros, parece-me que até o seu São Paulo, viu, Edna? Diga-se de passagem. Cara, deve as turras, as tufas, aos montes e fica aí comprando. Tá? É a mesma coisa de você que paga suas continhas em dia e quem não paga tem desconto de 90% no final do ano. Sério? Melhor não pagar e ganhar toda a grana. Investir. Nossa! Beijinho do coração. Deixe-me falar com a minha querida Edna, que ela mandou recadinhos aqui. Ela tá na estrada, meu diretor. Figura. Malu, foi ontem o aniversário da minha filha Fernanda. Olha o que vai falar de mim, hein? Não, não posso falar mal de você para sua filha Fernanda, claro que não, né, Fê? Só pessoalmente, Fê, que eu falaria para você que a sua mãe precisa urgentemente ser feliz. Para ser feliz, precisa estar naquele time que não paga conta. Um deles, né? Que é meu timão. Fê, meu amor, ó, beijo no seu coração, saúde, muita paz, muitos anos de vida. Quer dizer que você é leonina, eu tinha esquecido desse detalhe, Fernanda. Eu tenho uma irmã leonina do dia 12, você 14. Leonino é ciumento, cara, meu, da minha irmã. É leoa, desconfia até da sombra, pior que virginiano. Fê, um beijo no seu coração, em nome da sua mãe, tricolor, Edna, da Amanda. Alô, Rafa, já mudou do tricolor também? Hã? Beijo no seu coração, feliz Niver, meu amor, muita saúde, muita paz, independente do time. Fui eu quem quis assim, falar tudo isso, dona Edna. Desculpa aí, né, Cidinha Rocha?

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0: 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Olha, top, tempo das discotecas. Não vai existir outro não, Malu. É meu queridíssimo Ney, Ney Espada Santista falando isso. Alô, prateado, um beijo. Essa época a uva não tem uma folhinha, cai tudo para fazer a podação. Olha, a natureza, né, cara? Show, muito show de bola, beijos. Alô, Liomar de Catanduva, super abraço pra você, bom final de semana. Deixe-me ver aqui, Luizão. Um abração também. Malu, hoje é feriado aqui em Itápolis, padroeiro da cidade, Divino Espírito Santo. Um abraço. Um abraço, querido João Belentani. Não é, João? João tá nessa vibe, ó.
1: Nós vamos entrar no ringue ou será no octógono?
0: Eu gosto dos dois.

0: Risada aqui de serviços domésticos, né? De quem gosta e de quem não gosta dele. Ai, Malu, serviço... Minha mãe sempre fala que serviço de casa... Minha mãe fala assim, bem brava. Serviço de casa não acaba nunca. Calma, minha mãe. Realmente é verdade. 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Cadê o Pedrinho da Costa? Pedrinho, Palmeira. 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

0: Alô, querido, queridíssimo Paulinho Lamana, fala com a gente, Paulinho.
1: Bom dia, Malu, eu sou o Paulinho Lamana de Palmares. Manda uma música pra nós do Alphaville, Big in Japan. Trouxe minha esposa Adenaide, pro Jaime, pro Jaqueline, pro Antônio, pra Alícia, pra Dennis, pro João, pra Milena, pra Demar Desto, pro Eduardo Paiu, pra todos os motoristas que estamos junto no puxo do Palidoso do Tietê. Pra todos os ouvintes, pra vocês da canal. Tá na canal, tudo bem com a vida? Obrigado, Malu, fica com Deus, um ótimo final de semana.
0: Tamo junto, Paulinho.

6 horas 28 minutos. Abraços ao Danilo, corintiano. Abraço, Dani. Bom dia, Malu, e vai Corinthians. Pois é, vai Corinthians. O Walter dizendo: Malu, nosso coringão é que nem gato. Tem 7 vidas, sobrevive a tudo. Olha, desse ponto, estamos assim, de acordo, né, cara?

0: gosta tanto do Elvis. Quem não, né? Esse vozeiraço que Deus deu pra ele. Gato no último. E rebolava.
1: Bom dia, Malu, companheira. Aqui é o Lucas de Monte Azul. Como é que você tá, Malu?
0: Super ó,
1: Malu,
0: bem,
1: toca
0: Lucas.
1: Uma música do Alan Jackson aí. Feliz pra todos os ouvintes aqui de Monte Azul. Uau. Pra você, companheira. Tomando uma, né? Tchau, obrigado.
0: Boa, Luquinha, boa. Pô, eu não bebo nada, mas tamo junto, hein, cara. Bom trabalho.

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2: 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Olha, beijinhos pra minha queridíssima contadora Silmara Orvato. Ela fala o seguinte: Malu, manda a música do Eikon aí para minha mãezinha Maria de Lourdes, que ama essa música. Dona Maria de Lourdes, eu também gosto muito dessa música. Muito, muito, muito, muito. A senhora está meio doentinha, acamada? Ó, um beijo no seu coração. Espero que a música possa ajudar a senhora a se recuperar.

0: vovó querendo cumprimentar o netinho, que fofinho.
1: Oi, Malu, bom dia.
0: Bom dia.
1: Manu, meu nome é Regina. Eu gostaria de você mandasse um alô pro meu netinho Enzo Miguel, que tá fazendo aniversário hoje, tá fazendo 7 aninhos.
0: Uau!
1: Manco, um abraço, né? Beijo da mãe, da Liliane, da avó Regina, do vovô Luiz, da irmã Eloá e todos os amiguinhos dele, tá parabenizando ele, tá bom? Obrigada, viu? Manda uma música pra ele de aniversário.
0: Parabéns, pequenininho Enzo Miguel, que nome lindo, belíssimo. Beijinhos pra você, da vovó e de todos os tios da canal. Tia Malu, tio Gaúcho, tio Oscar, tia Edna, tia Amanda. A tia Amanda é a poderosa ministra das finanças aqui da canal. Não é, Ricardo? Poderosa das finanças, meu amigo. Beijão pra você, minha querida Amanda. Silvia Micali, beijinhos pra você, querida. Abraços aqui também. Neuci, querida, essa música que é linda que você me pede, ela é extremamente lenta. E aí, se eu rolar ela na programação, eu acho que meu diretor puxa minha orelha. Vou ficar te devendo, minha princesa. Mas aí, você pode pedir pro Delcimar, que vem depois de mim. E aí ele faz programa com MPB, show de bola, que são as músicas, né, e os gogós. Eu sou muito de ver a letra da música e o gogó de quem canta, não é, tio Gaúcho? Eu, Gaúcho e Oscar, vamos formar um trio.
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0: Deixa eu ver aqui que eu tenho um recado, meu diretor. Diretor.
1: Bom dia, Malu. Aqui é Ulisses de Jabuticabal. Por gentileza, toca pra nós Devaneios, do Julio Iglesias. Quero oferecer especialmente à minha esposa Patrícia, aos meus familiares, a você, que nós tenhamos um excelente final de semana.
0: Amém.
1: Um grande abraço, Malu. Fica com Deus. Tá na Canal 1, tá de bem com a vida.
0: Recado bonitinho, hein? Obrigada, querido. Já, já. A sua música. Abraços para Luiz Vargas, de Araraquara. Bom final de semana para você também. Grande Luiz. Luiz Vargas, nome de presidente da República, né? General. Sabe aqueles caras cheios de estrelinhas? Certa vez num evento, tinha um comandante desses. E cara, eu acho lindo. O fardamento deles é tudo muito lindo, muito perfeitinho e cheio de coloridinho. Cheguei perto dele, ele muito simpático. Eu falei assim, cara, eu gosto. Desculpa, cara, não é. Senhor fulano de tal. Eu gosto muito desse uniforme de vocês, mas não uniforme, sim. Eu falei, eu não sei a palavra correta, mas esses enfeites coloridos. Desculpa aí, meu diretor. Não sou homem, não sei.
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0: Vamos trabalhar, né, Zé? Zé!
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7: Bom fim de semana, Zé. Um abraço.
6: Eu deixo com você, viu, Malu?
8: Obrigada, querido Zé. Bom descansinho para você, senhor Zé Lucente. Raramente eu vejo Zé. Zé, precisamos fazer mais chamadas de vídeo, meu amigo. Beijo no seu coração e da Elizabeth também. Alô, querida Fabi, me convidando para passar roupas. Mulherada, homarada. Falei para ela, não vou. Como diria seu Oscar, não vou. Passar roupas? Dá calor, dói nas costas. Ah, dói as costas, entendeu, Fabi? Melhor ficar longe, bem longe, bem longe. Olha, tem gente aqui, Adenir, me pedindo, dedicando a vovó Adenir, que é a avó dele, Roberto Uzan Júnior. Me pedindo, meu diretor, depois de devaneios do Julio Iglesias pra Jaboticabal. Still Love New. Meu Deus! O mundo é romântico, né?

ou ajusta os ponteiros ou caio fora. Eu sou carreteira. Alô, Elane, minha querida, beijos pra você, pro doutor Diego, maravilhoso dentista, aqui em Itacoaritinga. Eu nunca tive um tratamento feito por um dentista pra ter sido tão, sussa. Sabe aquela coisa de você achou que tava começando e já tinha terminado? Bom demais, né? A gente foge de dentista, todo dentista sabe disso. Aliás, todo médico, meus companheiros da medicina, sabem disso, não é, doutor Ronaldo? Olha, o Franco disse, alô Franco corintiano, que o pé de jabuticaba está carregadíssimo, mas aquele temporal derrubou tudo. Realmente, eu tenho algumas plantinhas em casa, as folhas ficaram detonadas, pezinho de mamão também, tudo, né? Horta, então, foi pro balaio. Ele tá ligado na canal e agora faxina, Malu, só de manhã e dia de semana. Cansei! Tá igual devaneios a música, né, Franco? Cansei de tanta limpeza. Eu tava conversando sobre limpeza com o Marquinhos Morcelli. O Marquinhos quer deixar tudo muito limpo, muito organizado, ai, ai, ai. Aí dá um ventinho de nada. Imagina aquele vento do Nordeste, né? O Nordeste venta muito mais que aqui. Enfim, suja tudo de novo, cara. Ai, que sufoco. É muito sufoco deixar tudo muito limpo. Calma, Marquinhos. Faz que nem o Franco. De vez em nunca, você faz a limpeza. Tá bom demais. Olha, a Arlete Farina Júlio. Você faturou a marmita. De Jô Marmitas, queridona. Vou deixar o seu nominho com a galera que entra sempre em contato com você. Final do telefone 4398, Arlete Farina Júlio. Aproveite, bon appétit pra você. Bom final de semana. Parabéns.

0: De quem são todas as músicas do Scorpions, inclusive essa Still Loving You, né? Quinta Coritinga? Imagina se é da Patrícia. Patrícia, saudades de você, meu amor, de toda a sua família. Um beijo no coração. Feliz final de semana. Eu a chamo sempre de Patrícia Scarambone, mas qual é o outro sobrenome que você sempre fala? Malu, sou mais conhecida como Patrícia... Tararana. Um beijo no seu coração, Scarambone, ou com outro sobrenome, um beijo. Parei um pouco, estou no vinho, tem resveratrol, é bom para longevidade. Ô, meu querido Ney, não esqueça que você encontra, olha eu dando uma de nutricionista, pesquisadora médica, e que eu sou, né? Você encontra o resveratrol na casca da uva, portanto, você pode evitar o álcool, meu amigo. É só um conselho de amiga para você. Del Vecchio, Patrícia Del Vecchio, um beijo no seu coração, meu amor. Muito obrigada, bom final de semana. Beijinhos também para queridíssima Jardim Nadir. Quem está lá? Quem? A Conceição, eu me lembro muito bem. E olha o pedido.
1: Oi, Malu, bom dia, tudo bom?
0: Tudo bem, e você?
1: É o Dori de Itajubi. Malu, se eu? Puder, se tiver como aí, toca qualquer uma de Denise Rousseau.
0: Uau!
1: Vamos lembrar aqueles velhos e bons tempos, né? Eu acredito que quem nunca dançou essas músicas nas discotecas do Chaves, né? Ei, saudade.
0: Ô, Dori, todo mundo fala desse... Ai, Malu, que saudades, né? Alô, Vicentina, alô, Cleuzinha e Maria Laura, alô, Olivia Casari. Sabe qual eu escolhi? Stembame. Essa música... dispensa qualquer problema que a gente possa ter, né? É, Dori? Dori, abraço do Fanny Esperandinho pra você, querido. Pra você assar frango. Ai, deixa eu dançar com...

0: E é preciso saber viver, né, Conceição, queridona?
1: Ô, Malu, se for possível, toca aquela Trem Azul do Roupa Nova. Eu acho que é essa daí.
0: É, sim.
1: Desculpa o incômodo, mas eu gosto dessa música.
0: Incômodo nenhum. Aqui está, seguindo no Trem Azul.

Matheus do Havaí. Fábio de Matão dizendo: lamento tanto. Já dancei tanto essas músicas, Malu. Hoje dói joelho, dói o braço, dói as costas, dói coluna, em tudo que é lugar da coluna. Meu amigo. Encerro com essa, daqui a pouco Delcio Marguissone na programação pela melhor, The Best. Amores, até segunda-feira, se Deus quiser, juízo, fiquem com Deus, muita paz. Tchau.

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2: Chegamos por aqui, meio-dia e 2 minutos aqui.
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2: Muito bem, para você deixar o seu boa tarde aqui neste sábado.

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1: Chegando com o canal Um é Brasil. Olha, meio-dia e 3 minutos. Tá muito quente, hein? 15 de agosto de 2026. Olha a primeira quinzena do mês aí. Vamos a 34 graus. Não tem previsão de chuva, tempo firme, o fim de semana todo de sol por aqui. Muito sol aí o dia todo, a tarde toda bastante quente, bastante calorenta para você aproveitar aí o fim de semana. Chegando no seu almoço de sábado. Para quem já almoçou, para quem tá almoçando um pouquinho mais tarde hoje, não é? Para você que tá naquele churrasco de fim de semana. Estamos chegando para te fazer companhia, canal Um é Brasil. Meio-dia e 3 minutos. 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Canal é Brasil, só tá começando, meio-dia e 4 com Negritude.

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0: demais. Caramba, é Brasil, Tiaguinho, meio-dia e 25 minutos.
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0: Ó, daqui a pouquinho vou falar da onda de calor, viu, gente? Tá? Acompanha aí. Daqui a pouquinho a onda de calor que começa a ganhar força a partir de hoje, tá? 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

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Ah, um alôzão aqui para Maria Tasso. Como é que tá, Maria Tasso? Bom fim de semana de novo, sabadou, hein? Sabadou e sabadamos, né, Cléo? Ótima tarde para você também. Obrigado pela sua companhia lá pro Hélio Bonfim também ouvindo a gente. Quem tá por aqui é a Roseli Henrique. Ótimo sábado. Sabadão, fim de semana calorento, viu, ô Roseli? Ainda chegando um abração aqui também para Josi Garrido, que está aniversariando hoje, né? O irmão é o Rogério Garrido, a esposa Thaisa, os filhos o Henrico, também a Cecília e para os aniversariantes, todos que fazem aniversário nesse dia 15, tá legal? Vamos falar da onda de calor também, gente. Olha, uma onda de calor começa a ganhar força a partir de hoje sobre parte do Brasil e deve manter as temperaturas muito acima do normal até a próxima quinta, viu? Então, de hoje até quinta, muito quente. O período será marcado por tardes quentes, o ar bastante seco em áreas do centro-oeste, sudeste, norte e sul. Ao mesmo tempo em que a chuva forte e os temporais continuam atingindo os estados do sul do Brasil, tá bom? Então, de hoje até quinta, uma forte onda de calor aí atingindo o Brasil, né? A onda de calor que começa hoje atinge áreas de quatro regiões, sul, com temporais e chuva acima dos 100 milímetros, para você ter uma ideia. Por exemplo, o estado de Santa Catarina concentra o maior risco de chuva volumosa e o litoral do sul e do sudeste terá vento e mar agitado também, viu, gente? Meio-dia e 28 minutos. Sabadão, Canal 1 é Brasil. A culpa é do coração, é do Pixote.

aí, logo de manhã, Péricles, meio-dia 42, aqui canal 1 é Brasil. 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E a Dona Vicentina tá no Vale do Sol. O Vitor Chagas, o Benício, a Júlia, o Vinícius. Ótima tarde para vocês também. O Luiz Vargas sempre acompanhando a programação do canal Um é Brasil, é lá de Araraquara. Meio-dia e 42 minutos. Daqui a pouquinho o Martinho da Vila. Aí, alô, Luiz Vargas de Araraquara. Daqui a pouquinho tem o Martinho da Vila aí pra vocês, tá bom? Olha, segundo a Climatempo, gente, esta será a terceira onda de calor deste ano, viu? Para que um episódio seja classificado desta forma, as temperaturas precisam permanecer pelo menos 5 graus acima da média por 5 dias consecutivos, tá? A previsão indica essa condição entre hoje e quinta-feira em áreas do norte e oeste do Paraná, em boa parte aqui do estado de São Paulo, do Triângulo Mineiro, em Mato Grosso do Sul e também Goiás, além de pontos de Rondônia, Pará e Tocantins. Portanto, altas temperaturas do Brasil, nova onda de calor deve durar até o dia 20. Que situação, hein? Meio-dia e 43 minutos com

0: você tá curtindo o canal É Brasil e ó, é devagar e devagarinho do Martinho da Vila. Alô, Luiz Vargas aí de Araraquara. 1 e 2.
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0: Estamos de volta agora 1:03, informando aí o tempo calorão, né? O ar muito seco, gente, também avança pelo interior de São Paulo, de Minas, pelo Tocantins, oeste da Bahia, Piauí, Maranhão, Ceará e partes do Pernambuco e Paraíba, viu? E olha, esse ressecamento aumenta o desconforto, favorecendo problemas respiratórios, deixando a vegetação mais vulnerável ao fogo, né? No sudeste, por exemplo, no centro, oeste, norte do estado de São Paulo e no oeste de Minas, o sol predomina, temperaturas sobem e a umidade despenca no dia de hoje. Perto do litoral, a passagem de uma frente fria mantém mais nuvens e favorece chuva em alguns pontos da capital, Rio e Espírito Santo, além do leste mineiro. A possibilidade também de chuva forte no Rio e de pancadas no litoral e leste paulista. Amanhã, a chuva perde força em São Paulo, o ar volta a esquentar rapidamente no interior. O tempo mais úmido permanece principalmente no Rio de Janeiro, no Espírito Santo e também leste de Minas. Canal 1 é Brasil, 1:05. Quem tá por aqui é ela que veio nos visitar esta semana. Que legal, hein, Cidinha?
6: Oi, boa tarde, meu querido amigo Delcimar, tudo bem? Castinha Rocha de Agulha, eu gostaria de ouvir uma música com o Sorriso Maroto.
0: Opa!
6: Aí você escolhe, tá?
0: Beleza.
6: Aí ofereço pra você, pra toda a família Rocha de Cândido Rodrigues, uhum. E todos estão curtindo a canal. Tá, né? Cada um tá super de bem com a vida. Um abraço pra você, meu amigo. Um bom super, final de semana.
0: Super de bem com a vida, viu, Sidoc? Tirando esse calor horroroso, tá tudo bem, viu? 1:05.

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1: Muito bem, olha, feliz aniversário, especialmente lá pra Josi Garrido. O irmão é o Rogério, a esposa a Thaís e também os filhos, o Henrico e a Cecília. E a música que vocês pediram aí na programação do canal 1 é Brasil, legal? Com a Intercanal, vamos ficando por aqui, sabadão que vem tem mais, tá bom? 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

Em campeonato brasileiro, jogos aí para o fim de semana. Vamos atualizar os ouvintes aqui da canal, da Supertarde 93, 23ª rodada, tem para hoje às 4:30 da tarde, 16:30, Fluminense e Palmeiras. Para hoje às 18:30, Atlético do Paraná e Bragantino. Para hoje às 9 da noite, São Paulo e Coritiba. Para amanhã às 11 da manhã, Chapecoense e Bahia. Amanhã, 4 da tarde, Vasco e Santos. Amanhã, também às 16 horas, Atlético Mineiro e Grêmio. Para amanhã, 18:30, Mirassol e Flamengo. 18:30 de amanhã, Vitória e Botafogo. 19:30 tem Corinthians e Cruzeiro na Neoquímica. E para segunda-feira tem Internacional e Remo às 8 da noite. Esta é a 23ª rodada do Campeonato Brasileiro, que começa neste sábado com Fluminense e Palmeiras às 4:30 da tarde, tá bom? A classificação tá da seguinte maneira: Palmeiras em primeiro com 48, o Flamengo tem segundo com 42, depois o Atlético do Paraná em terceiro com 40, Fluminense 35 pontos em quarto lugar. Quem está na zona de rebaixamento é o Santos em 17º lugar com 22 pontos, o Vasco da Gama em 18º com 22, o Remo em 19º com 22 e Chapecoense em 20º com 10 pontos apenas.

0: Uma da tarde, 29 minutos, sabadão, 15 de agosto de 2026. Deixa eu mandar um alô para a nossa ouvinte aqui, que é a Conceição Costa. Olá, Conceição, ótima tarde. É o pessoal aí do Jardim Nadir na sintonia, né, Conceição? Obrigado pela companhia, tá bom? Pro Zé Antônio de Lima, que também tá na escuta. É a Paulinha Rocha de Cândido Rodrigues, o Rodolfo Rocha, que mora em Fernando Prestes, está aniversariando. Ele está recebendo os parabéns de toda a família Rocha. E um abração para o Wagner, o filho Felipe, a mamãe Conceição, a Edna Cidinha, o sobrinho Heitor, cunhado Robson, os vizinhos aí, a Delma, o Maurício e a Raquel e todo o pessoal aí, né? A nossa ouvinte aí, que tá na sintonia, que é a Paulinha Rocha de Cândido Rodrigues, tá bom? Uma da tarde, 30 minutos.
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0: Lá pra Fernando Prestes.
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0: Aí. Bala alojada Gustavo Lima.

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1: Essa aqui eu sinto um trem diferente, viu, gente? Puxa daí,

0: aí, olha onde eu tô, da Boiadeira na Castela, agora 1h51, hein? 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Bom, já falamos aí do calorão, que começa neste sábado, vai até a próxima quinta-feira. Já também falamos do Campeonato Brasileiro, 23ª rodada, e agora o casamento do ano, né? Aliás, do fim de semana, Vitube se arruma para a festa de casamento com Eliezer. Um dia depois do casamento no civil, Vitube e Eliezer se preparam para a festa que vai celebrar a união dos dois, que acontece neste sábado, e os preparativos estão a todo vapor, né? É isso aí. O casal, enquanto ele se arruma, né? Aliás, enquanto ela se arruma, ele tenta adivinhar o look que será usado pela amada no evento que acontece em uma fazenda em Porto Feliz, no interior de São Paulo. Olha, Vitube e Eliezer se casam no civil, se casaram, aliás, no civil ontem, no interior de São Paulo, com a presença de amigos e também familiares, né? Os dois, que são pais de Lua e Ravi, oficializaram a união estável em 23, quando a influenciadora ainda estava grávida da filha mais velha. Portanto, acontece aí o casamento de Vitube e também de Eliezer neste fim de semana. E a cantora, a Lauana Prado, gente, ela leva filho recém-nascido pra academia, hein? Olha que situação. Cantora Lauana Prado leva filho recém-nascido pra academia. Segundo, é um dos lugares preferidos dela, né? Então, a Lauana Prado, que tá com 37 anos, compartilhou foto do recém-nascido Dom na academia que tem instalada em casa, viu, gente? Na casa dela, tá? É só para ricos e famosos, né? A mamãe trouxe o neném para conhecer agora do lado de fora da barriga, um dos lugares preferidos dela no mundo, né? Escreveu a cantora, adepta a uma rotina regular de atividades físicas. 1h55. Muito bem, tem recadinho aqui na Super Tarde, de quem que é? Ótima tarde.
1: Boa tarde, Simar. E aí, beleza? É o Joel Corintiano.
0: Vai, Corinthians.
1: Queria pedir uma música para mandar para minha esposa Silvia, para minha família e para todos os meus amigos também. Eu queria uma do Zeca Pagodinho. Opa. Você escolher aí, beleza. Abraço, vai Corinthians.
0: Opa, vai que vai. Eu não sei pra onde que vai, mas vai, viu? Ô, meu querido Joel Corintiano, vamos que vamos com o Zeca Pagodinho, que você pediu aqui na programação da Super Tarde 93 deste sabadão. Vamos tocar aqui uma do Zeca Pagodinho. Vamos lá, então.

0: curtindo o Murilo Rufi anestesiado, 2:05. A dona Filomena de Itajubi, ô dona Filomena. Olha o calorão aí no fim de semana, viu?
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0: Muito bem, o meu querido corintiano aqui, quem que está participando é o Cássio Caçapa. Ô Cássio Caçapa, parabéns para a sogra Dona Neide, que está aniversariando hoje. Também está recebendo os parabéns dos filhos, o Casinha, a Leidina, a Regina e toda a família, valeu? E amanhã tem Coringão, hein, velho? 2:07.
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0: É isso aí.
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0: Ah, você curtindo neste sabadão quente.
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0: Rio Negro e Solimões.

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1: Existe uma teoria que se chama 90-10, onde uma pessoa tem 90% daquilo que você procura em alguém.

Salvador, 2h20, Hugo e Guilherme aqui, você acompanhando a programação da Super Tarde 93 e o pedido de socorro do Gustavo Mioto, né? Bom, falamos essa semana que a Simária, da dupla, né? Fez dupla aí com a Simone, Simone e Simária. A Simone seguiu carreira solo, a Simária deu um tempo e a Simária agora já tem data para retornar aos palcos, né? Após 4 anos afastada dos palcos, a cantora Simária, ela retoma a carreira como cantora, com a gravação de um DVD inédito em um show em São Paulo, viu? Então, Simária já tem data para colocar um ponto final na pausa da carreira. Cantora fará a primeira apresentação em 4 anos, no próximo dia 12 de setembro. Durante a gravação de um DVD em São Paulo. E este será o primeiro projeto da carreira.

0: causa, segundo ela, nunca foi o fim da minha história. Foi só o tempo que eu precisei, haja tempo, hein, para voltar bem. E meu reencontro com a música tem data e lugar para acontecer dia 12 de setembro. Então, a volta da cantora Simaria agora com carreira solo. 2:22. 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
3: Pois é, sucesso é... Amam um maloqueiro, hein?

Direitos Iguais é Simone Mendes, 2h32 agora. Sabadão segue muito quente por aqui. Yeah.

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3: E alerta do Instituto Nacional de Meteorologia para baixa umidade atinge 14 estados. De acordo com o órgão, a umidade relativa do ar deve variar entre 12 e 20%, hein? Segundo o Instituto, 14 estados estão com alerta laranja para baixa umidade do ar. O aviso indica situação de perigo com índices variando de 12 e 20%. O alerta abrange áreas da região norte, nordeste, centro-oeste e também sudeste. A condição é provocada pela presença de uma massa de ar quente e seco que favorece a elevação das temperaturas e dificulta a formação das nuvens. 2:34 é Patrícia Emanuela.

amigo, irmão da lua e amigo das estrelas, né? Do Zezé de Camargo e Luciano. Curtiu aí a Paulinha Rocha lá de Cândido Rodrigues? O primo é o Rodolfo Rocha, que mora em Fernando Prestes, está aniversariando hoje. Alô, Rodolfo, Rodolfo Rocha, parabéns de toda a família. Parabéns, parabéns aí, especialmente também pro um abração pro Wagner, o filho Felipe, a Conceição, alô, dona Conceição, a Edna, a Cidinha, o Heitor, o cunhado Robson e também os vizinhos, né? Que é a Delma, o Maurício e a Raquel. Legal aí. A Conceição Costa é do Jardim Nadir, tá ligadinha? Obrigado, Conceição, obrigado pela sua sintonia nesta tarde, tá bom? Abração aqui também para Josi Garrido, que está aniversariando hoje. O irmão é o Rogério, a esposa também a Thaísa, os filhos e toda a família cumprimentando aí, especialmente para irmã Josi, a Josi Garrido pelo nível. 2 horas e 51 minutos agora então, né?

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2: Ai, o chapeludo, hein? Você tava esperando o chapeludo?

0: horas e se arrependimento matasse do Luan Santana?
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0: E as batidinhas no nosso queridíssimo Morto, amanhã na Praça Centenário, shows gratuitos a partir das 5 da tarde, né, meu querido Morto? Olha aí as batidinhas do Morto no fim de semana. 3:02 agora.
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0: Sabadão quente, 34 graus.
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0: É, galera que curte aí o Capital Inicial.

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2: A Alessandra de Cândido Rodrigues curtiu aí o Roupa Nova, né, Alessandra? É, curtiu aí Os Corações Não São Iguais. A filha Maria Eduardo, o marido é o Alex Nunes, ligados aí na programação da Super Tarde. Como é que tá o sabadão? 3:17. Vamos que vamos.
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2: É a cadeira cativa.

0: Semana calorento, né? Estupidamente gelada. 3:32.
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0: A dupla de sucesso lá de Santa Ernestina, o André, os nossos amigos aí, o André e a Andréia, é, marcando presença, hein? 3:33. Ó, o Pedro Raul sofre trauma na costela e vira dúvida no jogo do Corinthians, hein? Centroavante se machucou. É, com o Rosário Central na Libertadores, tá? Então, alô, torcida corintiana, o Corinthians não deve ter o centroavante para este grande elenco, hein? É, Pedro Raul, à disposição do jogo de amanhã contra o Cruzeiro às 19:30, hora de Brasília na Neoquímica, pela 23ª rodada do Campeonato Brasileiro. Ele sofreu um trauma na costela na Argentina na quinta-feira. O Pedro Raul se machucou no embate sem gols com o Rosário Central na última quinta pela Conmebol Libertadores. O jogador passou por exames médicos e deve ser preservado do jogo válido pelo Campeonato Brasileiro. Então tá aí. É, Corinthians fica sem o centroavante Pedro Raul, sem o técnico, aliás, sem o Pedro Raul, o técnico Fernando Diniz terá opções ainda mais limitadas para o jogo de amanhã. O comandante tem à disposição Caio César, Dieguinho, o Lingard e Guinegão, que em tese seria o reserva imediato do Pedro Raul, que é o reserva do Yuri Alberto, quer dizer, vai jogar com o reserva do reserva. Que situação, hein? Ô, Fernando Diniz, que situação, hein? 3:35.

0: Boa tarde, que é o Luiz da Funé Cachoeira, que perto do quadro aqui. Ô, toca aí pra mim uma música aí do Cristiano Araújo, se não favor. Manda aí pra todo mundo que tá ouvindo a Canal 1, pra você, meu amigo. E pra todo mundo do quadro aqui, no Turvo aqui, Matão, Tabatinga, Vila Alice. Manda aí pra nós, Cristiano Araújo aí, por favor. Boa tarde.
1: Vamos que vamos então, 3h44. É lá pro Luiz Gagini, pessoal do Turvo, Matão, quadro aí, ó.

por te amar assim, do Edson e Hudson, agradecendo você pela companhia, pela sintonia, neste 15 de agosto, gente. Fim de semana calorento, onda de calor, vai até quinta-feira, muito sol, clima seco, bastante calor no fim de semana, vamos aí a 35 graus, hein? Daqui a pouco você tem a programação Tempo de Rodeio, vem aí o Italianinho, você continua nos 93,7 da canal, acompanhe a programação pelas redes sociais com Diego e Vitor Hugo, Tubarões.

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0: sabadão, hein? Sabadão maravilhoso, meu amor.
1: Hoje eu vou beber.
0: É, tá bom, vou tomar um shampoozinho gelado mesmo. À tarde tá fazendo um calor danado. É veranico, que o pessoal fala, né? Veranico. Ô, garotada, até agora tava ele, Delcimar Rissone, agora eu, Italianinho, te passo companhia até às 7. E hoje nós vamos começar já com os clássicos sertanejos. A galera, felicidade, é mão ou não é com Zezé e Luciano? Assim, ó!
2: Luciano! Fala, Zezé! Rapaz, hoje eu tô afim de ferver num sol, viu?
3: Eu também tô nessa, Zezé, mas toma!
2: Não, Luciano! Tá aqui comigo hoje a galera da cidade,
1: tá todo mundo
2: aqui? Tá todo mundo aqui, você não tá escutando o barulhão do povo aí, não?
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galera, felicidades, Zezé de Camargo e Luciano, começando bem a sua tarde de sabadão, hein? Já são 4h18, meu povo, mais tarde começa a atender minha turma aí, né? Já tem um monte de recadinho no zap, mais tarde a gente começa a atender o povo. É fraco não. 93,7. 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
0: Papai de Alexandre. Rosas e versos, canta Taíde, canta Alexandre.

0: Sucesso, Zataíde Alexandre, a música que o povo não esquece, já são 4h31. 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Alô, Zé, um abraço pra você, meu compadinho. Um abraço pro Fernandão também.
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1: Ô, Trenifi! Hoje a minha cunhada se levantou pra fazer o café.
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0: meu amigo Joãozinho e da Rita. 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
1: Tá de bem com a vida, tá na Carol, tá de bem com a vida. Vamos na moda, italianinho, vamos na moda. Espinhos da Vida, César e Paulinho, Mato Grosso e Matias, assim, ó.
3: César e Paulinho!

0: frente, só tempo de rodeia que tem. Já são 4h46, meu povo. É, vi. Eu falei, daqui a pouco começa a atender meu povão aí, é moda uma melhor que a outra, você pode ter certeza disso. 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
5: É 4h55, meu saudoso amigo Juliano César. É com destino a Barretos. Aumenta aqui da Ibope, meu povo.
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0: Ei, quando eles tiram Barretos, a festa lá é boa, a festa é grande demais. 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
0: É, garotada, já são 5:08. Vamos trazer o Teodoro Sampaio. Ó o garanhão da madrugada, ô trem. É. Quem gosta do garanhão na madrugada é o Santo Santana e o Luquinha. O Luquinha hoje deve estar bebinho, né? Chega e chora.

0: eu sou seu homem. 5:10, e ó, Mercado Inês, a rotatória da economia. 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
0: É, nação 5:20, começar a atender meu povo, vou começar.
2: Aliani, meu nome é João Alves de Melo, sou de Montazo Paulista.
0: Certo.
2: Eu queria que você tocasse a música de Nino Franco, Mora Aí, a Rosa Carreteira.
0: Beleza.
2: Queria oferecer pro Nilson e pro Zoinho aqui de Montazo.
0: Ah, legal, tá pro meio já, vamos ver aqui o outro.
3: Oi, Thalys Verdinha, eu sou Jardim.
0: Esse não bebe, come com sardinha frita.
3: Sebastião, toca pra mim, laço da saudade, pajé, vai lá pro mercado lá do Ponto Serra do Miltinho, lá do sobrinho, a Marcha, aquela branquela, pro Gobalino, pra Silvana, e pra aqueles cachaceiros lá do Boina, lá no Cavalo Branco.
0: Só ele.
3: Alô, bicho!
0: Alô, minha amiga Cléo, do Jardim São Luís, um beijo, Cléo. Ela falou assim, eu não consigo ficar sem ouvir você, Italianinho. Um abraço pra vocês aí do Jardim São Luís, Cléo. A Vilminha.
4: Italianinho, boa
0: Oi,
4: tarde.
0: A Vilminha.
4: A Vilmadonna.
0: Diga.
4: Italianinho, eu queria ouvir uma música hoje, se for possível.
0: Diga.
4: É do Felipe Falcão. Simprão.
0: Simprão,
4: se não for,
0: é simprão de tudo,
4: está que... no canal, estamos de bem com a vida, Toninho. Bom sabadão.
0: Eu vou ver como que é. Nós é simplão. Eu acho que é nós é simplão, não é simplão. Vamos ver, nós é simplão. É, nós é simplão. Não é simplão só, não. Por isso ele não ia achar mesmo. Vamos ver aqui, vai, manda.
5: Boa tarde, Italianinho. Que é a Nena de Pirangi.
0: Fala, Nena.
5: Quero pedir uma música. Com Tião Carreiro Pardim, Homem Até Debaixo d'Água.
0: Outra,
5: e ofereço a Helena de Santa Adélia, a Regina, Jovenita, a Maria de Zacaria,
0: certo.
5: Zenaide, Luiz, minha mãe, o Kel e a Tuta.
0: Beleza.
5: E a vocês todos aí.
0: Valeu.
5: E a Creonice e o Ademir também.
0: Ok. Vamos ver o outro recadinho aqui. Fala aí comigo, filho.
6: Boa tarde, Tanianinho.
0: É o meninão.
6: Eu gostaria de ouvir Jean e Giovanni.
0: Espuma da cerveja.
6: Aí eu ofereço para o Pedrinho do Orquidário, o Ivo, o Alfredo, o Goiano,
0: o Paranaense,
6: a galera do Bar do Zezinho e do Corujas Bar.
0: Tá bom.
6: Tá na Cana 1, tá de bem com a vida.
0: Agora apareceu Aparecida. Aparecida, fala comigo.
7: Boa tarde, Italianinho. Tudo bem?
0: Tudo.
7: Aparecida Gonçalves, aqui de Monte Alto. Gostaria de ouvir uma música com Tião Carreiro e Pardinho. A coisa ficou bonita. Ofereço para o Herbson para a
0: Sidney. Mas não ficou bonita, não.
7: Para o Adriano, para a Maria das Graças, para você, para a sua família, para os seus ouvintes, que você tenha uma ótima tarde abençoada, Italianinho.
0: Falou, meu bem.
7: Deus te abençoe.
0: Amém. Nem tem essa música.
7: Tchau, muito obrigado. Tá na Canal 1, tá de bem com a vida.
0: A coisa tá tão feia que o programador nem põe mais essa moda aí. Fala, Italianinho, olha o Henrique lá, o Henrique de Araraquara. Ele falou, tô ruim, Italianinho, mas hoje, amanhã, que é o dia de você falar que tá ruim. Já tá desde hoje. Aí ele fala assim, eu aperto pra minha mulher deixar eu sair um pouquinho. já eu volto. Ele quer sair pra tomar uma pra melhorar. Ô, patroa, deixa o Henrique sair. Aí ele falou que precisa comprar um pãozinho. Faz assim, ó. Eu tenho um sogro que fala assim, que precisa comprar um pão com alguma coisa, ele inventa pra poder sair. Ô, Vitalinho, ali, ó, já tô na escuta. Eu peço, por favor, toca um modão pra mim, do trio Parada Dura. Essa música aí não é do trio Parada Dura, Estrela de Ouro é do...

0: tratamento com meu marido de Mirtaço, dona Cid Posto Tropical, Miguelzinho Frentista.
1: Certo.
0: Dona Josefina das Bahia, Terezinha Costa, Carmen Tico Vila Neto, todos da rádio. Alô, Telarinho. Uma boa tarde, uma boa noite, um bom fim de semana.
1: Você tchau, também. Obrigado. Tchau, obrigado. Alô, Deucácio. Meu amigo Deucácio, a bola tá dentro da gaveta já, Deucácio. Deucácio era festeiro, acabou com o bom violeiro. Agora é ele, o peido da pinga no Nicola.
2: Oi, Telarinho, seu cavalo.
1: Fala, peido.
2: Tá com o anão pra nós, Nicola, o anão.
1: É, Nicola. Favor. É.
2: Vida abandonada.
1: Vida abandonada.
2: Oferecer lá pro Ventania, o Tiago Comedor de Bolo, Riba Sorocaba, Sandro Santana, Pingaiada.
1: É, eu sei nada.
2: O
1: né?
2: Laurinho de Graçadinho, Delvec de Jabuticabal, Roda Torta.
3: Peido da pinga!
2: O Leonardo, o Bernardo, o Rogério da Araucaia, Tado Queijo, Maria Campanha, Mariana Padaria Central. Cuidado aí, seus caras. Tchau, obrigado.
3: Ô, peido da pinga!
1: Alô, meu amigo Celso Zanotti, um forte abraço. Ô, Ivo, qual do Zé Rico hoje,
4: boa
1: Ivo?
4: Boa tarde, Talani, tudo bem?
1: Tudo.
4: É o Ivo de Matão.
1: Diga.
4: Oi, Talani, tá com um pra mim do Barreto?
1: Amaremos.
4: Amaremos. Aí eu quero oferecer aqui pro Bexiga, o Zé Bonitinho, lá da Pereira.
1: Deve ser bonitinho, hein?
4: O Meninão, o Tiago, o Cali Júri. O careta.
1: Certo.
4: Para todos os seus ouvintes. Tchau, obrigado.
1: Falou, Ivo. Alô, Luísa, de Jabuticabal, um beijão pra você, um excelente sabadão, meu amor. Vamos ver aqui o outro.
5: Oi, Italianinho.
1: Oi.
5: Boa tarde, você tá bom,
1: Luiz? Eu tô bom,
5: Torres,
1: bonito.
5: É bom demais, hein?
1: Ai, não...
5: Então é só ir lá no Mercado Inês.
1: Você foi
5: já lá. Vai achar o torresmão lá da hora, hein?
1: É, lá tem.
5: Manda
1: lá
5: pra
1: tem.
5: Nós aí da que tá na ponta da agulha, hein?
1: Fala, todos
5: são
1: cara.
5: Boas, né?
1: É claro, meu amigo. Ó o cavalo.
6: Oi, Italianinho, boa tarde. Aqui é o Adriano, mais conhecido por cavalo. Sai novamente cavalo. Com você, antenado. Oi, Italianinho, se for possível, toca pra nós.
1: Fala, filho. Tem que fica tentando, não tem jeito aí não, filho. Vai.
6: E se tiver na ponta da agulha aí, trio Parada Dura, Luz da Minha Vida, vai pra todos lá do grupo, vida. Só por Deus. Ao seu Adão, ao Lucas Xavier de Pradópolis, ao pai dele, ao Rodolfão daqui do Mão e a equipe Toca Porco. Vamos pra cima, Italianinho. Chama que não tá antenado por cá.
1: Chamo. Vamos ver aqui a Maria Campanha.
7: Italianinho.
1: Oi.
7: Boa tarde, Italianinho.
1: Oi, Maria.
7: Oi, Maria. Taca a música pra nós aí, aquela uma aí. Foto 3x4.
1: Foto 3x4.
7: Italianinho. Eu vou mandar pra vocês do rádio aí, dona Leite Fernandópolis. O Nicola Novo Horizonte, Paquinha, Ana Rosa.
1: Certo.
7: E a todos os ouvintes, a vocês aí, viu?
1: Tá bom.
7: Quem gostar da música, tá bem com a vida.
1: Aê, vamos ver o outro aqui. Fala comigo, vai.
8: Oi, Italianinho, boa tarde.
1: É o Robertão, Italianinho,
8: tudo bem? Não é? Italianinho, é o Roberto, cidade de Matão aqui.
1: É o Roberto lá de Matão.
8: Estamos ouvindo o seu programa aqui, todo dia a gente ouve, né?
1: Aqui
8: mas
1: mesmo.
8: Hoje dá um tempo pra... A gente conseguir pedir uma música aí. Ô, Italianinha, toca aí pra nós um João Mulato aí, a Janela da Vida.
1: Janela da Vida.
8: Pra gente ouvir aqui, Matão. Falou, meu querido.
1: Falou, meu filho.
8: Falou, Italianinha. Deus abençoe cada
1: Amém.
8: Vez mais sucesso, hein?
1: Obrigado, meu irmão.
8: Já é grande, mas cada vez mais.
1: Se Deus quiser.
8: Falou, meu querido. Um abraço, Italianinha. Deus abençoe.
1: Amém, Roberto. Ah, ela aqui.
9: Boa tarde, Italianinha. Que é nós, Francisco.
1: Olha, Rosa, você não vai esquecer a colega Irene Enfermeira, hein? E respira, pelo amor de Deus, senão você começa a falar não para mais e vai te dar um infarto.
9: Ô, mano, eu queria pedir uma música sua aí.
1: Ah.
9: O que tocar pra mim tá valendo.
1: Ah.
9: Ofereço pra minha filha Alessandra, meu filho Alec, Manora Cris, a minha prima Dinéia Laurita,
1: e
9: pra minha irmã.
1: E a Irene?
9: Meu tio Maria, pra minha mãe Maria Jesus, pra minha irmã Cecília Verão, pra minha
1: Sebastião.
9: Minha colega, né, Irene, que é
1: minha mãe
9: Santa Casa, Tata do Queijo, Araújo, a Tata
1: Bini,
9: pra vocês aí da. Tchau, obrigado.
1: Respira, rapaz. Mas que coisa. Vamos ver aqui.
10: Boa tarde, Italianinho. Aqui é o Thiago Braz Silva, de Jabuticabal, São Paulo.
1: Ô, Thiago.
10: Toca pra nós aí o modão do Riozinho, amigo.
1: É, Riozinho.
10: Oferecendo pra vocês da rádio e pra todos os ouvintes. Tá na Canal 1? Tá de bem com a vida.
1: Tá
10: tchau,
1: no canal,
10: obrigado.
1: Tá de bem com vida. É Riozinho, só que chama música. Vamos ver o outro aqui. Liguei sem querer. Ai, cueca furada. O Zetinho. Ê, Zetinho, já tá com umas na cabeça, filho. Vamos ver aqui, vai, manda.
11: Tarde, Traninha. Aqui é o Jorge de Matão.
1: Fala,
11: tá aí,
1: Jorge.
11: Meu irmão. Ele tá aqui, minha mãe, aqui, ó. Maria José, debaixo do Perimã aqui, ó. Espanqueirão de leve. Toca pra nós ter de Aroeira aí.

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0: de Santiago. Esse é o melô do Nicola. Melô do Nicola e o melô do Luquinha. Do Luquinha Cachaceiro lá de Monte Azul Paulista. É o melô dele. Melô do Luquinha e do Nicola. E também do Santo Santana, né? O Santo Santana tá no mesmo caminho, né? É, vamos ver o recadinho aqui.
1: Oi, Italianinho, boa tarde. Aqui é o Miguel Pinhatti, aqui de Itajubi.
0: Alô, Miguel.
1: Toca pra nós aí, Teodoro e Sampaio, Vestido de Seda.
0: Rapaz, vou pôr pra dentro da gaveta aqui, nem sei o que, que vai dar no fim. Rapaz, o que tem de moda aqui dentro não tá escrito, Jesus amado. Tem canoa através do Corguanado, né, Regina? Fala, Regina!
2: Oi, Taleninho, boa tarde.
0: Tarde, Rê, tudo.
2: Taleninho, manda uma música aqui pra mim ouvir, pro Luiz. Ah. Luiz tá lá no Tietê, lá no Mogi.
0: É lá no Mogi que ele falou.
2: No Mogi lá. É. Pescando, né, Taleninho? Vidão.
0: É, Vidão.
2: Ele tá te ouvindo lá.
0: Eu sei, grande Luiz.
2: Você manda uma música pra ele, do Ginigeno. É que você tiver, você manda.
0: Vou pôr a pescaria
2: no
0: Gini.
2: Eu não sou muito boa em nome de música.
0: Vou pôr pro meio, vamos ver se nós chegamos.
2: Eu ofereço pro meu neto, o Enzo, que tá fazendo aniversário hoje. Tá fazendo 7 aninhos.
0: Felicidade pra ele, bastante saúde.
2: Luiz, né? É. E toda a família.
0: Tá legal.
2: Uma boa tarde pra você. E todos que gostarem da música, tá bom?
0: Ok.
2: Boa tarde.
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0: Eu sei, é muito tarde. Não é hora de chegar. Amigo seu, é o Gian e Giovanni. 5:37.

0: Amor e saudade, Tião Carreira e Pardinho, já são 5h48. Olha meu amigo Mazinho no você, o meu neto lá, ele falou assim, ó, vê quem que vai jogar junto com quê? Vai jogar com os meus netos. Tá o meu neto Luquinha lá. Ei, Luquinha, esse menino é bonzinho. Falou, Mazinho, cuida bem do garoto aí, hein? Vamos nessa aqui, ó. Cadê, fi?
1: O que pula pra frente é sapo, o que pula pra trás é lebre. O italianinho toca as modas que o povo pede.
0: Laço da saudade, cacique pajé.

0: Nós é assim pra onde todo, Felipe Falcão. Olha lá, o Mazinho falou que tá lá o Bernardo, o Bento e o Luquinha. É o trio parada dura aí, né, Mazinho? Vamos ver esse aqui, o que que mandou aqui? Rapaz, isso não. Mas não tem como ver isso agora, não. Vamos ver aqui, fala comigo, Neno.
1: Olá, Talianinho, boa tarde.
0: Tarde.
1: É o Neno, São José do Rio Preto.
0: Fala, Neno.
1: Ô, amigão, parabéns aí pela programação.
0: Obrigado.
1: Coloca pra nós não aí na tempo, buia aí, dá uma chacoalhada. Põe Raízes do Amor com Tião Carreiro e Pardinho. Dentro, ofereço pra todos os ouvintes essa audiência maciça aí que a Canal 1 tem e não tem pra ninguém. E ofereço pra todos vocês aí. E que Deus te abençoe, Italianinho, você, tua família. E tamo junto aí. Tô com fogão a lenha aceso aqui.
0: Fogão de
1: fazendo uma dobradinha e um torresmo aqui. E ouvindo aê, vocês aí. Fica com Deus e um bom fim de semana.
0: Torresmão.
1: Neno Rio Preto.
0: Torresmão com pinga, não precisa nem de mistura, meu filho. Né, Dener?
2: Oi, Italianinho, boa tarde, um braço.
0: Outro.
2: Batizado. É o Dener Demore.
0: Fala, Dener.
2: Tamo aqui hoje no Mersol. Acompanhando o senhor aí pela internet.
0: Senhor não, você.
2: Bacana?
0: Bacana.
2: Mandar um abraço aí pro meu pai Dair Demore, a minha mãe Cleide Demore, o meu filho Vitor, a minha filha Jennifer, meu filho Davi e meu netinho Pedrinho. Nós tá aqui no Mersol hoje.
0: Olha, ó.
2: Campeado aqui, descansando e...
0: Ó, que beleza.
2: Toca o capial se der.
0: Não dá,
2: tem uma bacana? Ideia. Tudo bacana. De bom. Boiadeiro.
0: Falou, meu compadre. Vamos ver aqui, falar comigo, ninja.
3: Boa tarde, Italianinho, tudo bom?
0: Tudo.
3: É que tá aí, firme, chique mesmo.
0: Ô.
3: Aqui é o Teixeirinha de Reginópolis,
0: Italianinho. Teixeirinha.
3: Eu peço uma música, se for possível aí, tocar aí, não do João Mulato Douradinho, Capial.
0: Ah, mas tem
3: ofereço não. Pra todo mundo que está antenado na Canal 1, todo o povo aqui de Reginópolis, que está antenado aí na Canal 1, de Pongaí, Uru ali, nossa cidade vizinha aqui.
0: Beleza.
3: Um abraço, Taliana, aí. Tudo de bom, que Deus abençoe sempre.
0: Falou, vi. Olha o Luquinha, rapaz, de Monte Azul. Será que ele tá com a língua... será que a beia picou a língua? Vamos ver.
4: Boa tarde, menino, companheiro.
5: Ô, peido da pinga!
0: Rapaz, ó, aquela música lá, Gosto de Mulher, Meu Amigo Pinga, é pra você mesmo, enfim, olha isso, olha.
4: Mangaça, tá ali?
0: Ó.
4: Rapaz, seu mangaça, velho.
0: Não.
5: Ô, peido da pinga!
4: Tá na fronteira, neguinho, cheguei agora, tá ali?
0: Você não vai assistir o Jornal Nacional hoje, não.
4: Toca aí, a vaca no brejo.
0: É, foi tá mesmo,
4: aqui,
0: foi
4: corte,
0: mesmo.
4: Ô, peido
5: da pinga!
4: Tá balado, tá do queijo. Nicola 2, rapaz, hoje a mulher tá brava, né?
0: Nossa,
4: fazer o quê?
0: Tchau,
4: obrigado.
0: Que situação.
6: Ô, Taneninho, a mãe quer apoiar o pai na varanda.
0: Mas pô, mesmo, ele vai virar uma samambaia.
7: Isso é uma vergonha.
0: Que é isso?
7: Cachacice, vergonha.
0: Nossa, o filho é do lado da patroa dele, tem mesmo, rapaz. O homem tá feio no pedaço, hein? Que é isso? Eu imagino, coitada, patroa.
8: Ô, Talianinho.
0: Oi.
8: Tá bom, boiadeiro? É o Marcelo aqui de Santa Adélia. Ô, Talianinho.
0: Oi.
8: Hoje eu quero que você toque aquela
0: não
8: música que você põe na hora da Ave Maria aí, ó. Vai pra todos que gostam da música. Vai lá pro Marquinho do Brito. Pessoal que tá no bar do Camargo, pro Camargão certo. Do bar lá.
0: Beleza.
8: Falou?
0: Falou.
8: E pra minha esposa também.
0: Tá bom.
8: Tá bom?
0: Tá bom.
8: Fica com Deus aí, Italiano.
0: Você também. 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
1: Vamos rezar um pouquinho, agradecer a Deus por mais um dia que tá se findando, pedir paz e proteção. Bota o jazinho, não me sai daí não.

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1: É a programação, tempo de rodeio, 6h15 já, fi. Vamos prosear aí, fi. Vai, manda.
2: Tchau, Alim, boa tarde, tá bom?
1: Claudinei de Jesus. É o Claudinei.
2: Mandar o resto da programação, galera imensa aí.
1: Aê, cara.
2: Mandar o pessoal da frente de sete aqui, mandar pro Lara, mandar pro Toquinho.
1: Tá.
2: Mandar pro Quaresma.
1: Tá.
2: Mandar pro Gabi.
1: Tá.
2: Deus. Mandar ali pro Teco.
1: Tá.
2: Nosso gerente.
1: Tá.
2: Mandar pro pessoal do Balera.
1: Tá.
2: Pra Santa Fé ali, ouvir nós.
1: Tá.
2: Pessoal do Salina, Manduca, galera imensa aí. Vamos pra cima, estamos começando a noitada. Vambora.
1: Você viu, coisinha? Você tá louco, rapaz?
3: Endoidou de uma vez mesmo.
1: Vamos ver aqui, ó. Sou quem?
4: Boa noite, Italianinho.
1: Avante.
4: Tudo bem? Espero que sim, Italianinho.
1: Oi.
4: Põe uma música aí que tiver na ponta da agulha pro meu marido Quininho, pras minha vizinha, Dona Aparecida, Daniela e Daiane.
1: Certo.
4: E que Deus te abençoe.
1: Amém.
4: E te dê muita saúde. Um abraço.
1: Que todos nós precisamos. Falou, meu bem. Ô, vem aqui. Fio da Moto Serra, um abraço pro você, um bom final de semana, vamos ver o outro.
5: Italianinho, Sandro Santana de Catanduva, você tá bom, meu compadinho? Manda um beijo pra minha esposa Gisele, meu filho Vitor, o Thiago de Araraquara, mais conhecido como Gato, esperando leite, a galera do Grupo Só Por Deus, o Giba Sorocaba, Rogério Araucária, o Cláudio de Taquaritinga.
1: Ai, meu peixe! Isso.
3: Ô, filho, esse cara é bicha, né?
1: Talerinho, manda uma moda pro mineiro. Era caseiro de condomínio Piracema, ele tá em Minas, divisa com Minas, ligadinho com você. Falou, Bido! Grande Bido, vamos ver o outro aqui. Boa noite, Italianinho, é o Chumbo. Manda pra nós aí o que tá pro pessoal de Pirangi. Falou, Chumbo. Luquinha Cachaceiro tá ainda na manguaça. Luquinha, eu falei, você não vai assistir o Jornal Nacional hoje não, viu?
6: Italianinho.
1: Meu Deus do céu. Ai. Homem até debaixo d'água, tinha um carreiro e paraíso.

0: o falso juramento, Mato Grosso e Matias.
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0: 6h27.
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0: É, 6h27, você tá na canal, você tá de bem com a vida, é claro. Ó, Breno Reis e Marcão Viola. Abra a porta outra vez, tarde é madrugada. Aô, modona, é pra mais de quilômetro rodado. 6h28, meu povo.

0: Quero gostoso, amaremo, saudoso Barreirito.
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Aí o Riozinho, Jorge Luiz e Fernando Macabogento, Italianinho vai ficando por aqui. Agradeço a você de perto, a você de longe, os amigos patrocinadores, obrigado pela credibilidade. O Gaúcho já tá no pedaço e eu prometo voltar amanhã, se Deus quiser, das 6 às 10, com o Domingão Sertanejo. Vamos lembrando que se eu amanhecer amanhã, Deus estará comigo, se eu não amanhecer, eu estarei com Ele. Um forte abraço, uma boa noite. Até amanhã, se Deus quiser, e Nossa Senhora Aparecida me ajudar.

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0: 19:04, prepare seu coração. Venha para o mundo da comitiva, canal 1 FM de Bem com a Vida, tchau! Olá, olá amigos amantes do rodeio, está começando de novo comitiva, canal FM, aqui 93,7. Para mais de 180 cidades antenadas com a gente, 6 milhões de ouvintes, aos internautas, um forte abraço. Noite de sabadão, 15 de agosto de 2026, meu filho, já estamos chegando por cá, véi. Só o Coregatinho e o Pó da Gaita, véi. Procede perto, procede longe, uma boa noite, Gaúcho Taquaritinga, pra todo mundo, meu filho. Você mandando seu recado pra cá no WhatsApp da canal, hora 16 é o 32527293, eu de cá, você de lá no Aranzé. Indefinitivamente, eu te faço companhia no seu rádio até as 21 horas, em nome dos Baluarte, os maiores patrocinadores, chegando pros quatro cantos de Taquaritinga e toda a nossa imensa região. Com muito amor, com muito carinho, com a graça de Deus, o arquiteto, dono do universo, pra mais uma noite de trabalho, sabe, meu povo? 19:05, o relógio da máquina sonora informa, tá tudo certinho, tá tudo pronto pra começar, meu bovão aditivado. A noite de sabadão. Boa noite, senhores, boa noite, senhoras. Boa noite, juventude bonita e sadia por demais, minhas crianças, boa noite. O povão amigo de rádio ligado. Mais uma dão do nosso repertório pra vocês. Quero ver, quero ver.

0: Bom demais, Maestro Oscar, tá aí em cima da pinta. 19 horas e 10 minutos. Aos amigos de Itacoaritinga e região, uma boa noite pra vocês nas estradas da vida. Os amigos caminhoneiros, quero ver, Maestro. O zumba é forte. A galera de joelho dobrado, atrás de um para-brisa, carando o guincho Araraquara. Uma boa noite.
1: Hoje vou voltar de madrugada.
0: É, tá deste bom, desse jeitão, Maestro Oscar. Cumprimenta a massa humana. São mais de 6 milhões de ouvintes. Maestro Oscar, antenado com a gente nesta hora, Maestro.
2: Boa noite, gaúcho.
0: Você tá diferenciado, você tá diferenciado. Rapaz, eu tô até medo de ficar perto do senhor, velho.
3: Essa é uma vergonha.
0: Meu passado. Sai pra lá, vai, sai pra lá que eu tô sabendo da sua madrugada. Vamos!
1: E me beija.
0: Barbaridade, viajante, o povo antenado com a gente de perto e de longe, do lado de cá, já tem modão na tuia pra nós, é dona Tereza no bairro Recanto Sertanejo, por lá também de rádio ligado os demais cachaceiros da minha querida Jabuticabá. Seu expedito é dona Dilma, lá na Boa Sorte, alô Juarez, dona Tati, também um abração lá pro Gabrielzinho, toca a gaiteira, alô Xixa Itajubi. Do lado de cá vai funcionar, cancela Maestro Oscar, o povo que é bronzear. Nós tá do lado de cá e tá do lado de lá, alô você.
4: Gaúcho, meu nome é João Alves de Melo, tô falando de Monte Azul Paulista. Toca a música pra mim do Barreirito, disco 9. E eu tô esperando você hoje pra festa, aí seu Oscar pra tomar um, ele já aproveita a pausa aqui, amanhã já tá na festa já.
0: Trebão demais, parceiro. Abraço pra você aí na Monte Azul Paulista, obrigado de coração pelo carinho, viu, Gaiteiro, velho? Obrigado mesmo, coração, um abraço a toda a galera. Rapaz, mas ainda não corre danado, velho. Do lado de cá, alô você, Petitivo.
5: Alô, nota mil. O locutor de prensado da canal.
0: Quero
5: boa
0: ver.
5: Noite, meu camarada.
0: Zumbi forte, vambora.
5: O rei do abacaxi agora, hein?
0: É, vambora, é doce.
5: Toca pra nós aí, restinho de você. Vamos oferecer pra todos os ouvintes do canal de Bem com a Vida. É o Sandro Santana,
0: Regiane
5: Cardoso, João Costa e Sarrafo. Pra todos os ouvintes, um ótimo, uma noite, um ótimo finalzinho de semana.
0: Pra nós.
5: Tem abacaxi aí?
0: Tem.
5: Pra você também, meu amigo. Beijo com Deus, um abraço. Oscar, lavar o pescoço por dentro, seu Oscar.
0: É agora.
5: Tamo o Bruno aí.
0: Tem que pegar.
5: Pração, gaúcho, beijo com Deus.
0: Hoje. Pra
5: abacaxi, hein?
0: Rapaz, hoje abacaxi com vinho, com vodka, com talicô, coitado, com cachaça, tudo daquele tipo, do que jeitão. Meu Deus do céu. Eu acho que nós vamos pegar o vidrinho daqui a pouco, rapaz, não vai aguentar. Chamar o Bruno Sosca e perguntar pra ele se pode tomar uma com abacaxi daquele tipo do que jeitão, Sosca. Será que ele, que ele fala?
1: Agora,
0: ai, ai, ai. Madrugada mal dormida, mas muito bem bebida. No seu rádio de Bem com a Vida, amanhã só os caras do Barreirito canta pra esse pavão, mas sou bom de moda, parceiro, vai Disque 9, bandida. Se tiver no orelhão, se não tiver, pode ligar, cobrar também. Eu não vou atender mesmo, vambora, vamos pega. Tchau, obrigado.

Bom demais, a gente aí, 19 horas e 20 minutos, a comitiva Canal FM, de bem com a vida no seu rádio, a galera no Estradão, nas Estradas da Vida, entrando com a gente, um super forte para a todos vocês, sou Oscar, põe na tela, vai encontrar o recado aqui do supermercado Mortar e Matão, parceiro, vai, a gente é para mim de Oscar, mano, nossa, mas o senhor tá diferenciado, o senhor tá meio traiado, hoje tem alguma coisa vai acontecer essa noite diferenciada, ah, depois amanhã o senhor conta para mim, velho. 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Um abração lá pro tio Mortar também, lá pra dona Rosa também, por lá de Radrigado. O tio Mortar tá por lá também. Fartura, riqueza de vida, parceiro, velho. Tá na Tuyona, velho, antenado com a gente por lá. Vambora, velho. 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

0: 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Precisão Carcaça, manda aquele abraço pra todos os guerreiros da estrada também, um super forte a toda a galera por amanhã, só os caras ajeitam na tua, quero ver. Manda abração lá pro Marquinhos também, lá na beira Sol do Oeste, Santanado com a gente. Marquinhos, vem, a noite de sabadão tá propícia, parceiro, vem um super forte pra você. Tá curtindo programação lá por lá, seus caras. O Wilson da Santa Regina, dona Marli também de Varrado Ligado. Um abração também lá pro seu João Gabriel, já partiu, seus caras. Olha que vem na mente da gente, rapaz do céu. Pra acabar o aí, você é canseira, velho. Um abraço lá pro Wilson, lá na Santa Regina, toda a galera por lá. 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Um super forte pra toda a galera por lá da Novalto, pessoal, cara. Um super forte lá pro Fábio, lá pro Thiago. Abração lá pro Luciano também, o Correia. Abração lá também lá pro Rony. O Henry também lá pro Urias, lá pro Michel Teló também por lá. Um abraço pra toda a galera da Novalto, mano. Quero mandar um zumba aí forte, social. Pega na tua, social. A galera lá da Trans Queçada, o Cristiano Queçada e a galera também estão na Estrada da Vida entrando com a gente. Pega uma moda lá, galera, pra acelerar o teatro, Brasil. Pega uma moda lá pra toda a galera por lá. E, Cristiano Queçada, já coração, vamos.
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0: Ajeitando o teado. E tem uma galera também que tá curtindo a programação lá em Marília, também lá no posto lá, seus caras, né? Monte Cristo, lá em Marília também. Um abraço lá pro Luciano também. Alô, Luciano, um abraço pra você lá pros frentios, tá por lá, parceiro.
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0: Obrigado de coração pelo carinho, os frentistas na Cestrada da Vida, antenado com a gente, os borracheiros, a galera que acompanha a programação neste badão.
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0: Um abraço, meu amigo Luiz Gisso, também amanhã estaremos no Clube Náutico apresentando Ronaldo Viola Filho, cantando um modão pra vocês lá. Haja coração, seus caras, jeito deado, velho. No Clube Náutico, seus caras, organiza aí. Você ajeitou o convite lá, seus caras? Ajeitou não convite, não mandaram nada pro senhor, rapaz do céu.
2: Ia mesmo, né?
0: Não mandou nem um convitinho pro senhor chegar e entrar liberado, rapaz.
3: Eu vou.
0: O senhor vai, eu sei, velho.
3: Isso é uma vergonha.
0: Rapaz. Você vai pular cerca, seus caras, fica tranquilo, vai. Se der, toca pra nós, chega o jovem aí, deu caço, lá batão aí, rapaz. Berrampe da saudade. Pra eu e a dona da pensão, dona Adriana também aí. Um abração aí também, seu Nel deu caço, não, seus caras, é o Fogão lá em Baté. É que os dois altos estão de perto ali. Abraço lá pro Fogão lá em Baté também. Hoje vai de pizza, parceiro, vai. Tomando uma fria por lá. Já coração, vambora. Fazendo uma média, né, velho? Fazendo uma média. Organiza pra nós aí, seu cara.
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0: Pega na tuia lá pra nós, vai.
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0: Quero ver.
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0: E amanhã tem lá Ronaldo Filho também cantando lá no Clube Náutico, parceiro. Já coração, vai ser um problema sério, hein, velho?
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0: Santa madrugada, Maria Assis também, boa noite. Agora sim, Deu Cássio. Não.

0: festa.
1: O homem demais, o mineiro e o marciano, a moda é bruta demais, parceiro, véio. Quero ver, quero ver.
0: Não quero porta.
1: Manda abração lá pro bar do Sebim, lá em Matão também, lá pro Sebim, lá pro Rosinha, lá pro tio Mané também, lá pro velho Chupeta. Toda a galera por lá, tia errada, ligado, curtindo a programação, maestro.
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1: da... Ei, Marcão Rio, você quer ser um prisioneiro da vida, Marcão Rio?
0: Se ela me soltar agora, eu não vou querer.
1: Abraço a toda a galera que vai acompanhando a programação. Fala aí, meu amigo forte. Vambora, parceiro. Vai ajeitando o teado aí, seus caras. Alô, você.
2: Boa noite, gaúcho. Eu queria ouvir uma música aí pra todo mundo ouvir. A música chama Presente de Deus. É Avaré e Jataí. E depois você toca também a Dama do Balcão pra nós ouvir aí, que é muito joia.
1: Tá bom.
2: Sudimar e João Ricardo é a Dama do Balcão.
1: Tá bom, beleza. Vamos achar a moda aqui. 19h31, mas os caras, ele pede umas modas que não tem aqui na emissora Caramu FM, aí fica até chato pra gente, sabe? É que depois o camarada fala que a gente não quer tocar, mas não tem. Não tem isso aí, parceiro. É difícil, é complicado, parceiro, velho. Complicado. É difícil pra colocar uma moda aqui do Milionário Zé Rico aqui. Eu tenho que pedir esperar 6 meses pra ter uma ideia. Rapaz do céu, pra acabar Goiás, vambora. Pode moda, parceiro. Vamos sulerar, vamos trotear. 19h31, é só os caras, o break vai engolir nós, vai.
0: Resta...
1: O Madão vai pra toda a equipe lá da Trans, que é sada, andando com a gente, toca gaiteiro. Miros Marcanta, o último dos apaixonados. Alô, Cristiano Quezado. Você é o último dos apaixonados, Cristiano Quezado. Aí, tá do lado da esposa, velho. Vambora, quero ver.
0: Eu sou do time.
1: Fala, Mirosmar.

0: procuré.
1: Lárgate de ella, rapaz, lárgate de ella.
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3: Bom demais, Bajeta aí, João Mineiro, Baixano, badão de primeiríssima qualidade, os avanços da boa moda, sertaneja, maestro. Olha, o novo é diferente, é surpreendente, anda.

0: Comitiva Canal 1, o seu programa de todos os sábados. Bom demais, pessoas, cadê aí? Modão de primeiríssima qualidade, é o Samanço da Boa Moda Sertanejo. Vai ajeitando aí, crescendo engraçado, vai ajeitando, velho. Ah, já coração aí, tio Oscar, ajeita o teado pra nós aí, parceiro, vai.
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0: Bom, tá bem, organiza, são 20 horas e 2 minutos nessa noite de sabadão, 15 de agosto de 2026. A galera de rádio ligado, antenado com a gente aí, de perto e de longe. Muito obrigado de coração pelo carinho aí. O Luquinha tá no Jack Daniels lá, velho. Ai, já coração, meu Deus do céu. O corpo tá comendo, hein, Luquinha? Ai, ai, ai, ai. Amanhã tá no Jiraia também. Daqui a pouquinho, né, procedo, de cá eu trago o recado de Xelinho Autopeças em Taquaritinga. 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Um abraço a toda a equipe. Vamos lá. Bom demais, Maestro Oscar, 20 horas e 4 minutos. 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

0: abração, meu amigo João Burdog, também lá da consultoria Bulldog, da minha querida Itachubi. Alô, João, abração pra você. Quero mandar um zoom bem forte lá pro Júnior de Aruíra Madeiras, na Araraquara. Amanhã só os caras entrando com a gente. Foi lá, alô, Júnior, abraço pra você. Vambora, quero ver. Nada te prometo. Noite gostosa, 20 horas e 7 minutos. Povão, quer ouvir? Manda uma é só os caras do lado de cá. Vambora aqui, ajeitando a tuia pra nós. Quero a liberdade. Aqui, maestro, alô você.
1: Ô, Gaúcho, boa noite, ô Gaúcho. Aqui é o redor de Guaíba, aqui é o Gaúcho. Manda uma palavra do Rick Renner, vai pra mim, pra você, pra você, pra todos os ouvintes da canal FF. Eu tô com Deus. Chama o Bruno pra nós aí.
0: Chama o Bruno? Rapaz, vambora. Pergunta pro Bruno aí, seu Oscar, você pode carregar agora, pegar o vidrinho, tá ligado, coitado, lá no fundão da caminhonete lá, seu Oscar, nossa, meu Deus. Agora vai dar pirulito essa noite, pai. Tô andando pela rua,
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0: O quê?
2: Eu
0: sei. Quero um amor. Lá de cá, seu Oscar, corriu demais, vambora, a galera antenada com a gente, vai, mas seu Oscar aqui, vai, vai, vai, alô você.
3: Boa noite, Gaúcho.
0: Boa noite.
3: É, pedindo um pai do Encelivaldo.
0: Tá bom.
3: Toca, assim você vê a minha, meu contato, toca pra mim escutar.
0: Tá bom.
3: Ervas e Meligute. Quero oferecer pro Tietê. Um abraço, Gaúcho.
0: Outro pra você, Rosibeiro. Obrigado de coração pelo carinho, minha gente. Abraço pra toda a galera. Vamos embora amanhã às 20 horas e 9 minutos. Eu cheguei no recado dela agora. São 20 horas e 9 minutos. Ela mandou 19 horas e 6 minutos. A pancada é seca. É o morão da porteira, parceiro. Tem que ser estende a ruína, parceiro. Vamos embora, velho. Nem o melhor, nem o melhor. Simplesmente uma edição limitada no seu rádio. Quero ver vambora, tem mais gente, maestra, alô você.
4: Ô Gaúcho, boa noite. Que é o Adriano, mais conhecido por Cavalo, você tá bom? Ô Gaúcho, for possível, manda pra nós, é Milionário José Rico. Mais uma noite sem meu bem.
0: Por quê?
4: Vai pra todos lá do grupo Só por Deus, ao seu Adão, ao Roderfão daqui do Mão, ao Lucas Xavier de Pradópolis, ao pai dele e a todos que estão antenados aí na canal, Gaúcho. Tá na canal daí bem com a vida. Vamos pra cima e chama, chama no modão.
0: Vai, vai, vai. Nenhum compromisso pra me arrepender. Moda tem 5 minutos, seu Oscar. O programa tem 2 horas, organiza. Tocar 4 dessas já acabou o programa. Vambora, Limarinho. Um abraço pra você. Deus atina, madão. Quero um amor bandido. Deus atina. Amanhã o Ronaldo Filho vai cantar pra vocês lá no Clube Náutico. Amanhã nós vamos estar lá no Clube Náutico. Luiz Gesso, um abração, Luiz Gesso. E toda a comissão da Beira do Clube Náutico. Nós vamos estar por lá amanhã, depois que a gente encerrar aqui, né? Não sei, não sabemos se nós vamos estar vivos, né, seus caras? Mas é, que tá tudo meio certo, tá ligado, coisa. O Pedro da Costa disse que vai também, seus caras. Meu Deus do céu. Ai, já coração, vambora que vai. Tocar na tua e o modão, seu Oscar. Manda na tua. Mistura com as outras. Daqui pra frente, só pra trás, vai. Olha o Cezinha aqui, aproximar. O Cezinha tá ligando só, seu Oscar. Olha que coisa. Vamos pular o corguinho aqui. Vamos embora lá de cá. Alô, você.
5: Alô, Gaúcho. Tudo bom? É o Dori de Itajubi.
0: Tá bom,
5: Gaúcho,
0: véio.
5: Se
0: Oi.
5: Possível, toca pra nós aí. Com zoom. O Saudade da Minha Terra.
0: Ih,
5: é um dos ícones da música sertaneja, né?
0: Com certeza.
5: Abraço, meu irmão. Que Deus te abençoe sempre. Manda pra todo o pessoal que tá na escuta aí. Um abraço.
0: O outro pra você, parceiro. Obrigado de coração pelo carinho. Vambora aqui, maestro. Ajeita. Saudade do velho pingo, meu amigo de... quero ver, chubadão, maestro.
6: Voltei de novo pra cantar lá na...
0: Chama na tua irmã, Sossia, vambora lá pra mim, lá também, Sossia, aquela guarda do madão aí, Sossia, já manda um pau, Sossia, vambora. Lourenço Lorival, pedido de um pai. Lá pra Biro, que gosta demais, Biro, um abraço pra você, obrigado de coração pelo carinho. Alô, Cezinha!

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2: Bom demais, Marcelo Oscar, tá aí, 20:20, 93,7, um abraço pra toda a galera aí, Gaúcho, organiza aqui, a Larissa, Sarracini também, lá do Novo Horizonte, Andrade com a gente lá, manda um abração aí pra toda a galera que tá por lá, curtindo aí a programação, nesse sábado maravilhoso, ouvindo aí a programação, obrigado de coração. Vou mandar, fazendo aquele pastelzinho maravilhoso, aí, nossa, se eu falar pra você que eu tô sem almoço, você me fala de pastel, uma hora dessa, pra acabar Goiás, Larissa. Pede um modão aí, gaiteiro, vai pra nós aí, cópia da chave, manda lá um abração super especial também lá pras filhas, Sofia, Ana Beatriz e também para a mãe, a Claudineia também, um beijo enorme, obrigado de coração pelo carinho, a galera lá em Novo Horizonte, seus caras, tá preparando aquele pastelzão gostoso por lá, antenado com a gente aí, obrigado de coração pelo carinho aí. Toda a galera lá em Novo Horizonte, tio Oscar, ajeita o teado, um abraço, obrigado de coração pelo carinho. A Larissa aí é Larissa Sarracini, lá de Novo Horizonte. Abraço pra você, Larissa, obrigado de coração pelo carinho. Olha, se fosse em Itaguaritinga, já ia passar a comer um pastelzão. Eu tô com. Rapaz, o tio Oscar, a coisa tá feia pro nosso lado, rapaz. Fala comigo.
3: E é mesmo, né?
2: E que é isso, velho? 24 horas virado no Jiraia, velho.
3: Gente do céu.
2: Vambora. Vamos partir pro Barretão, senhor Carlos. Não tem jeito, não. Vamos partir pro Barretão, não tem outra solução. 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Tô sabendo que o senhor ganhou um convite aí pra ir lá no Barretão, no camarote da Califórnia, senhor Carlos.
3: Ia mesmo, né?
2: Tô sabendo, o senhor tá meio internacional, hein,
3: meu? Gente do céu.
2: O senhor vai levar algum amigo, alguma pessoa assim, sabe? Confidencialmente, partir de estrada, tal e coisa?
3: Não vou.
2: Rapaz.
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2: 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Um abraço, um super forte a toda a equipe, boa lá. Vinte horas e 23 minutos, obrigado de coração pelo carinho, a galera lá da California Store. Alô, Chiquinho, um abraço pra você, meu parceiro, obrigado de coração pelo carinho. 20:24, eu sou Oscar. Estaremos por lá no Barretão com a California Store, maestro Oscar. Ah, o senhor tá muito enjoado, velho, o que é isso?
3: Eu vou.
2: Eu tô sabendo, velho. Living on love. Vai com calma, Sosca, vai com calma. Tem que falar com o diretor pra pedir umas folgas de uns 5, 6, 7 dias. Quanto que é? É 10 dias de festa, Sosca? É isso aí? É isso aí mesmo? Rapaz do céu, é isso?
5: Ih, é mesmo, né?
2: Não, já pede lá uns 15, Sosca.
5: Você tá despedido.
2: Ô, oh, vai devagar, rapaz. Né? Nem chegou nessa conversa no escritório ainda, calma. Quero ver. Essa é a comitiva, cara, o FM, se bem com a vida. Alô, Chiquinho, um abraço pra você da California Story, da Cílio Rodrigo California. Do lado de cá, vai. Vai aproximando comigo, parceiro, alô você.
6: Boa noite, Augusto, tudo bom?
2: Tudo bem.
6: Essa é a transmissão de aberto para a sintonia. Grande abraço. Por gentileza.

0: somente uma edição limitada no seu rádio. Quero ver, maestro, no seu automóvel, nas estradas da vida, os amigos caminhoneiros. De perto e de longe, o Júnior no Texas, nos Estados Unidos. O Júlio César em Curitiba. O Adriano lá no Portugal. Luciano Bordin nas Minas Gerais, na Uberlândia. E quando fala em Minas Gerais, o seu Oscar é pra mim assim: ô, você tá com problema lá na Frutal, parceiro.
1: Ia mesmo, né?
0: Você tá com problema lá na Frutal, parceiro Oscar. Evandro Sala antenado com a gente. Alô, Evandro, abraço pra você do Comercial Sá. Cristiano Queçada, na paz, parceiro, um abraço, vambora. Descansa. Luquinha Cachaceiro, chama, velho, vai. O Marquinho, lá em Beira do Oeste, tá na correria igual nós, parceiro, um abraço, um super forte, parceiro. Seu Laerte, o capataz, o Chiquinho da Califórnia. Quero ver, quero ver. Marco Brasil Filho, parceiro, participei lá do bagulho lá, do atropelamento lá da Negona, parceiro, um abraço. Quero ver. Luciano lá em Marília, também a galera do posto, lá do posto, mas só se é bom de Cristo. Abraço pra toda a galera lá, Luciano, obrigado de coração. E a galera da Cestrada. Tem o Madão do Zoom que diz mais ou menos assim: amigos, você pensa que o dinheiro compra tudo, amigo? Compra não, amigo. Este Madão pra vocês, quero ver.

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1: De bem com a vida, nosso rádio, 20h36 já, mas como é que passou rápido? O que é isso, velho? 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Um abraço a toda a equipe por lá. Ajeitando a tua. Alô, família, alô, Cezão. Um abraço para vocês. Obrigado de coração pelo carinho, maestro Oscar. Ah, já coração. Vambora, maestro. 20h37, comitiva Caraú FM, de bem com a vida no seu rádio. Amanhã nós estaremos lá no Clube Náutico com meu amigo Luiz Dias, um abraço pra você, toda a equipe lá com o Ronaldo Viola Filho. Pra você curtir aí, você que é sócio, com certeza, do Clube Náutico em Taquaritinga, maestro.
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1: Abraço a todo carinho, toda a galera. A galera já vai falando que vai estar com a gente por lá amanhã. Um abraço. Olha, tem muita gente no WhatsApp. Muita gente na tuia, maestro. São 20h38 do lado de cá. Vambora aqui. Boa noite.
3: Boa noite, Gaúcho.
1: Boa noite.
3: Manda a programação de hoje pra Vilma Dong, pra Rosimari, pra todos da Canal 1. E eu tô ligadinha na programação da Canal 1. Maria Rosa.
1: Muito obrigado, Maria Rosa.
3: O Gaúcho, toca uma música que tá na programação aí, bem bonita, tá bom? Obrigada.
1: Mando pra você. Obrigado de coração pelo carinho. Vamos!
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1: Quem não sente saudade nessa vida,
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1: Talvez nunca amou. Vambora, maestro.
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1: Quero ver, maestro, quero ver. Como pinica a viola, bonito demais. Nessa noite gostosa, noite de sabadão, meu povão. É a máquina sonora. Dona de Galo, você.
4: Boa noite, Gaúcho. Tudo bem? Maria Tosa Grilo Alegre. Ô, Gaúcho, eu pedi uma música. João Reni, Reni. A ausência. Fiz essa música pra você, sua família. Sua mãe, meu marido de Estado, Dona Cícero Tropical, Miguelzinho, Santista, Dona Josefina da Havaí, vocês da rádio, todos os ouvintes, os caminhoneiros. Alô, Gaúcho, um abraço. Fica com Deus. Boa noite.
1: Boa noite. Tchau, obrigado. Um abraço, obrigado de coração. Essa moda tem alguém que vai tomar uns três whisky, né, seus caras?
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1: que... Vai ter que pegar o vidrinho, seus caras. Vai ter que pegar o vidrinho. É, com uma moda dessa, vai ter que pegar o vidrinho, seus caras. Jeito, velho.
5: Ia mesmo, né?
1: Não, vai, vai. Não, não é os caminhoneiros, não. Os caminhoneiros estão firme lá atrás, seus caras. Tá de joelho dobrado atrás do para-brisa, velho. Vambora. Contagiro no 3 mil, parceiro.
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1: Ah, mas tem amigo nosso aí que vai pegar o vidrinho.
5: Ia mesmo, né?
1: Vai pegar o vidrinho, meu Deus do céu. Eu não vou nem falar o nome aqui, seus caras. Mas vai pegar o vidrinho com uma moda dessa que ele fala assim, não, o efeito da querosene não vai mais. A moda que impulsiona o negócio funcionar, o trem, sei lá, tá ligoso, coisa e tal, meu Deus do céu. Quem que é ele, seus caras?
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1: Ai, Pedrinho da Costa, meu Deus. Ajeita pra você comigo, Fedu, que eu vou de modão pra você, velho.
6: Boa noite, Gaúcho, é o Fedu. Boa noite pra você.
1: Muito obrigado. Para
6: seus ouvintes, quero ouvir hoje o Campo Verde com Gilberto Gilmar.
1: Aí você acabou.
6: Esse lá pro Palom, pro Vininho, pro Jair Guarone, pro Carlão do Bar, pro Carlão Espalhador de Pó, pro Pedrinho da Costa, pro Antônio de Guaria, pro Cachoeira, pro meu vizinho Seudito, pro Porteira, pro Natal lá na Vila, pro Henrique, pro Rie, pro Corintiano, pro Lemão Mecânico e pro Juarez. E lá pro japonesinho no bairro, lá em Jopema, e o Lemãozinho. Obrigado, Gaúcho.
1: Um abraço. Um zoom bem forte pra você, parceiro, véi.
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1: Noite mal dormida, mas muito bem bebida, parceiro, véi. Toca a gangorra, canta zoom. Eu gostaria de voltar aos 15 anos, sabe, zoom? E rever aquele grande amor. E a gangorra. Quero ver, quero ver. Deixa espada. O badão é gostoso demais. Quero ver.

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0: Quero ver, quero ver. Ua! Um abraço, meu amigo Renner, também antenado com a gente lá em Frutal. Obrigado, coração, pelo carinho, Cadir. Dando um zoom bem forte lá pro Zoom, também lá na Miração do Oeste, lá no Estadão do Mato Grosso.
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0: Um abraço, meu amigo Pedro Samonaro, também tá lá. Raja, coração. E noite, menino, na escuta também, a doutora Silva também aí. Na Fazenda São Pedro também, lá na terra das Cajibrinas, parceiro, lá em Salina. Um abraço pra você, meu amigo Pedro Samonaro, o rei do Poço Ardezeira por lá.
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0: 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Toca o berrante, seu moço. Um abraço pra você, obrigado de coração pelo carinho, velho.
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0: Crepúsculo final, mas Oscar, mas a gente tem que ir pra Barretão, parceiro, vem com a California Store, parceiro, a California Store é a mega loja do tropeiro mais apaixonado de Itacoaritinga, vem, vamos! 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
0: 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Do lado de cá, eu atendo, Maestro Oscar, é o crepúsculo final. Alô, você.
2: Ô, Galchão, tá bom, boiadeiro?
0: Bom também.
2: Uma boa noite pra vocês aí da Canal 1.
0: Diga lá.
2: Pediu um modão aí do Dino Frank Moraí, qualquer uma deles aí já tá belezeira, falou?
0: Tá beleza.
2: Quero oferecer pra minha mulher que tá aqui do meu lado ouvindo seu programa.
0: Chique.
2: E pra todos que gostam da dupla. Falou, fica com Deus.
0: Um zoom é forte pra você, Gadeiro, vai, vai. O povão de errado ligado, mãe social. Manda pra tuia, mãe social. Manda pra tuia, ora, velho. Partiu.
3: Ô, Gaúcho, boa noite. Valentim aqui de Novo Horizonte.
0: Estamos
3: aqui na escuta. Ó, o urubuzinho tava lá na casa velha.
0: Eu tô sabendo.
3: Já veio embora, já. Ficou com medo de ficar lá. Assombrado, né?
0: Tá assombrado?
3: Chegou aqui agora.
0: Rapaz.
3: Manda aí um musicão pra nós aí. Manda aí duas pedras que rolam. Dá pra você tocar pra nós aí?
0: Tá bom.
3: Tamo aqui na escuta. Manda um alô pro pessoal aqui. Tá todo mundo aqui no bar, escutando você. Falou? Olá. Tchau, tchau.
0: Obrigado, coração. Novo Horizonte, vambora.
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0: São José do Rio Preto, prossiga, parceiro. Faz tempo que você não fala comigo.
4: Gaúcho, uma boa noite.
0: Diga.
4: Tamo te ouvindo aqui em São José do Rio Preto, é o Neno.
0: Muito obrigado, velho.
4: E
0: vambora.
4: Agradeço a Deus por nós estar todo mundo junto aqui, fazendo, se escutando essa programação maravilhosa aí. Gaúcho, põe pra nós aí no balaio aí. Tá ruim, mas tá bom. Gilberto Gilmar.
0: Tá bom.
4: Ofereço pra todos os ouvintes. E que Deus te abençoe você, essa programação que não tem pra ninguém.
0: Obrigado.
4: Tá bom, Gaúcho? E Rio Preto aqui, lá de cá, tá bombando aqui, hein? Tem exposição, tem. E tem uma coisa, Gaúcho, ó. A hora que você for lá pro lado de Minas, lá nós vai tomar uma lá na ponte lá.
0: Vamos tomar.
4: No Rio Grande.
0: Com certeza.
4: Vamos combinar lá, tomar um quisuco. Fica com Deus. E o seu Oscar com essa garrucha enferrujada dele, o que que ele fala?
0: Eu já tirei a garrucha dele, Gadiro, vai. Ele não vai inventar de pegar essa garrucha nem na bala, essas cabelos, Deus do céu. O negócio de seus caras agora tá diferenciado, Gadiro, vai. Agora falou errado com ele, já manda o bloqueamento, né, seus caras? Rapaz, Deus do céu,
5: hein? Você não conhece nem eu, você já passou da hora de você ter bloqueado. E eu vou bloquear você aqui também.
0: Garruncha, só não encostou, né, seus caras? Não tá tendo, não tá achando mais também, né, seus caras? As azeitoninhas pra garrunchinha velha, né? Fazer o quê? É, faz parte. Tá bloqueado também, seus caras. Organiza, tá bom. 20 horas e 54 minutos, minha gente. É hora de partir, praticamente. Um zoom é forte aos amigos, às famílias, às pessoas, aos amigos de perto, de longe, as crianças, juventude bonita e sadia, por demais, é um programa feito para todas as famílias. E vou dizer uma coisa e uma frase de um poeta: é triste ter que partir quando a vontade de ficar. Um som bem forte, meus amigos. Muito obrigado, coração, pelo carinho, maestro. E se algum dia a minha terra eu voltar, eu quero encontrar na Santa Fé do Sul as mesmas coisas que eu deixei na Santa Clara do Oeste. Quero ver, zoom, estimadão.